0: Na cor dos olhos seus e ainda teve o Paulinho Mocelin Taça da Paixão. 21 horas e 5 minutos, 10 graus e meio a temperatura. Vamos lá, um abraço aí então pra turma que está nos ouvindo lá em Itaiópolis, Santa Catarina, com chuva e frio. Curtimos aí o Terceira Dimensão, né, Marcos? Um abraço. O Balardim segue o plano, né, Balardim? Obrigado aí pela audiência. Maria Schneiderville em Morroiter, abençoado final de semana, dona Maria. Quem mais? Deixa eu ver aqui. Bento Gonçalves, nosso amigo Carlos Tomazini. Teremos transmissão hoje, sim, viu, Carlos? Daqui a pouquinho, o senhor Giovanni Lito que trazendo aí transmissão ao vivo com Os Cometas, diretamente do jantar baile do Rei e Rainha do Bolão, na Sociedade Joaneta, em Picada Café. Daqui a pouquinho, já no palco, Os Cometas e a transmissão ao vivo pela Imperial.
1: Boa noite, Gabriel.
0: Boa noite.
1: Oscar Ribeirão, senhor.
0: Tudo bom, Oscar?
1: Toma escuta.
0: Mas que tal?
1: Toca pra nós, banda modelo Tanza Untringa.
0: Tá certo então, seu Oscar, obrigado. A Miriam também ligadinha com a gente, já recebeu a visita de um dos filhos hoje para passar o dia com ela, né? Maravilha, e amanhã vem mais filhos e a família reunida é coisa boa demais, né, Miriam? Abraços para você, feliz Dia das Mães também. Daqui a pouquinho, Giovana, então, ao vivo diretamente da Sociedade em Joaneta. Enquanto isso, a gente aproveita e já vai aqui trazendo mais músicas que foram pedidas. Trago agora, então, a banda Modelo 9 e 7.

Corpo e Alma, aquela dos olhos negros, musical JM, Vidro de Perfume, antes teve banda modelo Singer um Tanzan. 9:16, este é o Dançando com a Imperial na noite deste sabadão, agradecendo sempre pelo teu carinho, pela tua audiência, temperatura em 10 graus e 6 décimos. Vou aproveitar aqui ainda trazer recados da nossa audiência. Juacir de Rio Negrinho, Santa Catarina, gelado, mas perto do fogão, com um bom vinho. É, aí fica tudo tranquilo, né, Juacir? Pessoal aí de Rio Negrinho, Santa Catarina, gosto muito de acompanhar as transmissões. Um grande abraço, obrigado, viu, Juacir? Daqui a pouquinho já no ar, transmissão aí com Os Cometas. Gabriel, gostaria de ouvir, se possível, música com Dolomitan Sextet Links. Nossa amiga Neida Tessman de Pelotas, obrigado, Neida, abençoado final de semana pra ti também, viu? Também de Pelotas, o Marcos Felberg. Tudo bem aí, Marcos? Música para a esposa Valéria, uma ótima noite a todos ao som da Imperial. Coisa boa, né, Marcos? Abração pra ti e pra Valéria. Aquela dos olhos negros. Alô, Ricardo Schultz, de Videira, Santa Catarina, pedindo banda ativa. Olha, vou tentar trazer ainda, né? Pois assim que começar a transmissão, a gente traz música ao vivo, não tem mais como atender as canções solicitadas. Mas enquanto isso, sim, a gente vai trazendo as canções. Ó, o Giovanni tá dizendo aqui que em breve tá iniciando, né? Aí, opa, olha, já estamos recebendo o som do palco, né? Então vamos fazer o seguinte, vamos curtir um pouquinho aqui do Dolomitan Sextet Links. Daqui a pouquinho já Os Cometas ao vivo, hein?

21 horas 19 minutos, Dolomiten Sextet Linz. E já estamos recebendo então o som do palco. A partir de agora, então, transmissão ao vivo diretamente da sociedade em Joaneta Picada Café com os Cometas. É tudo contigo, Giovanni.

Legal, Gabi. Sim, os Cometas no palco. Aqui na Sociedade em Joaneta Picada Café. É o baile do Rei Rainha do Bolão.

0: banda Os Cometas, 60 anos aqui no Jantar Vale do Rei e Rainha do Bolão, na Sociedade Joanita Picada Café. Lembrando, a primeira parte com Os Cometas e a segunda parte com a super banda Santa Cruz. 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Foi só pra atiçar nossa audiência, hein? É daqui a pouquinho, a partir das 22, a gente traz uma horinha com Os Cometas, porque é claro, depois também tem mais uma horinha com a super banda Santa Cruz. Mas é claro, Gabi, que a qualquer momento a gente vai estar chamando, o prefeito tá por aqui também, e é claro que vai dar o seu boa noite ao ouvinte da Imperial. Tá bom, Gabi?
1: Tá certo, Giovana. A gente segue por aqui, então, no aguardo. Uma baita festa aí na Sociedade Joaneta em Picaracafé, neste momento com Os Cometas. E ainda logo mais tem Super Banda Santa Cruz. E você convidado para prestigiar e fazer parte desta grande festa. Celso Hanauer em São José do Hortêncio. Alô, Mão e Valmitim, ouvindo em Itapiranga, Santa Catarina. Uma boa noite para vocês.
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Enche o meu copo e do meu amigo alemão também, né? Sou Istas Kelsel Evandro. É o novo musical União de Sapiranga, meu amigo alemão, música nova, lançamento. Estiveram com a gente na quinta-feira à tarde. E ontem foi o lançamento no YouTube. Então você que quer conferir o clipe dessa belíssima música do União, corre lá no canal do YouTube do musical União de Sapiranga e confira. Também teve o Monte Azul, a Corujinha do Rocha e a banda 0800 Chope pra Todos. Pedido aí do Hilário, lá de Dois Irmãos. Abração aí pro Evandro, Stelzer, toda a turma de Sapiranga. Lédio Miller de Cango.

Aqui no Darlécio, jogando um pontinho. Mas olha aí a turma de Cangos, obrigado aí, viu, Lédio? Pela audiência de vocês, ontem estive pertinho aí em Campos Quevedo, São Lourenço. Quem mais? Preparando um sopão e na melhor companhia, Imperial FM, com a melhor música. Abraço, Geni, do Balneário Presidente Imbé. Friozinho por aí, né, Geni? É uma sopa e um bom vinho, fechou todas, né? O Ricardo Schultz, de Videira, Santa Catarina, vou trazer a banda Ativa agora aqui na programação, tá bom, Ricardo? Quem mais? Alô, Maria e o Zeno Schmidt no Pinhal Alto. Alô, escuta, Maria. Um abraço pra ti, querida. Parabéns aí pelo Dia das Mães amanhã. Também um abraço pro meu grande amigo Zeno e toda a família. Tudo de bom. 5432811510. Telefone WhatsApp da Imperial. 19 para as 10.

0: Orquestra La Montanara e o Dobrado Meia-Noite. Antes teve Gabi Albrecht Gottseidank, ainda banda ativa Sacada. 9 minutos nos separando das 22 horas. Vera Weber, muito boa noite pra você, Vera. Sempre na audiência, sempre que possível, né? Abençoada noite pra ti, um bom descanso. Também parabéns aí pelo teu dia amanhã. Boa noite, curtindo este sábado friozinho com a companhia maravilhosa da Imperial. Desejo um feliz Dia das Mães a todas as mamães ouvintes. Abraços da Traude Capel, de Santa Cruz do Sul. Valeu, valeu, Traude. Obrigado, pessoal de Santa Cruz do Sul. Recado de áudio, boa noite.
1: Boa noite, Gabriel. Eu gostaria de ouvir Apartamento da Saudade.
0: Opa.
1: Do Flor da Serra.
0: Uhum.
1: Valeu.
0: Valeu.
1: Marino, aquele cara Barbosa, ligadaço, sempre na Imperial.
0: Valeu, Marino. Abração pra ti, amigo. Vou trazer agora o Flor da Serra aqui na programação da Imperial. A Regina em Camaquã desejando uma boa noite pra gente. Obrigado, viu, Regina? Tudo de bom.

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0: Imperial FM, 22 horas, 1 minuto. Animação, uma noite com animação. Antes teve Dolomiten, Sextet, Linz in Herzen, Nua de Blas Music. E o Flor da Serra, Apartamento da Saudade. Jairo César Santos, segue com a gente, né, Jairo? Em linha geral do Estrela, o Milton Brauvers e família, o seu Fritz das Rapaduras. Mas que tal, hein, Milton? Abração pra ti, querido amigo. Uma boa noite. Deixa eu ver aqui, né? O Paulo Jungas e família em Dom Diogo Baixo, deixando um abraço pra todos na audiência. Um pouco frio, mas faz parte, verdade, né, Paulo? Faz parte. Aí o frio, né, que tá chegando. Que a gente sempre se assusta é quando num dia tu tá de bermuda, camiseta, e no outro dia tu tem que puxar todos os casacos. É uma mudança brusca em poucas horas. Um abração aí pra dona Nilce Jungas, a mãe do Paulo Jungas. Também pra todas as mães pelo dia das mães dela da manhã, né? Então tá certo. Vamos lá então, Giovanni! Aproveitar aqui e mandar um abraço ainda pro Remígio, lá em Carlos Barbosa, também tá ligado com a gente. Giovanni Litt, que trazendo mais informações diretamente aí da Sociedade de Joaneta em Picaracafé. No palco tem Os Cometas. Ao vivo, né, Giovanni? Tá contigo!
1: É isso aí, Gabi, Os Cometas. E olha que essa turma tá botando todo mundo pra dançar aqui na Sociedade de Joaneta. Baile do Rei e Rainha do Bolão. Vamos lá, pra você de casa, Os Cometas.

0: Valeu, valeu, valeu. Tá aí os Cometas aqui em Joaneta. 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Meio-dia, Giovanni e Douglas. E às 16 horas, Gabriel e Maicon, né? A turma toda vai estar por lá então neste domingão das mamães. 10 e 18. Gabriel, por gentileza, me informa a temperatura aí, porque a galera que tá chegando aqui tá falando que lá fora o ventinho tá bem frio, mas aqui dentro, na sociedade, nós temos aí uma temperatura agradável. Olha aí, 9,8, hein? Madrugada será de bastante frio. Então amanhã lá no Teval, Gabriel, tu vai de toca, né? E bota um casacão, porque lá quando anoitece fica frio, mas a festa também vai estar especial e vai estar super aquecida, porque tem super atrações por lá amanhã. Por aqui a música segue agora com a música gaúcha, vamos lá.
1: Tá escondido, animal velho. Te aproxegue pra cá, vem tocar pra nós, homem. Ó, pra não dizer que é combinado, escolhe qualquer música e vamos ver se ele toca. Cadela vai, ele escolheu bem.
2: Cadela Baia, o nome dela, é?

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Tá mais ou menos o fandango aí?

0: Segura o trampo aí, compadre.
1: O que aconteceu, Galchão?
0: Parece que a banda não gostou. Tô ficando por aqui, pediram reembolso. Tô voltando pra Shopee.
1: Obrigado, então, Galchão.
0: É com vocês.
1: Uma salva de palmas pro Galchão.

É os Cometas aqui no baile do Rei e Rainha do Bolão, na Sociedade Joaneta. Boa noite, amigos Gabriel e Giovanni, é o Samuel Gergen, de dois irmãos. Uma ótima transmissão e um abençoado domingo. Valeu, Samuel, família Gergen, na companhia da Imperial. Repetindo mais uma vez aqui, então, estamos com 9 graus e meio nesta noite de sábado. Aqui um pouquinho mais, né? Nova Petrópolis já muda um pouco, mas 9 graus e meio. Nós estamos ao vivo aqui da Joaneta e no palco nós temos os Cometas. Lembrando que a segunda parte fica a cargo da Super Banda Santa Cruz. Vamos lá, som do palco.

0: Só dá um gritinho aí, Marcelinho.
1: Alô, Velida Pretzel, Liboti tá na companhia, um abraço. Boa noite, saindo aquele sopão caldoso no fogão, a lenha bagual, ui, galete. Na companhia da família Imperial e amigos, abraços a todos. Tio Naio, Joel, Maria, Karine, Gabriela, Estela, sogro Paulinho e a presença especial do campeão nacional do boxe, Matheus. Mas que tal, permete com o segurê. Valeu, Matheus. Abraço a todos vocês. Baile do Reirão e do Bolão aqui na Sociedade de Joaneta, Picada Café com os Cometas.

0: Os Cometas, aqui na Sociedade Joaneta Picada Café. A turma, agora sim, né? Começou um momento assim que é aquele momento cebola. Tu começa a tirar um casaco, mais um casaco, porque chega uma fase agora que tu sai de casa com um casaco e leva mais um casaco para esquentar o casaco, né? Mais ou menos isso. Mas enfim, Maicon, mais uma vez estamos aqui na Joaneta, essa parceria já de alguns anos, podemos dizer assim, que a gente está aí participando de praticamente todos os eventos. Hoje é o Baile do Rei Rainha, logo mais também a gente tem o São João. Aí quando vê, já estamos aqui no Kerp. Enfim, o ano vai passar voando, mas Joaneta é assim, é uma festa atrás da outra, né? Boa noite.
1: Boa noite, Giovanni. Boa noite a todos os ouvintes da Rádio Piral. E assim o tempo vai passando. O bom é que a gente não vai mais ficar careca, né?
0: Verdade.
1: O tempo passa, é. É, novamente estamos aqui, então, reunidos nessa noite, né? Nosso baile, jantar, baile do Rei e Rainha do Bolão. E esse ano uma expectativa, né? Com os Cometas e uma banda que já tem muita história, né? Mas para nós, a nossa geração, não vivenciou essa época que eles estavam aí na região, né? Então, se criou uma expectativa e o baile tá a mil agora.
0: Não, isso é verdade. Eu, por exemplo, nunca tinha visto os Cometas tocar. Claro que os Cometas das antigas é uma história, né? Hoje estamos aí já na terceira geração. Ou seja, aquele rapaz do trompete, o vô dele iniciou, passou pro pai e

0: de estar com ele nessa responsa aí de carregar esse nome. São 65 anos. Mas enfim, depois já conhecemos a turma aí da banda Santa Cruz. Ou seja, quem tá aqui tá se divertindo. Quem tá em casa ainda dá tempo de vir. Até porque, gente, eu vou dar uma dica agora, ó. Quem tá em casa? Baile do Rei do Rei e Rainha do Bolão. Tem um segredinho, né? Depois que a corte, a nova corte assume, aí é cervejada, meu amigo. Então chega com sede, né?
1: É, daqui a pouco nós vamos estar fazendo a coroação da corte, né? E distribuindo aquela cerveja pro pessoal. Então cerveja com certeza não vai faltar. E eu confesso que eu já experimentei ela. Tá geladinha, cara.
0: Imagina. Bom, alguém precisa, né? Precisa ver o ponto da cerveja.
1: Com certeza. Tem que conferir pra saber o que a gente tá oferecendo, né?
0: É verdade. Isso aí. Assim também como a janta, né? Que é oferecida aqui. Até eu conversava contigo antes fora do ar. O baile, a intenção do baile é a coroação do rei e rainha do bolão. Mas sempre se faz aquele jantar também, que já virou tradição. Ou seja, se tem o baile do rei e rainha, todo mundo sabe que tem aquela janta maravilhosa que só tem aqui na Joaneta.
1: Com certeza. Servimos aí em torno de 450 jantas bem servidas, objetivo alcançado. Então todo mundo elogiou a janta, gostou. E agora vamos pro baile, né? Então, quem ainda tá em casa, perdeu a janta, mas tem chance de vir pro baile. Não perca o baile, né?
0: Eu ia dizer, se perdeu a janta, vem pra sobremesa. Mas não tem sobremesa, então vem pra cervejada.
1: Isso aí.
0: E aí depois, é o São João, aí uma outra promoção, né, do grupo... Agora me fugiu o nome do grupo aqui.
1: Joaninha.
0: Joaninha, isso aí, Joaninha. Mas aí depois disso, nós já falamos em Kerp, né?
1: É, já estamos respirando o Kerp. A partir de amanhã é Kerp aqui na Joaneta.
0: E aí, o que que tu me conta? O que que nós vamos ter no Kerp? Dá pra adiantar alguma coisa já?
1: Não, com certeza. Já temos uma programação bem ampla encaminhada, né? Este ano, então, novamente as atrações boas, né? Diversificadas, e estamos trabalhando. Então, temos já contratado a banda Periquito, Rogério Magrão e banda, e 0800 voltando pro Kerp da Joaneta.
0: Credo, banda Periquito, 0800 e Rogério Magrão e banda. Aliás, ele esteve ontem à noite lá em Santa Maria del Barro. Uma multidão por lá, assim como foi no Kerp da Estância, foi na festa do Aipim. Meu amigo, te prepara então, viu, Mike?
1: É isso aí.
0: Ali tu vai provar o chope também?
1: Quer dizer, já tô com os cabelos em pé.
0: Valeu, Mike. Obrigado mais uma vez aí pela parceria, viu? E vamos lá, sempre que precisar, estamos às ordens.
1: É, agradecemos também a Rádio Imperial, já estivemos lá no estúdio divulgando o nosso evento. Então é uma parceria que está consolidada.
0: Fechou, tô na Som do Palcos, Cometa.
2: 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Agora fica aqui na frente que tem mais uma dança pra galera fazer com a gente. E a dança do aviãozinho, Zé. Bora lá com a gente, pra ficar bonito, joga a mãozinha lá em cima agora, aí.

quem tá gordinho, quem tá acima do peso, assim como eu, tem a dança do emagrecimento. Meu amigo Zé, a gente pode encerrar com a galera aí. Tá chegando a sanfona lá na frente. Aí. Vamos ensaiar primeiro, gente.

tá ensaiada, a galera tá ensaiada. Gente, pra fazer valendo agora, tá bom? Prepara bem aí, respira, respira. As meninas ajeitam o cabelo pra não ficar muito molhado o cabelo aí. Vamos valendo agora, gente! No 4, a gente começa a banda. Vamos lá? Pra ficar bonito?

demais, gente. Galera, eu tenho um recadinho pra vocês. Primeiro eu quero agradecer a vocês que deram um show na dança com a gente aí, viu? Atenção, proprietário de um Fox de cor cinza, placa 4251. Está com os faróis acesos aí. Teria que você ficar sem bateria.

0: dia aí pra ir pra casa depois, né? Depois meio bêbado, não vai conseguir empurrar o carro aí, né, Zé? Atenção, você é o proprietário de um Fox cor cinza de placas 4251, comparecer com urgência.
1: Vamos lá então, vamos comparecer com urgência. Deixa eu trazer aqui, ó, tem mais participações. Eu vou trazer aqui, parará. Vila Laju, Mondaí, Santa Catarina. Mas olha aí, Vila Laju, Mondaí, Santa Catarina. Nilson Borker acompanhando debaixo das cobertas. Mas muito mais de 600, não entendi essa, mas enfim, lá na Vila Laju, Mondaí, Santa Catarina, a família Borker na Companhia da Imperial. Já tem Super Banda Santa Cruz por aqui. Agora é os Cometas.

0: demais. Galera, essa próxima canção dos nossos amigos da banda Porto do Som, Me Leva Pra Tua Casa é o nome dela. Bora cantar com a gente? Só um minutinho, segura aí, Thiaguinho, segura aí. Tem recadinho aqui.
1: A gente pede pra corte.
2: Ah, vai... então tá bom, né? Vamos lá, deixa eu ver aqui. É, ah, sim, agora entendi, né? Agora entendi. A mais de 600 quilômetros longe, só podia acompanhar Peraldo quem mora a mais de 600 quilômetros longe. Aí sim. Vamos lá, vem pra cá. Dá essa volteada aqui. Agora sim. Eu vou conversar com o Rodrigo. É isso, acertei. Rodrigo é o cantor, é o cara que mais toma água nessa banda, hein? Conversava aqui com o Michael agora. Mas pô, esse homem é pra parar de tomar água, que depois vai dar problema, né? Mas enfim, quem canta, quem usa a voz, nada melhor que água, né, Rodrigão? Prazer mais uma vez estar transmitindo Banda Santa Cruz. Como falei antes, lá no Morro do Pedro não deu pra gente conversar, mas hoje, aquele boa noite pro ouvinte da Imperial, tchê.
3: Bom, prazer imenso a gente poder estar de novo aqui, de volta à Picada Café. Fica aqui então o meu boa noite aos ouvintes da Rádio Imperial, essa rádio que acompanha a gente. Mesmo que a gente não tenha a nossa comunicação próxima, e às vezes um interpéries ou outro, nós não conseguimos conversar, mas a cobertura sempre da Rádio Imperial é, sempre nos auxilia a divulgar também o nosso trabalho, as nossas músicas, e a gente tem essa parceria aí firmada e é muito importante que se mantenha, né, para que a gente possa levar a alegria através da rádio.
2: E é uma corrente, na verdade, é algo que funciona muito bem. O estilo da banda Santa Cruz e a programação da Imperial.
3: Exatamente, a gente procura, desde a nossa essência, já trazer a cultura alemã no traje, nas músicas, no repertório, para que a gente consiga alcançar ao máximo a cultura alemã e levar a todos os lugares que a gente pode ir.
2: Eu falava, inclusive, antes aqui pro Maicon, como é bom quando a gente chega no local para transmitir, aí tu tem a tua mesinha já reservada, já tem ali o som da banda, a luz, né, para ligar equipamento, enfim, tá sempre tudo prontinho. Aí é um espetáculo. Agora eu vou revelar algo que o ouvinte da Imperial ainda não sabe, mas conversando durante a janta, né? Como é que é o nome do patrão ali? Agora me fugiu ali.
3: O Michael.
2: O Michael me falou assim, ele disse, mas não espalha, eu não vou espalhar para ninguém, tá? Que logo, logo tem banda Santa Cruz também no Kerfes da Imperial.
3: Isso,
2: ele falou ali, eu tô programando com o Cris e vai ter sim.
3: Exatamente, vai ter essa surpresa pra galera, pros ouvintes, né?
2: A gente não vai falar ainda, né?
3: Ainda não, a gente vai deixar meio que só em uma suspeita, né? Mas, como tu falou, a nossa parceria, esse vínculo através da cultura alemã, isso é muito importante. E a Rádio Imperial, como é bastante ouvida também, bastante curtida na região, para nós é uma honra poder fazer parte desse quer.
2: Não, e achei interessante do Mike Barra, eu tenho medo, não sei se a gente tem bala na agulha para um programa desses, mas para com isso, homem. É fazer o que faz no palco e vamos lá, né?
3: É, exatamente, Giovanni. A gente sempre tenta, como eu te falei, a gente entrega o máximo que a gente pode para levar a cultura, para demonstrar e carregar nas veias esse sangue alemão.
2: Showzaço, daqui a pouquinho o pessoal de casa vai conferir uma hora de Super Banda Santa Cruz.
3: Exatamente, a partir das 11 a gente começa aqui na Joaneta, então o pessoal que está em casa aí.

0: Ainda dá tempo de vir, ainda tem espaço aqui pro pessoal vir chegar para curtir, apesar do frio ali fora, aqui dentro tá muito quente, tá bom. E também então fica o nosso convite aí a todos os ouvintes para vir até Picada Café, Sociedade Joaneta. Vai ter a coroação agora do rei, da rainha do bolão, né? E logo em seguida, então, o Suburbana Santa Cruz sobe ao palco. Os Cometas também estão nesse exato momento fazendo o show deles. Maravilhosa banda, uma banda tradicional, antiguíssima, né? E já conversamos antes com os meninos ali. Também é uma geração nova, mas que cultiva um pouquinho também da cultura alemã. Então isso é muito importante para a região, principalmente aqui, Picada Café e arredores, Nova Petrópolis, né? Que é bastante a colônia de alemão ainda. E a gente está nesse cenário, é muito importante.
1: Maravilha. Mais uma vez, bom conversar contigo. Bom baile para nós aí, tá bom?
0: Da mesma forma, Giovanni, agradeço a Rádio Imperial por sempre abrir as portas pra gente, essa comunicação franca e sincera que a gente tem, que se mantenha por muitos anos. E fica o convite então, quem ainda não veio, vem pra cá, que a festa tá só começando.
1: Eu conversava antes com o Michael, eu cantei uma pedra pro ouvinte, que tava assim indeciso, o que que eu vou fazer, o que que eu não faço, papapá, vou pro baile, não vou. Baile do Rei, Rainha do Bolão, por natureza, pinta cervejada, então tem que vir, né?
0: Ah, com certeza. Como eu disse, ali fora tá frio, mas aqui dentro tá pra mais de 25 graus já.
1: Eu sou, Lê. Estão quase passando protetor já aqui. Olá, som do palco!
2: Meu amigo Zé, conta essa história pra gente agora, hein, parceiro.

0: Coisa linda, gente. Galera, a gente tá ficando por aqui, mas a festa continua.
1: É isso aí, os Cometas vão fechando sua apresentação. Nós teremos agora a coroação, então, da nova corte do bolão aqui da Joaneta. Então vamos fazer o seguinte, ô Gabi, eu passo a bola pra ti aí, atualiza os comerciais, traz a boa música também. E já já a gente vai trazer uma hora também de boa música da super banda Santa Cruz. Vai lá, Gabi!
2: Valeu, valeu, Giovanni. Combinado, né? 23 horas, 17 minutos e meio, 8 graus e 7 décimos a temperatura, sensação térmica de 7 graus e 3 décimos. Uma ótima noite do sábado a você que nos acompanha. Giovanni tá lá na Sociedade em Joaneta, Picara Café, grande baile do Rei e Rainha do Bolão. E os Cometas encerrando aí a sua participação. Daqui a pouquinho tem a super banda Santa Cruz. Por aqui a gente segue levando a boa música da Imperial. Fiquei devendo música, né? Peço desculpas aí pro Elmar José Hillebrandt. Ele havia me pedido música do Coral Masculino Tiro ao Alvo e eu acabei esquecendo de tocar a música. Não, mas vamos fazer o seguinte, vou trazer ela agora pra você curtir, tá certo?

Banda Passarela, conta pra mim. Super Banda Chopão, Amor de Pobre, o coral masculino Tiro ao Alvo. 23:28. Alô, Ilvene em Estrela, acompanhando a nossa programação. Obrigado, viu, Dona Ilvene, pelo carinho, pela sintonia sempre. Parabéns também pelo teu dia, neste domingão, Dia das Mães, né? Parabéns aí a você, a todas as mamães da tua família. E claro, nós aqui em nome da Imperial também te desejando aí um feliz Dia das Mães e agradecendo, né, a nossa mamãe, né? Mesmo na distância, mas está sempre junto com a gente, mandando aquelas palavras carinhosas, aquelas mensagens, né, de entusiasmo. Sempre está conosco. Obrigado, viu, Ilvene? Tudo de bom, tá bom? Agora trago também recadinho aqui do nosso amigo Anderson, ouvindo a gente em Maratá. Obrigado, Anderson, pela audiência. Britão Dirk, Yasagiyah.

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Mamãe, 23:43. Alô, Rugard Benjamin Götze de São Leopoldo, na espera da super banda Santa Cruz, da minha terra natal. Abraço a todas as mamães. Valeu, Rugard! Vamos lá então com eles e a tradicional dança da integração à polonese. Contigo, Giovanni!

0: parabéns.
1: Valeu, valeu, valeu. Tá aí a Polonese aqui na Sociedade de Joaneta Picada Café. Vamos lá, seguindo, tem muita música pra você, a Super Banda
0: do baile do Rei Rainha do Bolão, Super

noite a todos vocês, sejam todos muito bem-vindos ao nosso baile. Hoje, uma data para dançar, para comemorar, para se divertir e para entrar no ritmo dessa festa. Viemos diretamente de Santa Cruz do Sul para trazer o melhor da música alemã para você dançar, para você se divertir. E eu convido a cada um de vocês para dançar comigo assim, ó.

0: linda.
1: Pra nós aquecer a noite e fazer a abertura oficial do baile, quem tiver com um copo de cerveja na mão, por gentileza, levanta pra cima. Levanta assim quem tiver com um copo de
2: Eu água. Vou levantar o microfone pontualmente. Não, é meia-noite nove, achei que era meia-noite. Meia-noite nove. Parabéns aí a todas as mamães, em especial a minha mãe, Dona Lone. Claro que essa hora tá no soninho, né? Mas as mamães que estão acompanhando aí a programação, sintam-se abraçadas.

0: que coisa boa. Nesse ritmo a gente vai abrindo a madrugada. E Supermana Santa Cruz quer deixar um abraço especial aos amigos da Rádio Imperial FM. Hoje aqui conosco Giovanni, essa rádio que faz a cobertura de toda a região e também grande parceira da Supermana Santa Cruz. Falávamos eu e o Giovanni antes da questão da tradição alemã e que a gente possa disseminar essa cultura a todos os lugares, né? Também deixar um abraço ao nosso amigo Jeffrey. Ê, meu amigo! Jeffrey Veículos, quem quiser comprar um veículo, fala com esse rapaz aí, né? E antigo ex-integrante da banda Porto do Som, sócio proprietário.
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Alô, Ilvene Poça Maia, aquele abraço!

0: Maravilha!
1: Só faltou pararam, pam, pam, pam. Tá aí, Super Banda Santa Cruz. Lembrando que hoje a Imperial FM vai estar com o estúdio ao vivo. É na Kartoffel Fest em Santa Maria del Valle, a festa da batata. É a partir das 9 horas da manhã, Samuca e Roger. Meio-dia, Giovanni e Douglas. E às 16 horas, Gabriel e Maicon comandam o espetáculo. A gente traz mais um pouquinho aí de banda Santa Cruz e já já também, claro, a gente vai finalizando o nosso trabalho.
0: Sozassi!

Alô, Maicon Canela, tá acompanhando a gente também. Vamos fazer o seguinte, né? Vamos fechar o nosso trabalho por aqui, agradecendo o estofado.

0: 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Gabriel, obrigado aí na retaguarda, aos ouvintes da Imperial FM. Bom descanso e a gente se encontra logo mais a partir do meio-dia, diretamente da Kartoffel Fest lá no Tebal. Tchau, tchau, fui!
1: Valeu, valeu, Giovanni, mais um show de transmissão, é muito animado aí a turma da banda Santa Cruz, também a turma dos Cometas, no grande baile do Rei e Rainha do Bolão, na Sociedade Joaneta, em Picaracafé. O Giovanni encerra a transmissão, mas, claro, tem muita festa ainda para você que tá pela região, está nos ouvindo, é só chegar por lá e curtir essa festança. Eu também vou fechando por aqui os meus trabalhos, 23 minutos nos separando da uma hora, desejando a todos uma boa madrugada e, como o Giovanni mencionou, amanhã estaremos juntos em Santa Maria do Herval, já na parte da manhã, o Roger e o Samuca, a partir das 9 da manhã. Aí entra o Giovanni e o Douglas e eu e o Maicon às 4 horas da tarde. Então a gente tem o nosso encontro marcado amanhã, diretamente da Kartoffel Fest em Santa Maria do Herval. Até lá, fiquem com Deus. Tchau, tchau.
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0: Obrigado!
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1: Muito bom dia, ouvintes da Imperial FM. Motivo de grande alegria, satisfação, também de gratidão a Deus, poder estar aqui nesta manhã para levar até você a mensagem cristã através do programa Mensagem de Esperança da Igreja Evangélica de Confissão Luterana no Brasil. Sou o pastor Odemir Simon, da paróquia São João de Picada Café, e nesta manhã saúdo e acolho a você com a palavra que é lema da semana, palavra de Jesus Cristo, quando ele diz: se alguém me ama, guardará a minha palavra, e o meu Pai o amará, e viremos para ele, e faremos nele morada. O amor a Cristo Jesus se demonstra, se comprova, por assim dizê-lo, no guardar, no observar, no praticar a sua palavra, os seus ensinamentos. Que também assim nós possamos fazê-lo, guardar a palavra que o Senhor nos tem anunciado. Amém.

estimados ouvintes, convido vocês para um momento de reflexão nesta manhã. Hoje, segundo domingo de maio, Dia das Mães. No calendário litúrgico, o calendário da Igreja, este domingo também é designado como o domingo Rogate, ou seja, o domingo em que de maneira especial nós refletimos e meditamos sobre a importância da oração. Inicio este momento com uma pergunta. Qual é a pessoa mais ocupada que você conhece? Talvez você, mãe, diga: sim, eu sou muito ocupada. Tenho muita coisa para fazer. Tenho que cuidar da casa, dos filhos, ainda trabalho fora. Eu sou ocupada demais. Talvez você diga: filho, sim, eu sou muito ocupado. Tenho tantas coisas, tanta responsabilidade no meu trabalho. Não me sobra tempo para quase nada. Nem mesmo, às vezes, para ir ver ou visitar minha mãe. Sim, concordo com você. Talvez você tenha razão. Talvez você seja uma pessoa muito ocupada, com muitas responsabilidades. Como, aliás, a maioria de nós. Contudo, prezado amigo, ouvinte, prezada irmã, certamente ninguém foi tão ocupado como Jesus. Em apenas 3 anos do seu ministério, ele precisou ensinar, curar, preparar os seus discípulos e apóstolos para darem continuidade ao seu ministério. Mesmo assim, ele encontrava tempo para orar. São diversas as passagens da Sagrada Escritura onde nós lemos o testemunho dos evangelistas que afirmam que Jesus, então, se retirou para um lugar ermo e ali orava sozinho, ou então que ele levou consigo algum dos seus apóstolos para colocar-se em oração. Sim, no tempo em que vivemos, com tantas responsabilidades, com tantos compromissos, muitas pessoas pensam que orar é perda de tempo. Martim Lutero, o reformador, certa vez afirmou: hoje tenho muito o que fazer, então vou precisar orar muito. É uma outra perspectiva. É uma maneira diferente de ver as coisas. A oração não é perda de tempo. A oração é momento de comunhão com Deus. É momento de fortalecermos também a nossa fé. E assim, amparados por Deus, também podermos realizar as nossas atividades, os nossos trabalhos. A oração nos coloca em comunhão com Deus e nos coloca também em sintonia, sim, conosco mesmos. Muitas vezes a oração, para alguns, é apenas o último recurso. Sim, quando nada mais conseguimos, quando nada mais nos ajuda, então lembramos de recorrer a Deus em oração, clamamos, suplicamos, pedimos, e quando a graça alcançamos, muitas vezes esquecemos até mesmo de agradecer. Jesus orou. Jesus colocou-se diante do Pai em oração e intercedeu pelos seus. Estimado ouvinte, estimado irmão e irmã, neste domingo, Dia das Mães, querida mãe, gostaria de exortá-la. Em meio aos seus afazeres, em meio às suas agitações, à correria do dia a dia, eu oro e peço a Deus para que tenhas tempo também para a oração. Sim, tempo para colocar na presença do Senhor a tua família, os teus filhos e tuas filhas,
orar e clamar junto a Ele em seu favor, para que Ele os conduza, para que Ele os guarde livre de males e perigos em corpo e alma. Estimado filho, prezada filha, neste dia das mães exorto também a ti, para que em meio à correria do teu dia a dia possas encontrar tempo para estar em oração na presença do Senhor. Também louvar e agradecer a Deus pela vida de tua mãe, por todo o amor, cuidado, carinho que dela tens recebido. Por fim, filhos, mães, pais, que neste dia das mães encontremos tempo para orar, mas não só hoje, mas de maneira especial neste dia. Tenhamos tempo para orar junto a Deus, por nossa família, pelas nossas mães, pelos nossos filhos e filhas. Assim como Jesus orou e intercedeu por nós. Que Deus abençoe assim o seu dia, em especial este dia dedicado às mamães. Que Deus as abençoe, que Deus as continue também a guiar e a orientar em cada passo e a cada momento de sua vida. Amém. Estimados ouvintes, peço agora a sua atenção para os avisos, comunicados das paróquias de nossa região. Na paróquia de Linha Nova, a comunidade de Linha Nova convida para o culto do Dia das Mães, agora logo mais às 9h30. Será um culto especial com homenagem às queridas mamães. Também um convite para a próxima quinta-feira, dia 14, dia da Ascensão de Nosso Senhor, haverá culto com Santa Ceia em língua alemã, às 9h30, na comunidade de Linha Nova. A paróquia São João de Picada Café convida para o culto do Dia das Mães, logo mais, agora, às 9h, na comunidade São João de Picada Café. Avisos e convites da paróquia de Nova Petrópolis, cultos na comunidade Trindade, neste domingo, logo mais às 9h, e hoje à noite, às 19h. Culto na comunidade Cristo Salvador de Barros Pimentel, também logo mais às 9h, com homenagem também às mães. Então, esses nossos avisos, convites para os cultos e celebrações, que você possa participar, de preferência, nesse dia especial. Possa você, mãe, você, filho, participar dos cultos de sua comunidade, para ali também elevar a Deus a sua prece, a sua oração de gratidão, também de intercessão. E que Deus assim nos abençoe a todos nós. Que o Senhor faça resplandecer o seu rosto sobre nós, tenha misericórdia de nós, e Ele levante sua face sobre nós. Conceda-nos a sua bênção e a sua paz. Em nome do Pai, do Filho e do Espírito Santo. Amém.

Muito bom dia, queridos radiovintes da Rádio Imperial FM. Aqui quem fala é Padre Felipe Konzen, eu sou pároco da paróquia São José Operário de Nova Petrópolis. E hoje, nesse domingo, dia do Senhor, temos a alegria de nos encontrarmos uma vez mais para ouvir a palavra de Deus, deixar que ela penetre em nossa vida, nossos corações. Nós estamos celebrando esse tempo tão bonito na igreja, que é o tempo pascal. 7 semanas nas quais nós mergulhamos no fato mais extraordinário do Deus que venceu o pecado, que venceu a morte e que faz com que nossa vida também tenha esse sinal de vitória, sobretudo a cada domingo, dia do Senhor, em dia no qual nós celebramos a ressurreição e a presença desse Deus ressuscitado em nossas vidas, de forma muito especial a cada Santa Missa, na presença do Senhor na Eucaristia, na sua palavra, o sacerdote e também na comunidade reunida em seu nome, em seu amor. De forma especial, hoje também recordamos o Dia das Mães, pedimos ao bom Deus por cada uma delas, para que Deus as comungue de todo bem e de toda a graça. Para que nós possamos bem viver esse momento, gostaria de lermos o evangelho desse domingo. Se encontra em São João, capítulo 14, os versículos 15 a 21, no qual o evangelista escreve: Naquele tempo disse Jesus a seus discípulos: Se me amais, guardareis os meus mandamentos, e eu rogarei ao Pai, e ele vos dará um outro defensor, para que permaneça sempre convosco, o Espírito da Verdade, que o mundo não é capaz de receber, porque não o vê nem o conhece. Vós o conheceis, porque ele permanece junto de vós e estará dentro de vós. Não vos deixarei órfãos. Eu virei a vós. Pouco tempo ainda e o mundo não mais me verá. Mas vós me vereis, porque eu vivo e vós vivereis. Naquele dia sabereis que eu estou no meu Pai, e vós em mim e eu em vós. Quem acolheu os meus mandamentos e os observa, esse me ama. Ora, quem me ama será amado por meu Pai, e eu o amarei e me manifestarei a ele. Palavra da salvação, glória a vós, Senhor. É muito bonito, queridos, o caminho que nós estamos fazendo ao longo desses domingos. A igreja, ela sabiamente prepara a festa mais importante do ano, que é a Páscoa, através da quaresma, 40 dias de oração, jejum, esmola. Mas depois ela celebra por 7 semanas, 49 dias, esse tempo de vida nova e ressurreição que é a Páscoa. Então nós estamos no tempo pascal, no tempo da ressurreição. E a cada domingo Deus tem nos falado de uma forma diferente sobre esse tempo novo. E hoje aqui o coração da Boa Nova está em vivermos a experiência profunda de amar e sermos amados por Deus, de amar aquele que é o objeto mais precioso do amor e sermos amados pelo coração mais perfeito, que é o coração de Deus. Isso se dá mediante ao quê? Mediante a experiência que fazemos de observar aquilo que o Senhor nos pede. Ama a Deus quem observa seus mandamentos. Nós estamos num mundo muitas vezes rebelde, que não ouve a palavra do Senhor, que portanto não vive dessa palavra, que diz até mesmo amar a Deus, mas não vive daquilo que o Senhor pede. E hoje no evangelho o Senhor é muito claro quando ele diz: quem acolheu os meus mandamentos e os observa, esse me ama. São Francisco de Assis, quem estamos no ano franciscano dos 800 anos da morte de São Francisco, ele diz que

0: dizia, né? Que o amor não é amado. Muitas vezes nós não amamos o amor que é Deus. Deus é amor, como diz São João. E por que o amor não é amado? Porque nós não acolhemos e não observamos os mandamentos. Os mandamentos não são algo externo a nós, mas é justamente aquilo que o nosso coração mais anseia. Nosso coração anseia o amor, por isso que nós amamos a Deus de todo o coração, toda a alma e toda a força. O coração anseia por amar o próximo, por isso que nós honramos nossos pais, nós não pecamos contra a castidade, nós não matamos, nós não levantamos falsos testemunho, nós não desejamos as coisas alheias, a mulher do próximo. Por que fazemos tudo isso? Por causa do amor. Então, aquele que se decide a amar a Deus tem que entender isso. Que nós amamos o Senhor quando vivemos aquilo que o Senhor nos pede. E por isso o Senhor diz: quem me ama, ou seja, quem observa os mandamentos, será amado por meu Pai, e eu amarei e me manifestarei a Ele. Ou seja, na vivência dos mandamentos, nós fazemos a experiência do amor, porque nós somos amados pelo Pai, pelo Filho e pelo Espírito Santo. Nós entramos nesse caminho de amor. Nós entramos nessa experiência profunda de amor, nós entramos nessa relação perfeita do amor. Então hoje, nesse tempo de Páscoa, nós somos chamados a ressuscitar para o amor. E a ressurreição do amor se dá pela observância dos mandamentos. Nesse Dia das Mães, essa também é a grande missão. A missão de uma mãe cristã é justamente essa: de colocar no coração dos seus filhos o amor de Deus que passa pelos mandamentos. A primeira forma de fazer com que o amor chegue ao coração dos filhos é fazendo essa experiência do amor. É a mãe cristã que observa os mandamentos de Deus, que faz dos mandamentos do Senhor a lei do seu coração. E depois ela ensina isso para os filhos. É muito bonito no dia do batismo, que o sacerdote ou diácono pergunta se os pais estão dispostos a educar os filhos na lei de Cristo da Igreja. Qual é a lei do Cristo da Igreja? Os seus mandamentos. E os pais dizem que sim. E depois, num determinado momento, depois do batismo, a mãe, ela pega um pouquinho de sal e coloca nos lábios da criança, porque nós somos sal da terra e luz do mundo, e o sal, ele tem essa força de dar sabor, mas também de conservar. Os mandamentos, eles dão sabor para a vida e conservam a nossa vida. Quem é que faz isso? Quem é que alcança esse sabor e esse costume que permanece? É a mãe. A mãe que gerou no ventre, agora ela gera no coração, ela gera no espírito. Justamente porque ela vive desse amor, e agora ela coloca esse amor que vem de Deus, não dela, mas de Deus, que passa pelo coração dela, no coração dos filhos. É isso que fizeram as santas mulheres, Santa Zélia, mãe de Santa Teresinha. Ela colocou no coração da sua filha o amor, ensinou o amor. E é isso que nesse Dia das Mães nós temos que pedir também. Há uma frase de um santo que diz: dai-me mães santas e eu santificarei o mundo. É isso. Que nós possamos então, também nesse dia, viver a ressurreição que vem da força da palavra, da observância dos mandamentos, mas vivendo isso também em nossos lares, através do coração materno. Bem, queridos, aproveitamos então para os avisos, né, das nossas comunidades. Em primeiro lugar, nosso querido irmão Padre Délcio, né, da comunidade da linha imperial, São Lourenço Mártir, pede que avisemos então que hoje teremos missa na Matriz às 8:30, depois em Nova Harmonia às 10:00. No dia 22 de maio, sexta-feira, às 19:30, terá galinhada no pavilhão da Matriz, na linha imperial, o preço do cartão, R$ 40. Nós também convidamos a nossa comunidade hoje a Santa Missa às 8:30 da manhã na Matriz, depois 10:00 da manhã no Vale Verde, comunidade de Santo Antônio, e por fim às 18:00 aqui na Matriz novamente. Eu gostaria de agradecer a toda a comunidade também que participamos da nossa novena, e no último domingo fizemos a belíssima festa em honra a São José, o nosso padroeiro. Foi uma festa muito bonita, a Santa Missa super lotada, depois do almoço também, com a presença de tantas pessoas. Então, agradecer esse marco dos 40 anos da nossa comunidade, que a gente siga buscando no Cristo ressuscitado a nossa força, a nossa alegria. Agora recebamos a bênção de Deus. O Senhor esteja convosco, Ele está no meio de nós. Pela intercessão de São José, abençoe-nos o Deus Todo-Poderoso, Pai, Filho e Espírito Santo. Amém. Queridos, um bom abençoado domingo a todos, que possamos viver da força da palavra de Deus, observando os seus mandamentos e experimentando a realidade do seu amor. Um bom domingo a todos.
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0: A nossa reflexão para esse dia está registrado no Salmo 66, onde nós lemos: Eu louvo a Deus, porque Ele não deixou de ouvir a minha oração e nunca me negou o seu amor. Que Deus abençoe ao meditar nessas palavras. Amém. Ser tratado com indiferença é uma das piores coisas que podem acontecer. Pior até mesmo do que ser odiado por outro. É receber total desprezo, ser tratado como se você não existisse. Realmente, a indiferença ataca algo essencial para qualquer pessoa, que é o desejo de ser lembrado ou desejo de existir. Mesmo com todas as dificuldades, em razão do pecado, da nossa imperfeição, de entender a vontade de Deus, de uma coisa podemos estar certos: Jesus não é e nunca será indiferente conosco. Aliás, o Senhor não é indiferente com ninguém, mesmo com aquelas pessoas que são indiferentes a Ele. Deus ama todas as pessoas, pois deseja que também sejam salvas. O salmista, no Salmo 66, versículo 20, após relatar uma série de dificuldades pelas quais passou, ele afirma com toda a convicção: Eu louvo a Deus, porque Ele não deixou de ouvir a minha oração e nunca me negou o seu amor. Essa certeza nós também podemos ter. Se a indiferença entristece bastante, ser ouvido, lembrado e, acima de tudo, amado nos enche de alegria, de esperança e de vontade de seguir adiante. Feliz, o salmista convida todos vocês que temem a Deus: venham, escutem, e eu cantarei, contarei o que Ele tem feito por mim. Vejam, Deus é assim. Deus não é indiferente com ninguém. Existimos porque Deus é amor. Ele se importa com a nossa situação. Tanto é que assumiu a forma humana e viveu entre nós para ser Deus conosco e com Jesus, em Jesus. E com essa certeza nós podemos, todos os dias, compartilhar em nossas orações as alegrias e as tristezas com quem está sempre nos ouvindo, com quem está sempre do nosso lado, e louvar a Deus por nunca ter negado o seu amor. E nesse domingo, domingo tão especial, Dia das Mães, nós podemos juntar as nossas vozes com os salmistas e dizer: Eu louvo a Deus porque Ele não deixou de ouvir a minha oração. Você, querida mãe, que muitas vezes orou pelos seus filhos, pela sua família, tenha essa certeza que Deus nunca deixou de ouvir a sua oração e que, da mesma forma como você ama e continua amando seus filhos, sua família, seu lar, da mesma forma Deus lhe ama. Por isso, desejamos a você, querida mãe, um feliz Dia das Mães. Que Deus sempre os fortaleça na fé e que você tenha certeza que Deus sempre continua ouvindo a sua oração e nunca nega o seu amor. Que Deus os abençoe hoje e sempre nessas palavras. Em nome de Jesus. Amém.
1: Liebe Zuhörer, ich preise Gott, denn hat mein Gebet nicht aufgegeben und mir seine Liebe nie verweigert. Psalm 66, Vers 20. Inmitten der Stürme des Lebens haben wir oft den Eindruck, Gott höre uns nicht zu. Wir bitten ihn, uns vom Leid zu befreien, doch Unfälle geschehen weiterhin. Wir bitten um Heilung, doch Krankheit überwältigt unser Körper. Wir bitten um mehr Glück und der Kampf gegen Kummer und Traurigkeit scheint noch lange nicht vorbei zu sein. Im Psalm 66 lesen wir von der Schwierigkeiten, der das Volk Israel auf seinem Weg begegnete. Auch wir erleben Schwierigkeiten und schwere Zeiten, und das lässt uns darüber nachdenken, wie schwach und zerbrechlich wir sind und auch wie sehr wir einen Retter brauchen. Gott tut mehr, als unsere Gebete zu erhören. Er erfüllt sein Versprechen der Liebe und der Erlösung. Gott hört uns auch in unserem Leid zu. Gott ist unser Leid bei uns, hört unser Klagen und richtet unseren Blick auf sich und auf das Leben, das er uns durch Jesus geschenkt hat. Leid entfernt Gott nicht von uns. Er hat mein Gebet nicht aufgegeben und mir seine Liebe nie verweigert. Eines Tages wird aller Leid bei Ende haben. Bis dahin preisen wir Gott für seine Liebe und dafür, dass er uns hört, in guten und in schlechten Zeiten. Lass uns beten. Herr, unser Gott, in Freude und Leid erinnere mich daran, dass deine Liebe ewig währt. Heute wollen wir auch an unsere Mütter denken, für sie sorgen und sie täglich beschützen. Im Namen Jesu. Amen.
0: Segue agora os avisos por parte da Paróquia Evangélica Luterana Bom Pastor de Linha Brasil. Hoje, dia 10 de maio, nós temos culto às 9 horas na Igreja Evangélica Luterana Bom Pastor de Linha Brasil. Dia 12, terça-feira, reunião de famílias na casa de Maurício Drum, às 19h30. Também dia 13 de maio, quarta-feira à noite, reunião de famílias na casa de Orlando Paim, às 20h. Quinta-feira, dia 14, reunião de senhoras, às 14h, na casa Noeli Krauspinger. E à noite nós temos culto de ascensão aqui na comunidade Bom Pastor de Linha Brasil, às 19h30. E próxima sexta-feira, dia 15, reunião de famílias na casa de Mirkun Altraid, às 19h. Próximo sábado, dia 16, nós temos culto na entrada de Nove Colônias, às 14h, e também culto em Linha Araripe, às 19h30. E próximo domingo, dia 17 de maio, nós temos culto às 9h em Linha Brasil. São esses os avisos por parte da paróquia Bom Pastor de Linha Brasil. E agora também seguem os avisos da paróquia São João. Hoje, dia 10, 9h, culto na Congregação São Marcos, Pousada Neve, e também às 9h, culto na Congregação Cristo Penhal Alto. Dia 12, terça-feira, reunião do DEC, Departamento de Educação Cristã, 19h, na Congregação São Marcos. Dia 13, quarta-feira, 18h45, doutrina na Congregação da Paz. Dia 14, quinta-feira, 19h30, estudo bíblico na Congregação São Marcos. Dia 15, sexta-feira, CDI online às 19h30. Dia 16, sábado, 8h30 da manhã, doutrina na Congregação São Marcos, duas turmas. Às 13h30 da tarde, escolinha bíblica na Congregação da Paz. E também às 14h30, escolinha bíblica na Congregação São Marcos. Dia 16, sábado, às 19h, culto na Congregação São Marcos, Pousada Neve. E também dia 16, sábado, às 14h30 da tarde, culto na Congregação da Paz de Nove Colônias. E o próximo domingo, dia 17, 56º, encontro às 10 horas do cultão distrital e encontro de famílias do Distrito Videiras em Vacaria. Ao meio-dia, almoço, às 13h30 da tarde, louvor e palestra, e às 16h, encerramento e lanche. São esses os avisos por parte da paróquia São João. Que Deus abençoe a todos vocês e os guarde hoje e sempre, em nome

Bom dia aos queridos ouvintes da Rádio Imperial. Mais uma vez estamos de volta para vos trazer uma palavra da parte de Deus neste dia especial, que é você, que é a mãe, pelo teu dia. Com certeza a palavra que eu tenho é para você principalmente. Está registrado em Lucas, no capítulo 19 e o verso 2, diz assim: Jesus viu Zaqueu entre as folhas das árvores. Este homem era muito importante na época de Jesus, mas ele tinha consigo um desejo de ver Jesus. Zaqueu, ele se viu impuro, sujo, diante do Filho de Deus, mas o olhar de Jesus é muito diferente. Jesus te vê de um jeito como ninguém te vê, e isto muda tudo. Infelizmente, as pessoas olham para os teus defeitos, para o teu passado, para as tuas falhas, para as tuas fraquezas e as suas limitações. Elas te julgam pelo que você fez, te definem por aquilo que você não conseguiu melhorar, mas Jesus te olha diferente. Ele não te vê como vê o homem, mas ele te vê de tal maneira para salvar a tua alma. Sabe qual é a diferença das pessoas? As pessoas olham para o teu passado, para a tua história, para o teu fracasso, mas Jesus vê o teu destino. As pessoas veem o barro, Jesus vê a obra-prima que ele vai esculpir as pessoas. Vê o fracasso, Jesus vê o teu testemunho. Enquanto o mundo te descarta, Jesus te acolhe. Olha só o que Jesus fez com Pedro. Pedro negou-o 3 vezes. Todo mundo viu o covarde. Jesus viu o líder da igreja. Paulo perseguiu e matou os cristãos. Todo mundo viu um assassino. Mas Jesus viu o maior apóstolo da história. A mulher samaritana tinha 5 maridos e estava em pecado. Todo mundo viu ela uma prostituta. Jesus viu a primeira evangelista em Samaria. Davi era só um garoto cuidando de ovelhas, um menino insignificante. Jesus viu o maior rei de Israel, um rei segundo o seu coração. Você percebeu o padrão de Jesus? Nunca olhe com os olhos do mundo. Hoje talvez você está se sentindo pequeno, pequena, suja, quebrada, rejeitada. Se olhares no teu espelho, te vês alguém rejeitado. Mas Jesus não te vê assim. Jesus te vê como um filho, uma filha amada, passando por um processo, mas és mais que vencedor em Cristo. Sendo vencedor nele, ele te vê como uma história sendo escrita, não como um livro fechado. Ele te vê como alguém caminhando no sentido do milagre. Ele não te vê como alguém perdido, mas Jesus te vê você como um vencedor. Por isto,

é necessário que nós olhamos com os olhos de Jesus, porque a presença dele na nossa vida faz toda a diferença. A verdade é que a opinião das pessoas muda como muda o vento, mas o olhar de Jesus sobre você é eterno. Ele não desiste de você, ele não te descarta, ele não te abandona, ele não te olha como vê as pessoas, mas ele te vê com um olhar eterno. E sobretudo, o amor de Deus é tão grande que ele te vê como alguém que precisa de ajuda, que precisa um milagre, que precisa uma bênção neste dia. Eu creio que estou falando com pessoas que só Deus pode socorrer, só Deus pode ajudar. E quero fazer uma oração neste momento em teu favor. Talvez você nunca recebeu o Senhor Jesus na tua vida, no teu coração. Talvez você só ouviu falar dele, mas você pode experimentar ele entregando a tua vida ao Senhor Jesus Cristo. Vamos orar. Você pode repetir comigo essa oração. Senhor Jesus, eu me achego a ti agora. Quero entregar a minha vida ao Senhor. Quero que o Senhor perdoe os meus pecados. Escreve o meu nome no livro da vida, porque eu creio que a partir deste dia, o dia das mães, vai ser lembrado muitas vezes do futuro, pela decisão que eu estou tomando neste momento, em nome de Jesus. Amém.

Eu sou o escritor Felipe Kuhn Braun, este é o programa Unsere Familien, e nos próximos 5 minutos eu vou falar sobre famílias de língua alemã que emigraram ao Brasil a partir de 1824. A família de hoje é a família Scholze, den Väter zum Gedächtnis, em memória dos nossos antepassados.

família Scholze é uma das famílias de língua alemã que emigra para o Brasil. E como eles eram provenientes da Boêmia, a Boêmia na época era um estado, uma região que pertencia ao Império Austro-Húngaro. Portanto, no registro nós os temos como austríacos. Hoje essa região pertence à República Tcheca. O imigrante Wilhelm Scholze e sua esposa Paulina Dressler. Ele nascido em 1846 e ela em 1843. Se estabeleceram em Venâncio Aires, no Vale do Rio Pardo, onde existe uma significativa imigração e um povoamento com famílias provenientes da Boêmia, na época Império Austro-Húngaro. Eles tiveram, Wilhelm e Paulina Scholze, os filhos Guilherme, Berta e Ana Maria Scholze. Berta Scholze casou com José Hauser. E tiveram os filhos Francisco, Frida e Hulda. Já o filho Guilherme Scholze emigrou para Roenau. Roenau é uma cidade no sul do Paraguai, fundada por imigrantes de língua alemã em 1900, em março de 1900. Guilherme Scholze, que emigra para Roenau, casa-se lá com Elisabeth Kloss, nascida em 1876, em Lajeado, filha de Jakob Kloss e Francisca Koper. Ela era sobrinha de Guilherme Kloss, considerado patriarca, o fundador de Roenau. A família Kloss, vários irmãos de Wilhelm, de Guilherme Kloss, emigram para Roenau e deixam nesta cidade e nesta região das colônias alemanas unidas uma grande descendência. Lembrando que os Kloss, que emigram para Roenau, são naturais do povoado na época de dois irmãos, na época pertencente à cidade de São Leopoldo. Guilherme Scholze e Elisabeth Kloss tiveram 6 filhos. O mais velho, Henrique, ainda nascido em Venâncio Aires, no Vale do Rio Pardo, em 1900. E os outros 5 filhos, Adolfo Scholze, nascido em 1901, Carlos Scholze, nascido em 1907, Erminda Scholze, nascida em 1910, Alcídio Oscar Scholze, nascido em 1912, e Erwin Scholze, nascido em 1916, esses 5 filhos já nascidos em Roenau, no sul do Paraguai. Esta é uma família que deixa sua contribuição no estado do Rio Grande do Sul e no departamento de Itapúa, no Paraguai, onde está localizada a cidade de Roenau. Lembramos também que Guilherme Scholze, o imigrante, o filho do imigrante proveniente da Boêmia, Wilhelm Scholze, e Guilherme Scholze é neto, pelo lado materno, por parte da sua mãe Paulina Dressler, da família Rechtsiegel. A família Rechtsiegel é uma família que deixa também um grande número de descendentes, porque alguns emigram para o Rio Grande do Sul.

0: Sul e outros Reptil emigram para Puerto Rico, na Argentina, em Misiones, e também para Roenal, em Itapúa, no Paraguai. Quer saber um pouco mais sobre a história dessas famílias e suas contribuições? Fique ligado no nosso próximo programa, Unsere Familie. Nos acompanhe nas redes sociais e até o próximo episódio.
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8: 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Bom dia, um ótimo domingo. Primeiramente, antes de qualquer coisa, um feliz Dia das Mães a todas as mamães sintonizadas aqui na programação da Rádio Imperial. Domingão, dia 10 de maio, nosso domingo em festa, chegando agora para Mobília Empreendimentos, Colonist House, Colégio Sinodal Progresso em São Sebastião do Caí, Volone Becker, Benoit, Reques Quadrias, Empório Gastronômico, Chico Nova Corretora de Seguros, conosco até às 11 da manhã. E hoje, além de ser Dia das Mães, também é um dia especial porque não estamos no estúdio da Imperial. Quer dizer, estamos no estúdio, mas não no estúdio principal. Estamos, o Samuca e eu, no estúdio Batata da Rádio Imperial. É a cartofa. Primeira vez que a gente transmite. A cartofa a gente até já transmitiu. Agora, de dentro de uma batata gigante, é a primeira vez, Samuca. Bom dia.
9: Bom dia, Roger. Sim, verdade. O pessoal que chegar aqui em Santa Maria do Herval, logo já no pavilhão principal à direita, você vai ver uma batata gigante. E dentro da batata e fora dela também.

0: Tem mais dois rostos de batata.
1: Tá todo mundo
0: redondinhos, rechonchudos, que estarão aqui nessa primeira parte, né, da nossa programação especial dessa manhã, recebendo vocês, né, e também fazendo, logicamente, a programação normal da rádio, né, com muita música, muita animação e a interação também do nosso ouvinte, que, logicamente, pode participar normalmente através do nosso WhatsApp, já é importante lembrar, né, 5432811510. Nessa primeira parte da manhã aqui em Santa Maria do Herval, onde, nesse momento, a gente vê o pessoal já deixando tudo pronto para a programação de hoje, né, tendo em vista de que a festa já começou na sexta, já teve evento ontem, enfim, tudo precisa ser ajeitado novamente, né? Tudo organizado novamente para mais um dia de festa, e hoje não é diferente, né? Esperando um grande público mais uma vez.
1: Verdade. Nós já estamos aqui com o nosso estúdio montado, como o Samuca disse, para quem chegar na festa, chegando no pavilhão principal, estamos à direita. Não tem como entrar na festa aqui e não passar pela rádio, então vocês vão nos ver, venham aqui, dar um abraço, conversar com a gente. Os portões hoje abrem às 9:30 da manhã, tá? Então não tá aberta a festa ainda, daqui a pouquinho, né? Mais uns 28 minutos, aí 9:30 da manhã tem a abertura da festa. Ao meio-dia, almoço típico, tem várias opções aqui dentro da Kartoffel Fest também, e a partir do meio-dia e 45 começam as atrações musicais, culturais. Meio-dia e 45, Violet Grupo de Patinação, de Santa Maria do Herval. 13:15, Baila-Baila, aqui no palco principal. 15:30, Super Banda Chopão. 18:00 tem Banda Passarela. 20:30, Os Montanari. Mas tem também as bandas típicas circulando no evento. E, claro, vão passar aqui pelo estúdio da Imperial. Já às 10 da manhã tem o Periquito, a Banda Periquito. 14:00, Os Guri. 14:00, às 17:00, Banda Imalustig. Na rua, Os Guri circulando no evento. Na rua, Banda Imalustig. E das 17:00 em diante, Os Schmitões. E tem também atrações no palco cultural ao longo do evento. Isso só uma palhinha aqui de tudo que acontece hoje na Kartoffel Fest. Farta gastronomia, muitas opções. É claro que não falta bolinho de batata, batata recheada, batata frita, batata de tudo que é jeito aqui. Chopp geladinho, refri, o churrascão aqui dos amigos do CTG, amigos da tradição. Uma área totalmente coberta. Hoje estamos naquele meio termo, não tá chovendo, mas também não faz sol, então não tá calorão, não tá um dia molhado, apesar de termos certa umidade, dia perfeito para aproveitar a Kartoffel. Mas ao longo de todo o evento, se fizer solão, tem área coberta, se chover, tem área coberta também. E eu gosto muito, Samuca, de vir para esse lado aqui do Herval, porque tu deve ter observado também no caminho como temos paisagens lindas. Olhando para os dois lados da estrada que a gente olha, a gente vê paisagens bonitas. E hoje, com esse friozinho, aquelas nuvens baixas, até uma garoazinha em alguns momentos que olhando parecia neve. Não era, mas tinha uma garoazinha que dava um charme também para esse dia.
0: É, sem dúvida. E é importante lembrar que muito por essa garoa que agora tá caindo ali, ó, dá para ver daqui, que toda a área da festa aqui é em área coberta, né? Então, o pessoal que vier pode vir tranquilo, pode trazer inclusive a mamãe para cá, porque a gente tem toda a área da festa coberta aqui em Santa Maria do Herval. Ingresso para hoje apenas R$20 e, importante, você pode entrar no início da tarde e sair lá no final da noite pagando apenas os R$20, né? Então você curte uma festa aí de várias horas em área coberta, onde você tem gastronomia, chopp e diversão. Por apenas R$20, é bom demais, né?
1: É isso aí. Participe então, 5432811510. A gente vai seguindo com a programação dos estúdios, quer dizer, a programação musical gerada do nosso estúdio principal, a locução do estúdio aqui em Santa Maria do Herval, e você participa, tá bom? 5432811510. A Ângela está a postos aí para receber o seu recado. Pode ligar também, tá? Mesmo número 5432811510. Eu vou passar a bola pro estúdio, porque aqui a gente vai ficar por alguns instantes agora sem energia elétrica, só para fazer a troca da energia pro gerador. Mas seguimos no ar, tá? E daqui a pouquinho, retornando ao vivo de Santa Maria do Herval. Uma das atrações de hoje na Kartoffel Fest, que à tarde você confere ao vivo na Imperial também, Super Banda Chopão.
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0: aí, Rogério Magrão e Banda, o coração pirou. Aliás, Samuca, Rogério Magrão e Banda, que reuniram uma multidão justamente aqui nesse pavilhão que a gente tá, né?
1: Verdade, sexta-feira o Luiz Alberto esteve aqui também na abertura e na mesma noite já uma primeira noite de shows com grande público por aqui, né? O Rogério Magrão foi um deles.
0: O pessoal tá perguntando pra gente aqui, tá muito frio no Erval? Não, na verdade tá bem bacana, tá aceitável. Essa foi a palavra que o Samuca usou, tá aceitável o frio. E agora a gente vê que o sol tá começando a aparecer entre as nuvens.
1: Verdade.
0: A tendência é de tempo seco hoje, não deve chover. Friozinho, aquele friozinho bom pra passear, né? Se alguém tiver espichando um pouquinho mais debaixo das cobertas agora, tá perdoado, tá bom? Mas é um friozinho bom pra passear também, aproveitar esse domingão de Dia das Mães. Eu tenho já recados aqui que o pessoal vai mandando pelo 54-3281-1510. Que Deus abençoe a todas as mamães, as que estão conosco, as que já partiram, como a do Augusto Baques, de São José do Erval. Feliz Dia das Mães para a mãe Janete Ramos, da Fazenda Isidoro. Também abraço para a esposa Ana Paula. Feliz Dia das Mães. E vai ser mamãe, recado do Augusto Ramos, que bacana. Bom dia no Morro Box, João Gueres, esposa Maristela, sempre na escuta. Marcos Barque, de Nova Petrópolis, para a mãe Ali Barque, para a namorada Ivanir Gottschalk, pela passagem do Dia das Mães. Ilane Moraes, no Yammertal. Alô, Ademar Rainer, Poço das Antas, para os amigos da Imperial. Paulo e Joana Boca, homenageando Miriam Denise Biller, Araci Bauer e Vone Diniz Laux, Lirba Lídia Lam, Rosane Schorn Bledorn, Jacó Kretz, Dário Mills e Roger Eduardo Rupental. Toda essa turma de aniversário hoje. Também a homenagem a todas as mães pelo Dia das Mães. Parabéns também para nossa amiga dona Joana Bock. A homenagem para os aniversariantes de hoje aqui é do Fábio Damer, o Jonathan Rafael Damer, Lucas Gabriel Damer, Vanderli da Rosa, Jorge Mas, Miriam Biller, Dário Meltz, Jacó Kretz, Cláudio Weber, Ivone Diniz Laux, Roger Eduardo Rupental, Jussara Oliveira, João Renato Becker e a todas as mães pelo dia de hoje. Principalmente, né, Fábio, para sua mãe, a dona Erika Damer. Feliz Dia das Mães para a mãe Geni Godoy da Feitoria, ela é uma grande abençoada mãe. Recado da Rita Godoy, o João em Arroio dos Ratos, para namorar Morada Luciana, no Parque Eldorado. Quero mandar um abração aqui também para a turma do CTG, Amigos da Tradição, que olha, eu digo, quando a gente tá com eles, a gente tá em casa. Eles estão nos ouvindo aí, estão nos ouvindo, já preparando o almoço e teve um café, tá tendo, aliás, aqui um café colonial para a turma que tá trabalhando e nos convidaram também. Deu uma passadinha lá. Eu fui devagar para não assustar os amigos do CTG, então peguei um cafezinho, umas bolachinhas, mas eu disse pro Samuca, ó, tamo convidado, viu? Um café colonial que, olha, tem que devagar, porque senão o cara nem almoça. Obrigado.
1: É até copo forte, né?
0: Cara, tem tudo. Tem tudo. Quero agradecer porque eles sempre nos recebem com muito carinho aqui no Erval, seja lá no CTG, seja na Festa da Batata, e a gente realmente se sente em casa. Obrigado, abraço, turma do CTG, Amigos da Tradição, e tem o...

0: Osbade dançando em Ijuí. Tivemos, nem fora do ar, né? A gente só cortou aqui o nosso papo, porque já sabíamos, aliás, que haveria a transição aqui da energia elétrica pro gerador. Então, bem como eu tava terminando de mandar um abraço pro CTG Amigos da Tradição, desligou aqui o nosso sistema, mas já estamos de volta. E mais uma vez, abraço pra turma aí e obrigado pelo carinho de sempre. E tem os recados chegando a mil aqui, 54-3281-1510. Bom dia, Rogério Frank, Morro Reuter, ótimo domingo a todos, em especial para a esposa Íria e a querida mãe Sidônia, que Deus ilumine a todas as mães. Alfredo de Montenegro, feliz dia das mães. O Paulo Roberto Bauer, para a mãe pelo dia das mães, e para o pai Edio Bauer, que tá de aniversário hoje. Olha aí, festa em dobro em casa. Rodrigo na linha Naripe, bom dia Imperial, parabenizando todas as mães, em especial a esposa Kelly, mãe da Sofia, pedindo a música Sagdankeschön mit Roten Rosen a todas as mães. O Rafael Birger de Blumenau, parabéns aí pra Kelly, um beijão pra querida Sofia, né? Uma querida seguido manda áudio pra gente aí na emissora também. Feliz e abençoado dia das mães a todas as gaúchas, recado do Silvério. E por aqui seguimos nessa muca agora, em dois minutinhos abrindo os portões, e aí o povo já começa a chegar. Aliás, já tem gente entrando, acho que já abriu o portão, já abriram, anteciparam aqui, anteciparam a abertura da Festa da Batata pra esse domingo, que promete mais uma vez um grande público.
1: Sem dúvida. Já aproveitar também e mandar um abraço a todos os expositores, né? O pessoal que tá também trabalhando, né? Já chegou cedo hoje para organizar tudo por aqui. Inclusive a Denise, o pessoal da Denise Moda Íntima veio aqui fazer aquela homenagem especial para todas as mamães também. Mamães essas que estão trabalhando aqui na festa e todas as mamães que também se farão presentes, virão passear, né? Enfim, e que dia para você trazer tua mãe, né? Numa festa, comprar um presentinho. A gente viu lá na entrada, lá as exposições, tem flores, tem artesanato, enfim, tem a gastronomia típica, enfim, é um baita dia para tu passear com a tua mãe. Então já fica um abraço também a todas as pessoas que se fazem presentes para trabalhar também, né, nesse Dia das Mães. Inclusive, mandar um abraço para a turma da RBT, né, Roger? Lembrar que quem está em casa, está longe, né, que não tenha condições de vir aqui para Santa Maria do Herval, que pode assistir a festa de casa, logicamente nesse horário ainda sem o público, mas certamente hoje à tarde com um grande público, com as bandas se apresentando, com várias câmeras espalhadas pelo local, né?
0: Exatamente, se procurar bem, daqui a pouco acha até a gente circulando, né?
1: Acha, porque eu vi aqui.
0: Já se viu nas câmeras.
1: Estamos aí.
0: Acessa aí em Câmeras da Serra, tá bom? E agradecer a RBT também, que mais uma vez é nossa parceira, fornecendo o link para nossa transmissão. Hoje chegamos aqui para montar o nosso estúdio no... Eu não sei o nome dele aqui, eu chamo de Batatão, tá? Não sei
1: pode
0: se ele
1: ser,
0: tem um
1: pode
0: nome.
1: Pode ser, um
0: aqui,
1: bom nome.
0: Né? Mas é o estúdio em forma de batata aqui, bem na entrada do pavilhão principal.
1: Simpático, inclusive.
0: É muito querido. Ele parece um colega nosso que eu não vou citar o nome aqui.
1: Com mas, chapéuzinho, né?
0: Cara, tá igual. Tá igual. Não vou dizer quem é, mas ele parece um colega nosso aqui. E chegamos aqui, tava aqui. Energia elétrica, cabinho de internet, cabo de áudio, a luz instalada, enfim. Só pra gente instalar o equipamento e já sair navegando. Questão de minutos, a rádio tava no ar, né? Bacana esse suporte dos eventos também, que também nos recebem.
1: Bernardo Dieter, não vai conseguir vir na parte da manhã, mas vem à tarde, que vem à noite, curtir os shows. Valeu, Bernardo. Abraço, um bom dia aí pro amigo também, viu?
0: Quem mais manda recado? O Lauri de Presidente Lucena, para a querida esposa Beatriz Klein pelo Dia das Mães. Guido Dapper em Dois Irmãos, de Picada Café, Paizê Gunimar, semana Ana Gabriela Rupental, parabenizando meu xará, o Roger Eduardo Rupental, de aniversário hoje. E a todas as mães, um feliz Dia das Mães. Feliz Dia das Mães, Utsilas, lá em Santa Catarina. Bom trabalho, ótimo domingo. Alô, Evandro Stelzer, amigos do musical União, que estiveram essa semana nos estúdios da Imperial também. Valdomiro Rohenturf, de Três Coroas. Bom dia na Terceira Légua em Caxias do Sul, Edemar Vargas.

0: Wagner e a Roselaine, Alexandro na Joaneta, tomando o seu Shima e também na sintonia da Imperial FM. Vamos de música por aqui, pode ser?
1: Vamos. 7 graus a temperatura marcam nos aplicativos aqui de meteorologia. 7 é a máxima de 13, mas 13 é legal, né?
0: 13 é bacana. Tá bom. É aquele frio, que nem disse, é um frio bom pra passear.
1: Ficar, né, elegante, inclusive, botar, sim, um casaco bonito, né?
0: A gente fica mais elegante quando tá frio, isso é verdade. Tá saindo aqui, ó, é que eu tomei o café quente, aí eu falo, sai fumacinha da boca. Mas é por causa do café, viu? Mas tá agradável e reforçando, tá toda a festa em área coberta. Além de ser área coberta, tem as lonas que fecham as laterais, então não precisa ter medo, tá? Não precisa ter medo do frio. Inclusive aqui o pessoal do CTG mesmo disse, isso aí não é frio. Pra gente sentir frio aqui tem que esfriar muito mais, a gente não se assusta tão fácil. Então venham pra Santa Maria do Herval na Kartoffel Fest. Atendendo, querida Sofia, Lídia Huber, Sagdangerschen mit Roten Rosen.

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Esse é o nosso Domingo em Festa, hoje ao vivo do nosso estúdio na Kartoffel Festa em Santa Maria do Herval. 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

0: É bem aqui também, né, Samuca?
1: Sem dúvida. Nossa, como a gente comentava agora, né? O cheirinho vem. Olhando reto aqui em direção à parte da gastronomia, a gente dá com a sopa, né? Então o cheirinho não tem como não vir pra cá, né? Então já o pessoal que quiser esquentar, enfim, já tem uma opção também. Pedel que resolveu passear nesse final de semana, né, Roger? Estivemos já na sexta-feira acompanhando aqui a abertura da Festa da Batata, assim como estivemos em São Lourenço do Sul, né? Em um grande evento por lá, mais uma vez, com os amigos da banda Sul Brás. Ontem pela manhã estivemos lá no Freca Atacado com Manhã Alegre. Ontem à noite na Joaneta. Hoje por aqui durante todo o dia. É importante lembrar, né? Estamos aqui em Santa Maria do Herval, mas a programação da Imperial segue normal. A tua participação, a tua homenagem pra mãe, tá valendo. Manda aí o teu WhatsApp e participa junto com a gente. E vamos juntos por aqui até as 20, né?
0: Isso aí, até as 8 da noite e à tarde, quando tivermos bandas aqui no palco principal, a transmissão ao vivo das atrações musicais também. Deixa eu ver os alôzinhos aqui que eu não mandei ainda. Onde é que eu parei? Joãozinho Wolf, bom dia, bom domingo. Noeli Tomasi de Caxias do Sul, feliz dia das mães a todas as mamães, especialmente para sua mãe que está com 91 anos, que Deus abençoe, beijos e abraços. Fábio Aurélio Bullfights, Mafra, Santa Catarina na escuta por lá, sol e friozinho de 6 graus. Beto Schallenberger, Campo do Meio, Montenegro, com a mãe Maria, desejando um feliz dia das mães. Na escuta em texto alto, texto salto. Eu sempre achei que era texto alto.
1: Também, mas é texto salto.
0: É texto salto.
1: Me corrigiram esses dias.
0: Mas olha, eu achei que o corretor tinha errado aqui.
1: É, mas vai texto saber, né? Salto. Vai saber.
0: Não, quem mora lá conhece melhor que eu. É, né?
1: Pode corrigir a gente aqui. Pode
0: texto
1: corrigir.
0: Salto. Blumenau, Santa Catarina, pedindo música aqui. Abraço ao Alcione Passoldo, de Blumenau. Música para a esposa Milene pelo dia dela hoje. É, os filhos do Gaguinho parabenizam a mãe Maria Ilse Verli de Picada Café pelo dia das mães. Ótimo dia, bom domingo a todos. Andrei Agnes de Souza de Cachoeirinha, feliz dia das mães para Janete Agnes. Nair Lourdes von Borstel de Linha Comprida também desejam feliz dia das mães. Oterno Guever na companhia. Aldir Dix de Blumenau pedindo os Futuristas. Suzana Heck de Caxias do Sul, feliz dia das mães. André Dapero Piga a todas as mães, em especial a mãe dele, Maria Reckdapper, e estão festejando no quiosque na Santa Inês. Terezinha Robe, São Leopoldo, feliz dia das mães, feliz aniversário, saúde, paz, amor, você é orgulho pro seu pai. Sabrina Vergani, você tem um coração de ouro, recado do Claudemir Vergani. E Desire Guminácio Horror, Arroio Bonito, São José do Hortêncio, também com a gente, homenagem a todas as mães, em especial a filha Yasmine e a nora Lidiane, e também a Inês, né, que é avó, mãe, vó, uma bênção só. Reinaldo Ilse Eringer Schultz, bom dia, Padre Eterno Baixo. Parabéns às mamães, especialmente Dona Clotilde, sua mãezinha. Parabéns para a Daís, a esposa, hoje completa 29 anos de casamento. Édio Renato de Sinop, Mato Grosso. É, bom dia também para, deixa eu ver aqui, Adriana, Marilei e Marielle, tá? Filhas Marielle, Adriana e Marilei, feliz dia das mães. Para Cecília Kogler, abraço Cecília, também do marido Leomar. Patrícia Emert, Carlos Barbosa, homenagem para mãe Sidônia pelo dia das mães, homenageando também os netos Maria Luísa e Miguel. Bom dia, Rony Jacobs, feliz dia das mães. Claudio Mir Wolfletzenker, não tem som na câmera do palco, porque não tem nada no palco, né? Depois, quando tiver banda, aí sim a gente vai ter o som rodando por aqui. Um bom dia, feliz dia das mães. Estão bem instalados aí? Vânia Seger, de Santa Maria do Herval, viu a foto aqui do nosso estúdio Batata, que, aliás, está recebendo já visitas também, né, Samuca?
1: Visitas, sim.
0: Conta pra
1: visitas
0: gente.
1: Visitas de Tunápolis. O amigo Natalício veio aqui, se apresentou. Diz que é ouvinte da Imperial por lá. E ele já pode corrigir a gente se é texto salto lá em Blumenau. É texto salto, né, Natalício? Bom dia.
2: Bom dia. Sim, texto salto, sim.
1: Como é que são? Estão aqui na cidade de passeio? Pessoal lá de Tunápolis, que fica perto ali de Itapiranga, né? Aquela região também, né? E a rádio, pela internet, lá é muito ouvida.
2: É bastante ouvida. Bastante ouvida a Imperial lá também.
1: Apresenta a família, veio com a família também?
2: Não estão ainda.
1: Não estão. Mas vieram passear nos parentes aqui em Santa Maria do Herval.
2: Tem um irmão morando aqui e uma filha morando aqui.
1: Há muito tempo já?
2: Sim, faz desde 2002.
1: 2002. E aí, lá de Tunápolis, tá aqui em Santa Maria do Herval, vai aproveitar esse dia especial por aqui na festa, né?
2: Com certeza, para aproveitar, tomar um chopezinho mesmo, que tá muito frio, mas o chope esquenta também, né?
1: Ah, mas sem dúvida, anima, aí dá aquela dançadinha, já esquenta, né?
2: Depois com música, é melhor ainda, né?
1: Sem dúvida. Natalis, boa festa para vocês, viu? Obrigado sempre pelo carinho, pela audiência também, um abraço para a família, viu?
2: Muito obrigado e boa festa para vocês também.
1: Maravilha. Tá aí, meu amigo Natalis.

0: A de Tunápolis, que veio passear por aqui, já está aproveitando a festa também.
1: Que bacana. Você que vier para a Festa da Batata, também venha conversar com a gente. Estamos bem na entrada aqui do pavilhão principal. Simbora de música do estúdio, Samuca. Vamos com Terceira Dimensão.

0: dia.
1: Bom dia para todos os nossos ouvintes aqui da Imperial. Bastante frio, pessoal. Semana começando com essa massa de ar frio que tomou conta do Rio Grande do Sul e trouxe para o amanhecer desse domingo algo em torno aí de 3, 4 graus na maioria das cidades aqui da Serra. A temperatura ela só não baixou mais por causa do céu encoberto que ainda nós temos agora nesse começo de manhã. Mas essa nebulosidade ela vai se dissipando à medida que temos as próximas horas. O sol, claro, vai aparecer, mas as temperaturas da tarde, mesmo assim, não vão subir muito. Frio durante o dia inteiro. A previsão é de máximas hoje na faixa aí dos seus, 10, 11 graus no máximo. E aí, quando a gente tiver a próxima noite, vai ter menos nuvens e as temperaturas vão cair mais. Então, lá para o amanhecer dessa segunda-feira, a gente tem previsão de algo em torno de 0, 2 graus em muitas cidades. Nos campos de cima da serra deve ser negativa a temperatura e geada. Geada acontecendo em boa parte daqui da serra, de maneira geral em todas as cidades. Bastante frio. O sol continua aparecendo ao longo da segunda, chega a predominar durante o dia inteiro, mas as temperaturas da tarde vêm ali para os 12, 14 graus, não muito mais do que isso. O frio segue, mais ou menos na mesma intensidade, com a mesma condição do tempo, na terça-feira. Abraço a todos, informações do tempo da Metsul, Leandro Puchalski.
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Retornamos ao vivo de Santa Maria do Herval, nosso estúdio na Kartoffel Fest. Fala, seu Russo. É, o cara some e a gente vem atrás dele, né, seu Rofa aí? Ele não dá mais notícia na rádio, a gente vem atrás. Muita correria, né? Tá juntando muito dinheiro, tá contando muito dinheiro, né? Valeu, tio Russo, grande ouvinte nosso. Hoje tivemos o prazer de encontrar aqui. Aliás, a gente tava num papo bacana aqui com a turma lá de Itunápolis, né, Samuca? A gente já aprendeu tanto aqui sobre gado leiteiro que tá quase pra abrir uma propriedade já.

0: É, não para tanto, né? Mas assim, realmente é um conhecimento, né? E a gente saber um pouquinho mais da cidade, né? Da nossa audiência também, enfim, foi bem bacana o papo aí com a turma.
1: Turma de Tunápolis, Santa Catarina. E estavam comentando, a cidade tem 5 mil e poucos habitantes, mas chama muito a atenção os dados sobre a produção, não só leiteira, mas de outros setores também, a renda per capita, a economia muito forte por lá. E mesmo sendo um município, assim, número de habitantes pequeno, porém de economia gigante, né?
0: É, e tudo voltado para o agronegócio, né? A agropecuária, enfim, principalmente, que são os setores primários ali, com gado leiteiro, com frango, né? Com suínos também, que tem uma produção gigante lá. Isso tudo a gente aprendeu agora, 5 minutos atrás.
1: Sim, a gente assistiu até as vaquinhas ao vivo, ele mostrou, ele tem no celular o aplicativo, tem o Big Brother das vaquinhas, a gente viu a propriedade ao vivo.
0: Que legal, verdade.
1: 6 graus agora lá em Tunápolis. Domingo em festa, conosco Mobília Empreendimentos, Colonis House, Colégio Sinodal Progresso, Volony Becker, Benoit, Rick Esquadrias, Empório Gastronômico, Chico Novak, Corretora de Seguros. Daqui a pouquinho tem música, viu? Porque a turma da banda Periquito já chegou por aqui. Eles vão estar tocando na recepção do evento, mas já combinamos para eles darem um pulinho aqui no nosso estúdio também para botar música ao vivo, dançar um pouquinho para esquentar os pés. Eu vou contar aqui o que está acontecendo. Eu tô dentro do nosso estúdio Batata, onde eu tô protegido aqui do vento. O Samuca tá do lado de fora, onde tem bem uma corrente de ar. Ele tá sapateando, ele tá do lado pro outro. Ele não para um segundo.
0: É pra não endurecer o joelho.
1: Vai ali, fica se mexendo.
0: É coisa de atleta, né?
1: Pra esquentar os pés. Mas assim, é só porque tem a corrente de ar bem onde o Samuca parou, tá?
0: É verdade.
1: Não tá um frio absurdo, não. Como eu disse, é um frio gostoso. Frio pra passear, botar aquela roupa bacana. Trazer a mamãe pra passear aqui na Kartoffel Fest. Tem boas opções de compras. Além do que a gente já falou de gastronomia, atrações culturais, música, chope, tem também exposição comercial, industrial, vários parceiros da Imperial que estão expondo também aqui no evento. E o seu recado no 54-3281-1510. Bom dia para Avenida Pretzel em Ivoti, desejando um feliz Dia das Mães. Feliz Dia das Mães para mãe Thalita Ror de Ivoti. Daqui a pouco estaremos com ela no almoço, junto com os irmãos. Também parabéns à irmã Zuleika, que é a mamãe da Martina e do Mateu. Abraço carinhoso da Sirlene Presser de Estância Velha. Feliz Dia das Mães para a mãe Naya Hoffman, que está em Fazenda Padre Eterno, e a esposa Rosaura, que é mãe também, né? O Michel de Riozinho. Feliz Dia das Mães a todas as mães, para as manas Nilda, Helene, Erika e Dália. Inclusive estão em Blumenau, na casa da mana Erika, e o cunhado Heinz Borchardt, aqui na Itoupava Central, pedindo música aqui. Valeu, turma! Sara Bolfler, feliz Dia das Mães a todas, em especial para a mãe Maria Sogra Valesca, Luiz Daniel, Várzea Grande, Gramado, para a esposa Maristela, desejo um feliz Dia das Mães, e os filhos Luiz Henrique, Carlos Daniel, bom domingo. Só para a gente se situar, veio aqui imagem do mapa, aí sim, hein? Texto salto, né? O Cris também disse, deixa eu ver aqui, o que o Cris tinha falado antes.
0: Texto salto, texto...
1: Rega, rio do texto e por aí vai, são vários textos, né?
0: Então... eu nem me dei por conta que a gente tinha dentro da equipe um especialista em Blumenau, né?
1: Cara, eu acho que ele inclusive fundou várias dessas comunidades aqui. Abraço, Cris, que vai estar com a gente de tarde aqui em Santa Maria do Herval também. Bom domingo, Geraldino Kesque de Jaraguá do Sul, ele que mandou o mapa aqui. Obrigado, Geraldino. Jair Schuck de Dois Irmãos, feliz Dia das Mães, especial pra mãe dele, Aberta. Cristina Bond de Tupandi. Alô, Arley de Lindolfo Collor, pedindo música do JM aqui das mães. Vamos rodar em seguida, sim, pra esposa Rosane e a todas as mamães que estão na escuta. E ainda com a gente o Rodrigo Gaiteiro Samuca.
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1: O cara chega aqui só na moleza, vocês. Estamos aqui lutando aqui no frio. Né? Que coisa! Se tu pagar um chope pra nós vamos estar na moleza daí.
2: Até dois, não tem problema.
1: Não, estamos trabalhando, obrigado. Depois um cafezinho eu aceito aí. Como é que tá? Não tá frio, tá bom, né?
2: Ah, aqui tá bem quente já o negócio. Aqui é só vir pra cá e...

0: Vamos curtir a festa aí, vamos trazer o calor humano pra cá.
1: Eu ia dizer, o povo é caloroso aqui, então não faz frio nunca.
0: Ah, Santa Maria Derval não faz frio. Santa Maria Derval, o povo é receptivo, caloroso e quer que todo mundo venha pra Kartoffel Fest.
1: Bom te ver aqui também. Vamos que vamos,
2: valeu,
1: que
2: maravilha. Tá aí, baita convite, hein?
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1: 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Alas, tudo certo? Alas, Richter. Ah, Ima, Fro, vamos que vamos. Cara, é muito legal a gente estar aqui bem no corredor e a gente vai conversando aqui com os nossos ouvintes. Aproveita e pega o alô dele aí.
2: Vamos lá. O Percutor está funcionando na internet?
3: Sou promotor de eventos da RBT Internet, tá tudo ok aí? Tudo
2: certo. Cara, olha aí, ó, o que nós achamos, ó. Quem nós achamos?
1: Eu queria ter uma reclamação para te fazer, mas eu não tenho.
3: Ah, coisa
1: então,
3: boa,
1: muito,
3: né?
1: Obrigado.
3: Sim,
1: 100%.
2: Show de bola.
3: Câmeras estão fazendo a diferencial, né?
2: Sem dúvida, anunciamos há pouco e o pessoal já perguntou cadê o som. Mas é que o povo não começou.
1: É que não tem palco, banda, né? Ainda, né? Depois
3: tem
1: vai ter.
3: Banda aí, vai. Daqui a pouco começa aí.
2: Show de bola. Bom evento para todos nós, né? Vamos lá, valeu. Obrigado mais uma vez.
1: 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Música ao vivo aí para você acompanhar em imagens também direto de Santa Maria do Erval.
2: Roger, eu preciso mandar um Feliz Dia das Mães lá pra casa, né? Porque senão depois eu não entro em casa também,
1: é,
2: né?
1: Então vai um, não tem retorno.
2: Um Feliz Dia das Mães pra mamãe da Cissa, a esposa Cris, também a sogra, né? A dona Líria, a Célia também, então as mamães aí lá de Bom Princípio. E a minha mamãe, a dona Tony, lá em Coqueiral, Pareci Novo, que também tá na escuta por lá.
1: Beijo pra Laís, minha esposa em casa, sogra dona Geni, também parabéns pelo Dia das Mães. Mamãe Terezinha não está mais conosco, né? Mas como ontem o pessoal comentou também sobre as mães que já partiram, elas ficam na lembrança e a gratidão pelos momentos vividos. Então é o Dia das Mães para as mães que estão conosco, para as que eventualmente não estão, e o amor é eterno. Parabéns a todas as mamães pelo dia de hoje. E a música que vem agora é da data. A gente tem várias que falam de mamãe, pediram essa daqui do JM que eu rodei ontem também, e é muito bonita, então vamos aproveitar e homenagear todas as mamães, Samuca, pode ser?
2: Vamos lá, agora 19.
1: 19, JM para você, mamãe.

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0: A música com DJ Etzi Tirol, Imperial FM ao vivo de Santa Maria do Erval. Vamos conversar com ele ali.
1: O Leonardo, vem cá.
0: Vamos conversar com o Leonardo, vem cá. Porque a gente falou muito aqui sobre a RBT Internet, que está fornecendo o nosso link. Aliás, todas as transmissões aqui pela região de Santa Maria do Erval e outras também a gente faz em parceria com a RBT. E a RBT está com uma estrutura aqui que é praticamente uma cidade, porque para atender todo o evento, todos os expositores, bilheteria, a transmissão, várias câmeras, imprensa, é uma cidade que é montada aqui e a RBT está com uma super estrutura. E o Leonardo comentava sobre as ações que a RBT faz também para estar perto das comunidades, estar lá com os brinquedos infláveis, distribuição de brindes. Essa proximidade faz muita diferença, né? Bom dia.
2: Bom dia a todos os ouvintes da Rádio Imperial e desejar, primeiramente, um feliz Dia das Mães a todas as mães ouvintes da rádio, né? Que seja um dia abençoado a elas, né? E como você falou, a RBT não é só uma empresa que vendeu e esquece do público, entendeu? Sempre está interagindo com a comunidade, sempre estão ali envolvidos com todas as comunidades, quando tem eventos. E a gente, nem você falou, dos brinquedos e coisas que a gente sempre proporciona para as crianças, interagindo com a comunidade, todo mundo, né?
0: E ampliando muito a rede, né? Porque a cada semana que passa tem uma cidade nova. A RBT, assim, ela começou aqui na região do Erval e foi expandindo. E chegando nos municípios, ela chega também em grandes eventos, como, por exemplo, uma das últimas cidades agora que recebeu o sinal da RBT foi São José do Hortêncio. E já atenderam a festa do Aipim também.
2: Já deu primeiro. Terceiro mês já estamos na cidade e já conseguimos atender. E o público, todo mundo ficou satisfeito com o atendimento, né? Funcionou tudo certinho. Inclusive os expositores, todo mundo tinha Wi-Fi, tudo livre, né? E todo mundo disse que realmente é um diferencial esse atendimento, né? Próximo à comunidade, né?
0: Aliás, muito obrigado. A gente ganhou aqui um copo personalizado da Cartoffel Fest, né, Samuca? E um alfajor da RBT.
1: Aí bem, daqui a pouco.

0: Agora que eu falei, eu vou ter que levar para casa, porque escutaram, senão eu ia comer. Vou ter que levar para casa agora o alfajor aqui. A RBT, que é a internet top 1 em velocidade em todas as cidades onde atua. Ou seja, onde está a RBT, ela é o provedor mais rápido em todas as cidades.
1: Isso é.
0: É isso, né, Leonardo?
2: E é importante lembrar, Leonardo, que aqui no evento, quem vier e porventura não tiver pacote de dados, pode usar a internet local aqui, né?
1: Tem, tá liberada a internet. Inclusive, assim, aconteceu já ontem. Bem, gente, todos hoje, não, quase todo mundo tem um celular. E acontece assim, ó, terminou a bateria. Inclusive, no nosso stand ali, nós temos um carregador de celular, né, pra botar pra carregar, porque às vezes pode acontecer que tu fique sem bateria no celular.
2: Hoje... É preciso o GPS pra voltar, né?
1: Isso, é. Gente que vem de fora, às vezes, preciso conectar o GPS pra voltar. E daí eu tô sem bateria, né? E daí nós temos um carregador de celular ali que tá liberado pro pessoal usar.
0: Mais uma facilidade da RBT. Aproveita que ele chegou aí, o papai fresco. Ô, papai fresco.
2: O quê?
0: O grande Felipe da RBT. Felipe. Agora reuniu aqui a diretoria, né?
3: Eu tava escutando ele no estande e falei, bah, vou vir correndo São Paulo, né, aqui, né? Tá louco?
0: Bom dia, Felipe. Bom
3: e
0: te
3: aí,
0: ver.
3: Pessoal, tudo certo? Bom dia. Como é que estão? Pegando esse friozinho gostoso aqui da Cartoffel Fest, né?
0: Cara, não, mas diz que o pessoal...
3: tá gostoso demais, né?
0: Não, diz que pra assustar o pessoal do Teval tem que esfriar mais, não tá frio.
3: Tem que esfriar muito mais.
0: Tá tranquilo
3: porque
0: aí.
3: Porque o povo aqui, gente, tô pra ver povo mais acolhedor que o Durval, né?
0: Cara, aqui, não, a gente é suspeito em falar porque a Imperial realmente tá muito em casa aqui. Mas quem vem se sente acolhido, quem vem volta. E olha, quem vem periga até ter vontade de vir morar no Durval aqui, né? Porque é uma cidade muito querida.
3: Verdade, verdade. Ontem eu estive, né, com a RBT, né, com a imobiliária no nosso stand e a gente pôde perceber, né, uma vasta gama de gente de outras regiões. Porto Alegre, principalmente, me chamou muita atenção, né? E com uma perspectiva hoje, né? Esse Dia das Mães aí que sempre é um fenômeno aqui para Santa Maria Derval, para festa. O pessoal se preparando muito bem. Ontem, os restaurantes aí, o pessoal falando, não, pode vir 1000 pessoas almoçar aí, que a gente vai estar super preparado. Então, vai dar tudo certo aí, um baita de um dia. Fica convite para todo mundo vir aí, que tá gostoso demais. Já tem cheiro de bolinho de batata sendo frito aqui, todo mundo tomando chimarrão, tá legal demais, tá gostoso isso aqui.
0: Manda um beijo pra tua esposa, é o primeiro Dia das Mães, né?
3: Primeiro Dia das Mães, bah,
0: oficial.
3: Saí de manhã cedo, me desapegar da pequenininha, é difícil, né? Mas vamos lá, vamos trabalhar, a pequenininha tá bem demais em casa também.
0: Que legal, parabéns aí aos papais, a Briana que chegou pra dar mais alegria ainda pro lar.
3: Isso aí, acredito que o Léo já fez a parte aí de passar tudo sobre a RBT Internet.
0: Mas pode passar mais, se quiser complementar, mas daqui a pouco vai repetir alguma coisa, mas se quiser falar, tamo junto aí, né?
3: Legal, gente, também fica o convite para todos vocês, tá? 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
0: Já ganhamos aí, aqui, ó.
3: Aham, tem copo pra todo mundo, gente. E o copinho a gente pensou em algo bem legal esse ano. A gente colocou algumas frases em português, né? Algumas traduções no Hunsrück. E a gente também colocou algumas traduções em italiano. Pensando um pouco na festa, que no Erval a gente tem muito forte as três culturas. Muitas vezes a gente pensa, pô, Erval é terra só de alemão. Não, gente, a gente tem uma poderosa de um bairro em Santa Maria do Erval, que é a Nova Renânia, que tem muito italiano. Então a gente pensou nesse ano em todo mundo. E aí estão aqui as palavras, ó. Eu te amo, ich liebe dich, ti amo. Tá aqui bolinha de batata, kartoffel kielchen, gnocco de patata, que eu nem sabia também. Mas enfim, tá bem legal o copinho, vale a pena levar essa lembrança. A gente tem umas brincadeiras ali dos 10 segundos, então pode ganhar um prêmio mais... uma caixinha de som.
0: Olha!
3: Tá bem atrativo o nosso stand, tá bem legal. Fica o convite, porque tá na porta. Chegando na festa, vocês vão obrigatoriamente ter que passar no stand da RBT.
0: Aqui tem duas expressões que tem que decorar: Kartoffelkirche e Noch ein Bier.
3: Noch ein
0: Bier? Sabendo esses dois, tá bem servido no Erval, né?
3: Eu acho que o top 3 vão fechar com Prost, né?
0: Prost!
3: Vamos fechar com Prost.
0: Yahoo! Tá bem servido aí. Principalmente Noch ein Bier, né? Porque a sede vai pegando, aí vai pedindo Noch ein Bier aqui, ó. Ou então, Un'altra Birra. Que tal, hein, Samuca? É melhor eu ficar.

0: No português mesmo.
1: A gente aprendendo hoje de manhã aqui.
0: E Felipe, obrigado pela parceria de mais uma vez, viu? Aqui estamos muito bem servidos com a RBT, como em tantos eventos pela região. É, parabéns pelo trabalho de vocês e obrigado pela parceria que é longuíssima e que seja muito longeva ainda. E conta sempre com a Imperial também, né? Microfones abertos para falar coisas boas da RBT.
2: Vale salientar também que, apesar da festa... Nossa, gente, tanta gente, não sei quantas mil pessoas em horário de pico, né? Mas a gente disponibiliza a internet full para os expositores, para todo mundo que está fazendo seus negócios, mas também para o público total. Todas as pessoas aí, milhares de pessoas simultaneamente podem usar, que vão ter como fazer streaming, vão ter como fazer o que quiser com a internet. Então a gente disponibiliza internet para o público também. Para fechar, estamos trabalhando com chip, tá? Telefonia móvel, então a RBT saiu do perímetro onde é que a gente puxa a fibra e atende, e aí vai até Esteio, agora feliz, entramos com unhas e dentes em São José do Hortêncio, né? Mas o chip, então, hoje a gente tem cliente de São Paulo, a gente tem cliente de Santa Catarina, a gente tem cliente do Paraná, os nossos clientes também, né? Mas o chip, ele nos possibilitou hoje ser âmbito nacional, sim, né? A gente tem a possibilidade, sim, de vender para qualquer lugar desse Brasilzão aí, tá?
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2: Exatamente.
0: Isso aí.
2: Exatamente. Uhum.
0: Perfeito.
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0: 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Felipe, boa festa, sucesso ao evento.
2: Obrigado. Para todo mundo aí, uma boa transmissão. Fica o convite. Gente, vocês vão curtir muito essa Cartofa Festa.
0: Tá aí o Felipe, ele fala com propriedade porque é daqui, né? E a RBT também, que tem raízes fortes aqui em Santa Maria do Erval. Deixa eu trazer mais alôzinhos, pessoal que tá participando aí pelo 54-3281-1510. Gilmar Evald, feliz dia das mães para a esposa Jandira e todas as mães que estão na audiência. Também reside no Texto Salto, onde se localiza a companhia Têxtil Karsten. Olha, essa é famosa, hein? Uma música bonita a todas as mães, para mãe Alvina Schuck de Santa Maria do Erval, Terezinha Schuck Zimmer, alô Ricardo Schultz de Videira, Santa Catarina, de Bento Gonçalves, beijão para minha véia Marlene lá de Agudo e para sogra Neca, recado do Tal. Mais tarde vou passar aí, é pro Canísio Dilkin, Leonardo e todas as mães pelo seu dia, homenagem a Elisabetta Bolfler, a todas as mães também, a homenagem a esposa, filhas, nora, pelo dia das mães, recado Boli, isso. Rodrigo de Oliveira de Joinville, parabenizando a mãe pelo dia de hoje, diz que ama muito, saudades mãe, bom dia, aqui deixa eu só complementar a Liane Marcos, né, nossa querida ouvinte aí de Canoas. Música pro pessoal do CTG Amigos da Tradição, no galpão, fazendo almoço, churrasco para a festa da batata, Miguel Kiefer, essa turma tá mil aí. E aliás, tem mais um recado deles aqui, deixa eu reforçar, tem o almoço, tá, do CTG, que é nota 10, pensa no churrascão, aqui dentro do pavilhão principal, do ladinho do palco, tá, do lado esquerdo do palco ali.
3: Dá pra ver daqui, né, Rocha?
0: Dá pra ver daqui, o cheirinho daqui a pouco, se virar o vento, a gente vai sentir também. Deus. O almoço hoje aqui, gente, apenas R$65, tá? Apenas R$65, tem churrasco, costela, carne de porco, galeto, salsichão, arroz, feijão campeiro, batata cozida, batata corada e saladas diversas. E terça-feira é feriado porque é aniversário de Santa Maria do Erval, dia 12, tá? Então terça-feira feriado municipal, também tem o almoço aí com esse mesmo cardápio e custará apenas R$55. Hoje R$65 e na terça então R$55, feriado municipal aqui em Santa Maria do Erval, Samuca. Eu vi que o vice-prefeito Félix passou por aqui, mas acho que ele foi,
3: passou,
0: né?
3: Passou, mas passou adiante. Seguiu viagem.
0: Ele estava no telefone, então estava ocupado. Mas daqui a pouquinho a gente conversa aí com o Conchilo, né? Com o Félix, enfim, com toda a turma envolvida na organização também da Kartoffel Fest.
3: Beleza, vamos lá então, seguindo por aí, trazendo mais música, né? E lembrando mais uma vez o pessoal que está nos ouvindo, quer participar, quer mandar recadinho, 54-3281-1510, manda o teu recado que a gente manda por aqui, tá bom? Nesse dia especial e que o sol começa a espiar de novo, Roger.
0: Tá aparecendo aí, tá dando uma iluminada. Eles que daqui a pouquinho vêm tocar ao vivo aqui no estúdio, mas ouvimos então na versão gravada.

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2: Muito bem, agora 22, faltando para as 11, temperatura aqui em Santa Maria do Herval, agora em 8 graus, né? Mas está subindo, sol está saindo e teremos aí certamente um belíssimo Dia das Mães e de Kartoffel Fest, né, Roger? Com visitas mais uma vez.
3: Verdade, visitas ilustres e aliás a gente comentava sobre a arrancada da Kartoffel Fest, porque ela já está sendo histórica, que foi assim o primeiro dia com a maior movimentação de Kartoffel Fest, a última sexta-feira aí com o Rogério Magrão e banda. E eu estou aqui com o prefeito Gilney Capelletti, o Chilo, o vice-prefeito Félix Salles, para falar sobre a festa e fazer o convite nesse Dia das Mães, quem está pela região, para que venha passear e conhecer tudo de bom que Santa Maria do Herval tem a oferecer. E a festa está lindíssima. Prefeito Gilney, bom dia.
4: Bom dia, Roger. Bom dia, Samuca. Bom dia a todos os ouvintes da Rádio Imperial, em especial a todas as mamães de Santa Maria do Herval. Todas as mamães do Brasil, quero deixar aqui um feliz Dia das Mães, aquela mulher que a gente precisa agradecer a todo dia, porque é ela que nos deu a vida. E se a gente está aqui porque nós temos uma mãe. E quem tem a sua mãe ainda, eu já não tenho mais a minha, abrace ela, dê um beijo com carinho e agradeça por ela estar junto todos os dias, porque é o nosso porto seguro. Então, feliz Dia das Mães a todas as mamães de Santa Maria do Herval. Sobre a festa, Roger, como você colocou, a gente começou com o pé direito. No primeiro dia já, com o pavilhão lotado, com uma animação que só tem aqui em Santa Maria do Herval. E deixar já o convite que venham para Santa Maria do Herval, a festa da batata começou, está bombando. O sol já está saindo agora nesse Dia das Mães, com um pouquinho de frio, mas aqui dentro tem um calor humano, toda a área em área coberta, área protegida, está muito agradável. Venha para Santa Maria do Herval, que tem muita coisa boa para acontecer aqui.
3: Verdade. Quem chega já é recepcionado pela bandinha do Periquito, tem toda a área gastronômica, exposição comercial, industrial, os shows que acontecem à tarde aqui. E Santa Maria do Herval, que tem uma programação que chama atenção, Félix Alas, vice-prefeito, pela extensão. Tanto que o Samuca antes ele comentou: meu Deus, o tamanho do folder, porque para caber toda a programação são várias páginas, são várias folhas, porque todos os dias de evento se pensa em atrações de peso. Então, assim, é difícil a pessoa escolher: ah, eu vou escolher um dia que é o melhor para eu ir na Kartoffel Fest. A dica é: venha em todos os dias, porque todos os finais de semana tem atrações sensacionais por aqui. O que naturalmente dá bastante trabalho, né? Tem uma festa desse tamanho, dá uma correria também. Vice-prefeito Félix, bom dia.
5: Bom dia, Roger. Bom dia, Samuca, todos os ouvintes da Rádio Imperial, essa nossa grande parceira. Com certeza, né? Um movimento que foi feito hoje de manhã, era 5 horas, a equipe já dos nossos funcionários públicos, a equipe das obras e demais voluntários já estavam aqui arrumando, limpando o espaço, deixando tudo pronto para esse dia lindo, receber as nossas pessoas. E nessa programação extensa que nós temos aqui em Santa Maria do Herval, na nossa Festa da Batata, são várias atrações, como o prefeito já mencionou, iniciamos com o pé direito, um dos maiores públicos da história da festa, né, com Rogério Magrão, e essa programação vai se estendendo ao longo agora dos próximos dias, aí na terça-feira, nosso feriado aí municipal, para receber todas as pessoas, e aproveitar o momento e também e desejar um feliz Dia das Mães, a todas as mamães aí desse mundo, em especial as nossas mamães de Santa Maria do Herval e a minha mãe, a Yara, que está em casa aí com a sua netinha. Depois vai ter a apresentação aqui. Então, convidando todas as pessoas aí para se fazer presente aqui em Santa Maria do Herval.
3: Perfeito, todos convidados, quem já conhece que retorne, quem não conhece ainda que venha conhecer esse simpático, querido, acolhedor município de Santa Maria do Herval. Reforçando o que foi falado aqui, toda a estrutura em área coberta, então se fizer um dia de muito sol, não tem problema, se chover, não tem problema também. Hoje está um dia assim, de momento até está nublado, né?

0: isso com vocês aqui.
1: Nós que temos que agradecer, Roger, agradecer à Rádio Imperial, essa emissora que sempre está presente em nossos eventos. E o que eu sempre falo, a Rádio Imperial está presente todos os dias em todas as casas de Santa Maria do Herval. Agradecer a vocês por divulgar também a Kartoffelfest, mas principalmente eu preciso agradecer nesse momento a todos os voluntários, que são mais de 350 voluntários que fazem essa festa acontecer. A festa não é do prefeito, não é do Lucas, secretário, a festa da batata é de Santa Maria do Herval, e aqui eu quero parabenizar aos nossos produtores de batata que deram a origem a essa festa da batata, que se tornou num evento desse tamanho, a maior do município e uma das maiores da região. Então, parabéns a todos os produtores de batata, e reforçar o convite, que venham para Santa Maria do Herval, tragam a sua mãe, tem dois restaurantes dentro da festa, vários estandes que produzem vários tipos de alimento e mais de 15 pratos à base de batata. Venha experimentar a batata de Santa Maria do Herval e o tradicional bolinho, o Kartoffelkirchl, que é obrigatório, quem vem para Santa Maria do Herval tem que experimentar. Então, venham participar da nossa Kartoffelfest.
0: Até deixa eu contar, hoje eu estou aqui a trabalho, a gente vai vir no outro fim de semana a passeio, mas o meu filho mais velho encomendou em casa, ó, pai, traz bolinho de batata, então vou ter que passar depois antes de ir embora e levar bolinho de batata, e depois a gente vem toda a família para comer aqui o bolinho de batata também, que é famoso em Santa Maria do Herval. Félix, parabéns também pelo evento e muito obrigado pela confiança no trabalho da Rádio Imperial. Reitero o que eu acabei de falar, que é um prazer, um privilégio estarmos novamente aqui com vocês.
2: Obrigado, Roger, e com certeza, né? Como o prefeito falou agora, não tem como sair de Santa Maria do Herval sem provar um bolinho, tomar um chope. E aqui eu quero deixar um abraço muito forte à nossa Associação Cultural Teval, né? Que junto, em parceria com a administração municipal, realiza esse evento e faz dele cada ano crescendo, evoluindo. E como eu sempre digo, a Kartoffelfest tem um charme especial. Ela tem o seu charme, ela tem o seu encanto, que vem conduzindo aí bons eventos aí pela frente que nós temos aí. Muito obrigado, Roger.
0: Muito obrigado, vice-prefeito. Prefeito Félix Alzio Junei Capalete Chilo, prefeito de Santa Maria do Herval. Samuca, eu não sei agora se eu fiz parar o bloco no meio, se tem comerciais,
3: seguimos, patrocínio, não. Que tranquilo. Tem, vamos seguir com trazer um bloco comercial agora. Já tem uma atração, uma das atrações de hoje também, Orquestras Montanari, que retornam para a região, e a gente sabe o sucesso dos Montanari, né? A animação dos Montanari, hoje aquele diferencial na programação para fechar esse dia 10 de maio aqui, Dia das Mães, na programação da Kartoffelfest. Então, seguimos o bloco comercial rapidinho, na volta os Montanari, pode ser?
0: Perfeito, vamos lá.
3: Vamos lá.
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0: Imperial FM, agora 11 da manhã, começando o nosso Festival de Bandinhas. Tem alguma coisa microfonando aí, dando microfonia. Tava virado bem pra caixa ali também o microfone, né? Só pra testar se tava funcionando, se tava todo mundo ligado aí. Nosso Festival de Bandinhas, que chega agora para a Cole Ingestão de Consórcios, Ótica Vista Luz dos Olhos, Seco Serraria Móvel, Colégio Sinodal Progresso em São Sebastião do Caí, Ideal Esquadrias, Benoit, Cerâmica Caspar e Suibon e Supermercado Selbar. E claro que gradativamente vai aumentando a movimentação aqui em Santa Maria do Herval, o pessoal chegando já pro almoço, daqui a pouquinho tem as apresentações culturais, já tem a bandinha tocando, a banda do Periquito recepcionando o público por aqui, e o sol, ele tá brincando de esconde-esconde, ele aparece, ele se esconde, ele aparece de novo, mas a gente já percebe, né, que esse domingo de Dia das Mães vai ser mais uma vez muito especial aqui em Santa Maria do Herval, Samuca. Muitas mamães passeando aqui que a gente tá vendo, já vieram escolher o presente aqui também.
1: Verdade, e a gente comentava, né, que é uma boa pedida, porque tem o artesanato, como a gente já falou, tem as flores, enfim, e sem falar, né, que passear com a mamãe, bem como o prefeito falou muito bem, né, de que quem está com a mãe presente tem que aproveitar, e esses momentos são aqueles momentos que geram as recordações futuras, né, aquele dia que a gente estava na festa, não é um dia comum, né, então é importante mesmo realmente aproveitar esse dia junto com a mamãe aí, né?
0: Trazer os alôzinhos por aqui, José Francisco Brown, já vi esse homem aqui hoje. Todo mundo já preparando aquele churras, para quem ainda tiver na dúvida, venha para Kartoffel Fest almoçar no restaurante dentro do pavilhão da festa, e assim desejando um abençoado Dia das Mães do CTG Amigos da Tradição e as ouvintes do Trovão da Serra Gaúcha. Valeu, tchê! Samuel Gergen, de Dois Irmãos, diz que as roupas dele também encolheram, né? Isso acontece muito, cara. Deve ser os amaciantes que se usam. Eu acho que é, cara. É isso aí. O André Reginato de Farroupilha, bairro São José, para mãe Amanda, diz que ama muito. Ela tá feliz aí, né, pelo Dia das Mães. Depois da participação da 0800 na Kartoffel Fest ontem, hoje passeando. Bom domingo a todos. Feliz Dia das Mães. Recado do Vando. Laurindo de Castro, no Chapadão, pro filho Brian, pelo aniversário hoje. Sadi Roberto Reinheimer. Bom dia, Roger. Bom dia, Samuel. Muca, Concórdia, Santa Catarina, com muito frio hoje também. Feliz Dia das Mães, em especial para a mãe Dona Iraci. Estamos indo a São Sebastião do Caí, o Alexandre, a Mari, o Gabi. Feliz Dia das Mães a todas as mães. Ontem estiveram também na festa em Santa Maria do Herval. Abraço, turma da Rede Roda Mais, agora parceiros da Rádio Imperial e com duas unidades em Nova Petrópolis. Que bacana, hein? Muito sucesso para vocês. Recebo foto aqui que vem de Salvador, Bahia, 29 graus. Céu claro ao som da Imperial, recado do Gilberto Bauer, bom passeio. É uma pequena diferença de temperatura aqui do Herval para Salvador, viu? É pouca coisa. Leandro Bock, desejando feliz Dia das Mães para a mãe Dona Joana Bock. Rodrigo de Oliveira de Joinville para a mãe Liane Marcos de Canoas pelo dia de hoje. Diz que ama muito ela. Saudades. Bom dia a todos os ouvintes.

0: Especial a todas as mães, especial para Marlise Hertal, carinho dos filhos Jaqueline, Daniel e Luana, marido Vilmar de São Leopoldo, Guabiruba, Santa Catarina, no Schweigert Beer Pub, Sérgio Dalsérgio, Ângelo Molinari, Edemar Vipel, Felipe Dirschnabel, Hermes Debatin, Remarco Debatin, Luiz Correia, Mário Ramos, Hilário Schweigert, curtindo a melhor rádio do Brasil. Valeu, gurizada. Iriceu Valdir Grau, de Redentor, homenageando a esposa pelo Dia das Mães, Jurai de Terezinha Graal e a Nora Joyce Graal, que foram passear aí na casa deles. Marido, filhos, noras, netos, cunhados, homenageando Dona Loiva Bündchen pelo Dia das Mães, que esse dia é especial e todos os outros sejam especiais também para a Loiva, que é especial aí para toda a família. Alô, Jonathan Cristo, um feliz Dia das Mães a todas as mães, deixando um abraço para mim também. Abração, Jonathan, da Certec, amigo internet aí da Feliz. Um abraço para ti e um abençoado domingo. E Samuca, seguimos por aqui neste domingão. Daqui a pouquinho tem outra dupla assumindo. Já estão almoçando agora. Assim é bom. Os caras chegam para trabalhar. Primeira coisa que fazem é comer um churrascão do
1: CTG. Que barbada, né?
0: O Giovanni e o Douglas, né?
1: Que barbada, né?
0: Eu quero saber como é que vai ser o início da locução, porque assim, vão vir de barriga cheia, vão estar sentado assim, né?
1: Desanimado.
0: Ah, aquela canseira depois do churrasco. É.
1: Lembrando hoje a programação, então, gente, programação musical no palco, inicia às 13h15, já com a banda Baila Baila, às 15h30, Super Banda Chopão, às 18h tem Passarela, às 20h30, os Montanari, isso só para o domingo, né? E a festa segue amanhã, segue na terça-feira, aliás, aniversário do município, né? Com ingresso gratuito aqui na Festa da Batata e com várias atrações também, inclusive uma delas, Rainha Musical, na terça-feira aqui em Santa Maria Val Roger.
0: Como a gente disse antes, todos os dias do evento com programações de peso, seja culturais, musicais, enfim, para o pessoal se divertir por aqui. Já que estamos no Festival de Bandinhas, daqui a pouquinho o Periquito vem tocar ao vivo aqui no nosso estúdio, mas vamos de música para embalar. Afinal de contas, nessa muca, se aqui o pessoal do CTG tá no churrasco, os ouvintes também, a grande maioria, tá agora pilotando a churrasqueira, né? E querem ouvir bandinha.
1: Isso, eu tinha até largado o microfone já pensando no almoço aí das famílias agora, né?
0: Que isso aí. Maravilha. Bom preparo de churrasco aí pra todos, ou outro cardápio que for também. Abrindo o Festival de Bandinhas, Banda Goela Seca.

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2: Muito bem, agora 11h19, retornamos aqui a Santa Maria do Erval, Festa da Batata que segue neste domingo, iniciado na última sexta-feira, né? E olha, com uma programação super legal, né? Pra turma que gosta de boa música e boa música regional, seja de bandas, de bandinhas, tudo tem pra você aqui na 26ª Kartoffel Fest em Santa Maria do Erval. Festa essa que segue até o dia 17. Deixa eu dar uma testada aqui, Roger, já que a gente tá ao vivaço, vamos testar se tá chegando o som do palco. Está.
3: Ó, oh, tá chegando, hein? Não tem banda, mas já tem música.
2: É, não, ó, já estamos, ó. Pouquinho aqui a gente vai ouvir grandes bandas, né? Logo mais à tarde.
3: Super atrações. Quero aproveitar e registrar aqui, Samuca, ela que todos os dias manda recado lá pra rádio. Ela já conhecia alguns integrantes da equipe, eu ainda não a conhecia pessoalmente, Elisabetta Bolfler, que está aqui se recuperando de questões de saúde, mas fez questão de vir aqui dar um abraço na gente e aproveitar a Kartoffel Fest. Como ela disse, né? Não dá pra ficar só em casa. Tem que sair, passear, se distrair, se divertir. A festa tá bonita. Bom dia.
4: Bom dia. É muito um prazer te conhecer, né? E quero homenagear todas as mães do mundo, né? Principalmente as minhas filhas também são mães, né? E todas as vizinhas, né?
3: Parabéns a ti pelo Dia das Mães e obrigado pela companhia que todos os dias, em todos os horários, Elisabeth está com a gente lá.
4: Com certeza. Dia e noite, tá ligado, Rádio?
3: Obrigado, obrigado. E um abraço pro... Eu não sabia que tu era prima do Ivandro Hanel, o músico da 0800.
4: Eu sou prima. Ele veio ontem aqui e tiramos uma bastante foto, né? Sou prima.
3: Queria levar até pro palco. Eu tinha que te botar pra cantar lá.
4: Não, cantar não. Já me levaram várias vezes no palco, mas é... Brincando, né? Eu adoro ir a Panda 0800. Sou fã número um, né?
3: Olha aí, Vando. Vando tá ouvindo a rádio, viu? Ontem tiveram aqui, a Elisabetta fez a festa com vocês. Elisabetta, feliz Dia das Mães e uma boa festa.
4: Muito obrigada. Pra vocês também.
3: Obrigado, tá aí a querida Elisabetta Bolfler. Vou mandar sábado aí.
5: Fazer, porque é uma vez por ano só. Eles têm que fazer almoço, lavar louça.
3: Muito bem. Uma boa festa e bom almoço, então.
5: Obrigado.
3: Valeu, o pessoal vai chegando aqui, circulando pela Kartoffel Fest. Estamos bem na entrada do pavilhão principal. Quem chega na festa vai ver aqui, tem o balão da Imperial, tem os cubos aqui da Imperial, tem o batatão, né?
2: É, o batatão é o nosso estúdio. É o que chama atenção.
3: Aqui. Agora a gente trocou de posto aqui, pro Samuca fugir um pouquinho do frio.
2: Eu fui pra dentro do batatão agora.
3: Ele tá dentro do batatão e eu tô na frente do batatão agora, aqui onde tem a corrente de ar. Mas agora aumentando a movimentação, justamente em função do que o ouvinte falou. O pessoal tá vindo almoçar aqui, né?
2: Exatamente. Boca. Aliás, quem também tá almoçando são os colegas agora, né? O Douglas e o Giovanni. O Giovanni mandou foto aqui do prato do Douglas, né? Uma preocupação a mais

0: pro Giovanni aqui dentro do Batatão hoje à tarde, se tu conseguir dar uma olhadinha na foto ali. É. Porque são, deixa eu ver, 1, 2, 3, 4, 5, são 7 ovos curtidos na frente do Douglas.
1: É ali. Que eu acho que o prato do Douglas é o que ele tá comendo e o de ovos é do Giovanni.
0: Pode ser.
1: Acho que o Giovanni vai comer é só bem ovo aqui. Olha, olha. Deixa eu mandar mais uns abraços aqui, pessoal, que vai mandando recado no 54-3281-1510 ou pelo aplicativo ou pelo site da Imperial. Ângela lá nos estúdios trazendo aí o seu recado diretamente pra gente.
0: A bandinha
1: e
0: tá vindo?
1: A banda tá vindo. Tá vindo, a banda...
0: Então vou segurar o bloco.
1: Eu vou esperar aqui para trazer os recados, porque a banda do Periquito tá se deslocando justamente pro nosso estúdio pra gente trazer música ao vivo. Tamo no Festival de Bandinhas, né, Samuca?
0: Claro.
1: Nada melhor que uma bandinha ao vivo, então.
0: Eu havia programado uma aqui, essa vai ficar para bem, para depois, porque a preferência é pra música ao vivo, né? Certamente.
1: Música ao vivo sempre. Banda do Periquito, banda Periquito, aliás.
0: Jairo Knob e
1: Periquito tá animando e recepcionando os visitantes da Kartoffel Fest neste domingo aqui em Santa Maria do Herval. Chegando pertinho agora aqui, ao vivo na Imperial, banda Periquito.

0: como diria Luiz Alberto, Xambonito. Banda Periquito, não vou interromper muito a apresentação de vocês, que o povo quer música, mas é claro que a gente precisa pegar o bom dia do... Vou pegar do porta-voz aqui da banda, Jairo Knob. Banda Periquito hoje recepcionando o público aqui em Santa Maria do Herval, nesse dia super especial, Dia das Mães. Todo mundo convidado para vir fazer a festa, né? Bom dia.
1: Com certeza, bom dia, Roger. Bom dia, pessoal do estúdio, pessoal de em casa que está assistindo a rádio. Bom dia a todos. Sim, um dia especial, né? Hoje os periquitinhos estão todos meio juntos, tu viu? Tá meio frio, né? E daí fica tudo um amontoadinho no outro, né? É tudo igual. Mas chegando aqui na Festa da Batata, vai sentir o calor desse povo aqui de Santa Maria do Herval, que sabe fazer as suas festas bonitas, como sempre são aqui em Santa Maria do Herval. E a Cartoffel Fest não é diferente, né? Sempre com bom acolhimento, com receptividade, boa música, bom almoço, enfim. Estando aqui, está em casa, né? O pessoal pode vir celebrar o Dia das Mães também aqui, né? E a todos que estão em casa, uma boa música sempre vai bem, ainda mais no Festival de Bandinhas, né?
0: Verdade. Hoje, inclusive, eu estava aqui dançando junto para se esquentar os pés, né? Então, para quem pensar, mas tá frio, não. Se vem e dança aqui com a banda Periquito, o frio vai embora.
1: O frio vai tudo embora, né? E é bonito, né?
0: É bonito. Jairo, parabéns a vocês. Aliás, recentemente estiveram no Quer Festa Imperial também, fazendo a festa por lá. E sucesso, viu? Contem sempre com a Rádio Imperial. Eu vou pedir mais uma aqui para nós no estúdio, pode ser?
1: Claro, com toda certeza. E já vamos lascar fogo.
0: Vamos lá, banda Periquito ao vivo no Festival de Bandinhas.
2: O homem do trombone verde.
0: Tudo verde agora aqui.
1: A valsa, verde. Chegando, valsa do nosso CD lá de 2019, valsa Ede, pro pessoal dançar em casa.
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0: Aí é bonito. É, bonito. Música ao vivo faz toda a diferença.
1: É um capricho.
0: Banda Periquito, obrigado pela participação. Se quiserem circular agora, senão daqui a pouco vem a comissão organizadora. Posso roubar a banda pra vocês aqui, né? Obrigado pela presença aqui no estúdio da Imperial e bom evento. Tá aí, banda Periquito hoje recepcionando o pessoal aqui, Samuca.
1: Que capricho, né? Eu brinquei ali, o homem do trombone verde, mas aí o Jairo e a equipe, os guris não brincam, né?
0: Cara, eu tava reparando que o uniforme deles é da cabeça aos pés, porque as botinhas aqui, ó, tudo igual.
1: Ah, é, tudo não igual. Tinha notado.
0: 100% uniforme,
1: e as,
0: né,
1: canelas de fora, aí, Jairo?
2: Os periquitos têm os pés tudo igual, tu viu?
1: E as canelas de fora ali, ó.
0: É,
1: o frio.
0: É, puxa as meias, Jairo, senão vai ficar frio aí. Né? Tá acostumado já. É a banda Periquito, maravilha.
2: Nas canelas não tem muita carne, daí não sente frio.
1: Tá certo. É, o Jairo não tem muita carne. Tá, eu...
0: o Jairo não sente frio. Jairo Luiz, ai, que novo, banda Periquito. Deixa eu aproveitar e trazer os recadinhos que eu fiquei devendo antes aqui, então. Turma que vai participando no 54-3281-1510. Vamos ver onde é que eu parei aqui. Bom, se eu repetir algum também, não tem problema, né? É, marido, filhos, noras, netos, cunhados, para dona Loiva Bintchen pelo Dia das Mães. Ah, isso eu tinha lido, mas vai parabéns de novo aí para Loiva. Álvaro de Vista Alegre do Prata, em Timbó, Santa Catarina, Carlos e Valmira Buzarello. Sandro Souza de Caxias, parabéns a todas as mães. Festa maravilhosa por aqui. Nilmar da Linha Imperial, feliz Dia das Mães a todas, em especial a mãe Nair e a mulher Alice. Na escuta, Roberto Naivert, filho Sara Angelina e Pedro Germano no sítio. Olha aqui, sítio Vovô Samuca.
1: É, sítio Vovô ontem Samuca participou também.
0: Homenageando a Marina Reolon, primeiro Dia das Mães dela, parabéns. Feliz Dia das Mães, pilotando o fogão, saindo polenta com peixe aí, Terezinha Cleren. Bom dia, gauchada amiga de Poços de Caldas, Minas Gerais. Abraço pra mãe dona Maristela, ela tá toda faceira preparando o vinagrete pro churrasco. Abraço pra irmã Juliana, que é mãe de primeira viagem. A mãe do Murilo, mas olha quem tá aqui.
1: É, né?
0: Abraço a todos aí, todos convidados pro churrasco de mineiro. Delcio Martini, essa figura aqui, esses tempos, esses dias eu e o Luiz fomos visitar o Delcio e hoje ele está aqui em Santa Maria do Herval. Bom dia.
3: Bom dia, vamos curtir esse domingo maravilhoso, né?
0: Aproveitar para passear, se esquentar.
3: Com a patroa junto comigo.
0: Que legal.
3: Bom dia.
0: Bom passeio para vocês.
3: Obrigado.
0: Que legal, cara. Delcio Martini, nosso ouvinte parceirão da rádio aqui também, passeando em Santa Maria do Herval. Vamos seguindo aqui então para eu vencer os recados, senão o pessoal me puxa a orelha aqui. É, Guten Morgen, meine liebe Freunde, e na audiência em Santa Cruz do Sul. Beijo especial a todas as mamães, especial para a mãe Doris Kappel, de Rio Pardinho. Danke, Central de Kappel. Feliz dia.

das Mães, especialmente para a mãe Anota Dix, de Blumenau, Santa Catarina, na Vila Itoupava. Recado do Aldo Dix. Bom dia, parabenizando a mãe Luana, a avó Lidi, pela passagem do Dia das Mães. E aproveitando, deixando também um abraço a todas as mamães na escuta da rádio. Abraços da Lavínia Eloá do Morro Doc. Inácio do Valarrai, para o cunhado Otávio Birk, pelo aniversário amanhã. Alô, Valdir da Tia Couros. Feliz Dia das Mães a todas as mamães, em especial para a esposa Sinara e a sogra Genesi. Bom dia também aqui, feliz Dia das Mães para Sandra Regina, a esposa, que está em Esteio cuidando da mãe dela. É Sadi de Porto Velho, Rondônia. Música para a esposa Vera Lúcia, sogra Lúcia, todas as mães da comunidade evangélica do Valarrai, Roberto Berg, no Valarrai. Bom dia com alegria, abençoado domingo a todas as mães. Balardinha em Araricá, abraços a dona Fabiane, a sogra dona Sueli. Bom dia, Jair Ritter de Formosa, Goiás, na escuta. Hoje é almoço por conta dele. Música a todas as mamães, em especial a mãe Líria Vier, de dois irmãos. Alô da Marlene Vier. Loteria extração das 11h20 da manhã. Quinto prêmio, 4.881. Quarto prêmio, 8.370. Terceiro prêmio, 4.380. Segundo prêmio, 3.530. Primeiro prêmio, 4.280. Abraço pro pessoal de São João do Oeste, Santa Catarina, em especial para a mãe Áurea, que é ouvinte número 1 da rádio. Hoje um fogo no fogão a lenha, mate e carta, esperando o almoço especial do Dia das Mães. Abraço para a Prisca, de dois irmãos, abençoados.

0: do Dia das Mães a ela, quem manda é o Paulo Antônio, Gerson na Vila Seger, Irineu Massoco, São Leopoldo, família Knobloch de Pira, Santa Catarina, todas as mães, em especial para Iracema Knobloch, Leandro de Pira, Santa Catarina, Aldair Corran, Irineu Valdir Grau, homenagem especial a todas as mamães, para mãe Nair Hartmann, que está preparando tudo para o meio-dia, maionese, saladas e tudo mais. Alô Gerson, abração Gerson Hartmann de Campo Bom, família Selmar, em Cascavel, Paraná, celebrando o Dia das Mães, para a mãe Udete Gazzoni Selmar, recado do Marcos. Para a dona Caridade Schuster, também feliz Dia das Mães, o Moisés de Tupandi, abraço aí pro Periquito, Guilherme Neumann, fala Gui, tá mandando uma música aí para todos e abraços. Joel Gergen, Padre Eterno Ilgues, mandou foto da churrasqueira, tá ali o espetinho girando, girando, diz que falta só o bolinho de batata, aqui o bolinho a gente garante. Alô para o oeste da Bahia, Giovanni em Barreiras, Ivone, Enio, Silvio, Rose, Teine, Arthur, Giovana, família Spis, a mãe de 83 anos, também na audiência aí, parabenizando pelo dia de hoje. Feliz Dia das Mães a todas, em especial a mãe Júlia, é o Manuel Cretos. Manuel, ano passado, estava trabalhando aqui na bilheteria, né? Não vi ele hoje ainda. Helenice Roth, de Boa Vista do Herval, para a mãe Gertrudes Maria Roth, começando os trabalhos por aqui, bolinho de batata, imperial sempre junto, Marilene Juliana Milk, de Alto Feliz, e um abençoado Dia das Mães. Táxi do Frelich, atendendo na festa da batata aqui em Santa Maria do Herval. Precisou, chama o homem aí, desejando um feliz Dia das Mães a todas as mamães também. Estamos devendo os patrocinadores do Festival de Mandinha, Samuca.
1: Tá na mão, tá na mão. 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

0: Tendo toda a programação direto da Kartoffel Fest, Samuca.
1: Vamos lá, espaço comercial, já voltamos.
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3: Agora 9 para o meio-dia. E eu e o Samuca vamos tirando o nosso time de campo, né, Samuca? Agradecendo a audiência de todos, daqui a pouquinho o Douglas e o Giovanni assumindo os comandos do nosso estúdio direto da Kartoffel Fest, mais uma vez parabenizando aí a todas as mamães pelo dia de hoje. Feliz dia das mães, abençoado dia das mães, e aproveitem esse domingo bonito para virem também até aqui na Kartoffel Fest, Samuca.
4: Maravilha, Roger, mais uma vez a todas as mamães, parabéns, aproveitem o seu dia e de preferência aproveitem aqui em Santa Maria do Herval, que tá bom demais. Mais, né? A bandinha periquito tá ao fundo aí, daqui a pouquinho o Giovanni Douglas no comando também da festa, enfim, né? Um belo domingo a todos. Inácio Robinson tá aqui pertinho de nós, daqui a pouquinho vai conversar com os guri também, né? A todos um bom domingo e eu volto amanhã à noite no nosso show da noite.
3: Tô de volta amanhã às 8 da manhã no Bom Dia Imperial, segue por aqui o Festival de Bandinhas. Música.

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0: Muito bem, agora meio-dia mais 2 minutos, isso mesmo, meio-dia e 2. Boa tarde para você que já almoçou, bom dia para você que ainda não almoçou e para você que tá no processo, então, tá no almoço? Um bom almoço nesse domingo 10 de maio, Dia das Mães. Aproveitando já, deixando um forte abraço à minha mãe, Dona Lone, né, também Dona Clair, à minha noiva a Rose e também a Annelise, enfim, todas as mamães, né? Hoje, afinal, é o seu dia, curtam bastante. Após os colegas Samuca e também o Roger, eu, Giovanni e o Douglas, estamos chegando na programação da Imperial FM, diretamente aqui de Santa Maria do Herval, Kartoffel Fest. E o Douglas, pela primeira vez por aqui, se adaptando também ao nosso estúdio, né, tchê? Mas agora tu vai sentir um pouquinho mais o frio aqui do que lá no estúdio em Nova Petrópolis, viu, Douglas? Vamos trabalhar então, boa tarde.
1: Vamos lá, boa tarde, Giovanni, boa tarde, ouvintes da Imperial. Especial demais esse 10 de maio por aqui, então também já desejando um feliz Dia das Mães a todas as mamães que estão na nossa audiência, a todas as mamães que já se fazem presentes aqui em Santa Maria do Herval, na Kartoffel Fest, verdade. O frio tá pegando por aqui, mas tá bom demais, a recepção por aqui é maravilhosa. E vamos tentar, né, Giovanni, vamos tentar manter o nível do os colegas Roger e Samuca que vieram com tudo, não, né? Ali é outro
0: aí
1: departamento.
0: Aí o naipe, né? É outro, né? Aí é outra situação. Mas enfim, é a Kartoffel Fest em Santa Maria do Herval, movimentando a cidade, público muito bom. 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

0: proteger amigos da tradição. Nós estamos aí na segunda hora do Festival de Bandinhas, né, Douglas? E a gente traz os nossos patrocinadores, temperatura na casa dos 9 graus aqui em Santa Maria do Herval. Vai lá, Douglas.
1: Exatamente. 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Olha o almoço, um espetáculo, realmente, como tu trouxe ali dos amigos do CTG, Amigos da Tradição.
0: Pensiful, Cláudio Dil, de dois irmãos para a esposa Nilda, filhas Marciane, Mãe Otto e Fernanda para mãe Davi Lucas, é isso? Não entendi, mas enfim, Fernanda, mãe do Davi Lucas, agora sim. Feliz Dia das Mães a todas as mães que estão ligadas na Imperial FM, Pedro e Lúcia de Chapada. Bom dia, tudo bem? Cleberson Knorr, gostaria de pedir uma bonita música para o Germano Steffen, que está de aniversário hoje. Dale, Germano, felicidades, mas olha o cardápio aqui, hein? Bom dia, amigos da Imperial, feliz Dia das Mães a todas as mamães, em especial a esposa e mãe Marina Malkowski, pelo Dia das Mães, a mãe Lúcia, abraços e esperando os amigos em agosto, Jorge Vilvog, lá em Pomerode, valeu Jorge, a família de Ondina Maurer, Campo Bom, desejando um feliz Dia das Mães para ela, gostaríamos de dizer que amamos muito, Rudi Schuch, Boa Vista do Herval, desejo um feliz Dia das Mães a todas as mamães, em especial a mãe Alvina, Sandro de São José do Hortense, homenagem para todas as mães, boa tarde, aqui é a Edna Verlan e a Emily Verlan, queremos mandar um feliz Dia das Mães para a nossa mãe Ivete Artner Verlan, de Porto União, Santa Catarina. Bom dia, gostaria de desejar um feliz Dia das Mães a todas as mães que estão na escuta da Imperial, em especial para a mãe Iraci Maria Schulz. Quem manda é o Laurício Schulz de Santa Maria do Herval. Jair Fassbinder também está na companhia. Abraço. Aloysio em Parobé, tudo certo? Alô, Rodrigo na linha Araripe. Cláudio Dil, dois irmãos para a esposa Nilda, filhas Marciane, mãe Otto, a Fernanda, a mãe do Davi. Aqui repetiu só, né? Bom dia, Giovanni Douglas, família Gums, Curitiba, preparando o almoço ao som do Festival de Bandinhas. Valeu, família Gums. Bom dia, estamos na casa do senhor Nerci e Lira Hiltscher, comemorando o Dia das Mães. Ney Andiara, João Vitor, William, Luiz Bernardo, Claudineia, diretamente de Frederico Westphalen. Douglas, destaca aqui, ó, a programação de agora, na parte da tarde, sendo que a banda Periquito tá circulando e animando a todos que estão na festa da batata, né? Cartoffel Fest.
1: Justamente, eu ia mencionar isso agora, a música no palco é a partir das 13h15, mas nós já temos música ao vivo por aqui, a gente já tava, de certa forma, até dançando um pouquinho, né? Pra, acho que ela abaixar no almoço, né?
0: E esquentar um pouquinho.
1: Banda Periquito já tá circulando por aqui na toda a área da festa, e a partir das 13h15 temos no palco a banda Baila Baila, 15h30 Super Banda Chopão, 18 horas Banda Passarela e 20h30 Os Montanari. E lembrando também que teremos a tarde toda e bandas típicas no evento. Agora temos a banda, o Periquito, né? A banda do Periquito. Também teremos Osguri, Immerlustig e Os Schmitões, as bandas típicas também nessa tarde. Programa, vasta programação, né? Não tem como ficar parado. Ou tu tá no palco principal, se tu tiver em um local um pouquinho mais afastado, vai ter a bandinha típica colocando todo mundo pra dançar também nessa tarde.
0: Isso aí. Que momento, diz o Ezequiel Biola. Manda um abraço para a mãe Loire. É isso, Oste? Sou o Ezequiel, pai e o cunhado aqui comendo uma sopa de capelete, tomando aquele vinho, mas daí tá bem bom, né? Uma sopa hoje cai bem. Ezequiel Miola, e o cara fantástico que tá aí na companhia também.
1: Falar em sopa, eu ouvi alguma coisa hoje de manhã, o Samuca falando, né? Ah. Que tem sopa por aqui na área, né?
0: Tem sopa.
1: Tem algum local que tem sopa aqui.
0: Tem sopa e daqui um pouquinho...
1: A gente não sei se felizmente ou infelizmente, nos obrigaram a comer um churrasco hoje meio-dia, né, Giovanni?
0: Que barbaridade. Então, isso foi uma sacanagem que fizeram com nós aqui. Mas vamos deixar então. Vamos fazer o seguinte, vamos de música?
1: Vamos
0: trazer aí o Baila Baila. Abraço pro Roger e o Samuca que estão retornando nesse momento para a sua casas. Aliás, o Roger também vai estar lá na Tricofest hoje à tarde. Baila, baila, e a gente já volta aqui a Santa Maria do Herval.

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4: Muito bem, de volta por aqui, já novamente, diretamente de Santa Maria do Herval, da Kartoffel Fest. É, e o friozinho por aqui, né? 10 graus nesse momento aqui em Santa Maria do Herval. Giovanni, seguimos o nosso festival de bandinhas até a 1 da tarde. Agora são 12h17. E você que está em casa, pode vir a Santa Maria do Herval ainda nessa tarde, curtir essa belíssima programação, vir aqui almoçar ainda no restaurante aqui dos amigos do CTG, Amigos da Tradição, almoço especial, é maravilhoso demais. É a programação hoje à tarde, né? A abertura, na verdade, hoje manhã aconteceu 9h30, abertura dos portões, o meio-dia começou a ser servido o almoço e a partir das 13h15 teremos a banda Baila Baila no palco. E nesse momento, claro, como já mencionamos, temos os amigos aí da banda Periquito, banda típica aí do Periquito, circulando pelo evento. Giovanni, tranquilo? Muito frio?
5: Não, cara, agora tô aqui pro lado de fora. É que a gente tem dois ambientes, né? Pro lado de dentro do nosso estúdio aqui e pro lado de fora.
4: Hoje,
5: pro lado de fora.
4: Hoje é diferente,
5: hoje
4: né?
5: Hoje é diferenciado. Feliz Dia das Mães, aqui é o Michel em Pelotas. Lá na Fazenda Breno Scholler, é isso? Cláudio Dilo, dois irmãos para a esposa Nilda, as filhas Marciane, mãe do Otto. Ah, então tá, essa aí já foi. Quero desejar um feliz Dia das Mães para minha sogra e também para a esposa Luana Cotes, de Lomba Grande. É o Alex Almeida. E quem mais aqui, ó? Tamara Frank de Alto Padre Eterno, desejando um feliz Dia das Mães para todas as mães, em especial a mãe Marceli Frank e a sogra Carla Schneider. Olá, bom dia, desejando um feliz Dia das Mães a todas as mamães ouvintes da Imperial, em especial as mães Marina e Lourdes, de dois irmãos. É o Diego, de dois irmãos também. Gostaria de ouvir

0: Uma bonita música do Monte Azul, um ótimo domingo a todos. É o Artemio Mosman, lá de Bom Princípio. Olá, bom dia, sou a Bruna, da linha Araripe. Gostaria de mandar um feliz Dia das Mães para todas as mães, inclusive para a mãe Dona Fátima. Abraço para o esposo Diego e o padrasto Jairo, mais conhecido como Alemão. Bom dia, os filhos Márcio e Luana, para a mãe Marlene Baiter. Boa tarde, gostaria de mandar um feliz Dia das Mães à mãe Rede Trote e também para a esposa Cláudia Andréia. É, almoço especial, lasanha de aipim com carne moída. Mas essa aí eu nunca ouvi. Essa aí, Douglas, conhece?
1: Como é que foi essa?
0: É lasanha de aipim com carne moída.
1: Mas olha só, bom saber.
0: Ô, Clodoaldo Trote. É, pode repetir essa receita aí que a gente aparece, viu? Rapaz, lasanha de aipim com carne moída. Augusto Aque, São José do Herval também está na companhia da Imperial FM. Estamos neste domingão aqui em Santa Maria do Herval. Os colegas já comentaram, né? Quando eu vinha para cá, escutava o Roger e o Samuca falar que o Herval, a gente está em casa, que 98%, não vou dizer 100%, mas 98% das casas escuta Imperial. Aqui sempre os eventos são bons, são eventos que a gente está em casa, claro que outras cidades também, mas o Herval, a gente realmente tem uma aproximação. Ô, Bubi, como é que tá? Xenja, e a bola, isso aí. No Herval a gente sempre está muito bem, né? A gente sempre está em casa e eu já falei isso em outras oportunidades e vou repetir. Toda vez que tem um evento no Herval, né? Tem um baile, tem uma festa, Douglas. Tu que está agora com nós, o quê? Quantos meses?
1: Desde janeiro,
0: este, né?
1: Ano.
0: Matemática nunca foi meu forte,
1: não,
0: viu?
1: Não.
0: Mas sempre que tem uma festa no Herval ou um baile, a escala sempre dá briga. Porque todo mundo quer vir.
1: Ah,
0: é sempre dá briga. Não, eu quero ir. Então, né? Aqui olha, a gente aí come bem, a gente sempre tá muito
1: eu
0: bem.
1: Eu percebi realmente, a primeira vez que eu vim pra cá hoje, já é isso, de fato, que o Giovanni falou, é pura verdade. Que baita recepção.
0: Aqui sim.
1: A gente chega aqui, do momento que você chega, todo mundo vem, te recebe muito bem, te auxilia, te deixa super à vontade. Até tem um momento que eu fiquei com um pouquinho de medo ali, que eles chegaram a ter uma pessoa que falou assim, Giovanni Douglas, vocês sintam-se em casa. Eu pensei, agora eu com o Giovanni, me encontro na mola. Acho que não é bem assim também, né?
0: O que ele quis dizer com isso? Vamos lá, lembrando mais uma vez, eu tô vendo a turma do Baila Baila já tá no palco, né? Nós temos também a Super Banda Chopão, o Passarela, os Montanari, isso tudo hoje, hein? Na terça-feira, deixa eu ver, segunda-feira, dia 11 de maio, Cartofilho Infantil, atividades recreativas e culturais para as crianças. A Confraria da Cartofila, às 19h30, é o lançamento da Rota do Bolinho de Batata. No dia 12 de maio, terça-feira, é feriado por aqui, viu? Tem o Baile da Emancipação, olha aí, 38 anos. Isso no dia 12, tem uma Sega Show, Super Banda Santa Cruz, Rainha Musical, DJ Clayton e muito mais. Isso aí, tudo bem, boa tarde. É 15 de maio, sexta-feira, abertura da festa com, rapaz do céu, tem Banda Típica Periquito, Indústria Musical, DJ Pava. E aí sim, aí tem um fim de semana de novo, enfim... Até isso, os guris hoje mesmo estavam brincando. É um livro, na verdade, né? Não é um folder.
1: Exatamente.
0: É um livro que tu vai virando páginas e páginas com a programação, Douglas.
1: Exatamente. Vamos seguindo por aqui, então, o Festival de Bandinhas, dá claro os recados. E lembrando, né? A nossa audiência pode seguir mandando o recadinho através do 54-3281-1510. E a gente vai trazendo por aqui o recadinho. Quer deixar aquele abraço, aquele alô para sua mamãe nesse Dia das Mães? A gente vai mandando o alôzinho por aqui com o maior carinho. Certo, Giovanni?
0: Claro, agora eu quero ver se o meu DJ pegou a parada aí. Vamos lá!
1: Vamos lá, trazer agora os Montanari. Também teve que impedir o Monte Azul de entrar na sequência também.
0: Toca a ficha, maestro!

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0: Muito bem, de volta por aqui de Santa Maria do Herval, da 26ª Kartoffel Fest, a festa da batata. Seguimos nossa programação, o Festival de Bandinhas até a uma. 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Seguimos, então, seguimos a nossa programação, Festival de Bandinhas, por aqui até uma, juntamente com o colega Giovanni, aqui em Santa Maria do Herval, lembrando que a partir da 1h15, tem no palco aí os amigos da banda Baila Baila. Giovanni, tá acompanhado por aí agora?
1: Mas eu tô bem acompanhado aqui, porque eu tô com meu grande amigo, o prefeito Gilney Capelletti. É o cara que tá revolucionando o table daqui, viu? Opa. E essa festa, então, ela já era grande, ficou maior ainda. Mas, enfim, como é bom a gente vir para Santa Maria do Herval, viu, prefeito? Ver a cidade movimentada e ainda mais agora, né, que a gente tá tendo essa movimentação tão grande. Aliás, destacar que sexta-feira a gente teve aqui uma movimentação que entrou para a história do table. Prefeito, boa tarde.
2: Boa tarde, Giovanni. Boa tarde, amigos da Rádio Imperial. Tu falando assim, eu até tô me sentindo importante, Giovanni. Mas fico muito feliz de mais uma vez a Rádio Imperial estar aqui presente em nosso evento. Essa emissora que divulga tão bem a nossa Kartoffel Fest. E que nem eu sempre falo, a Rádio Imperial está presente todos os dias em todas as casas da nossa cidade. Mas é verdade que nem tu falou, desde sexta-feira já, na abertura da nossa Kartoffel Fest, que foi um sucesso, um público recorde, com o pavilhão lotado. Hoje, com um pouquinho de friozinho, com as aberturas de sol, não está chovendo e aqui dentro um ambiente muito agradável. Então precisamos reforçar o convite. Venham aqui para a nossa Kartoffel Fest, venha festejar conosco. Inúmeras atrações, várias bandas para animar esse pessoal que vem aqui visitar e experimentar os nossos produtos, a nossa culinária à base da batata, em especial o nosso Kartoffel Kegel.
1: Aí, com certeza, são vários pratos, inclusive, aí, é a base de batata. E, prefeito, município, vai bem?
2: Graças a Deus, podemos dizer muito bem. Município pequeno, com pouca arrecadação, e a gente sabe, e vocês sabem que estão no meio, que o meu problema é o problema dos municípios vizinhos, municípios pequenos, e a falta da arrecadação, orçamento pequeno, e a gente tem que fazer milagre. Mas eu preciso agradecer a toda a minha equipe, aos meus secretários, aos nossos funcionários públicos, pela dedicação. A gente veste a camiseta e a gente quer fazer pela população de Santa Maria do Herval. E graças a Deus, com uma equipe focada, a gente está conseguindo fazer muito por nossa cidade.
1: Que maravilha! Parabéns aí pelo teu trabalho, parabéns pelo evento, parabéns povo de Santa Maria do Herval. Aliás, terça-feira, né? Baile de emancipação, enfim, terça-feira, um dia voltado aí, feriado aqui na cidade, então voltado para o seu aniversário. Boa festa a todos nós, prefeito, que bom te rever, reencontrar, próximo sábado, Manhã Alegre, Luiz Alberto vai estar por aqui também, agora eu e o Douglas, não sei se tu já conhecia o nosso colega Douglas, que tá aí, né, o Samuca e o Roger pela manhã, depois ainda o Maicon e o Gabriel, enfim, a Imperial tá sempre aqui com vocês.
2: Com certeza, a Imperial Já é marca registrada, já é patrimônio de Santa Maria del Barro. E Douglas, também seja bem-vindo. Giovanni, hoje de manhã o Samuca, o Roger e Luiz Alberto, cheio bonito. Venha, venha aqui Santa Maria del Barro comer um bolinho. E você que está em casa, ainda dá tempo. Venha para Santa Maria del Barro, que nós temos um ambiente aqui agradável, todo em área coberta. Mesmo que chova ou que faça sol quente, aqui você está protegido num ambiente agradável, muita música, com muita comida. Tem os estandes da Feira de Indústria e do Comércio, tem a Feira do Agricultor. No palco, 5, 6 bandinhas, top para você ouvir, mais as bandinhas típicas com muito bolinho de batata e chope. Venha festejar a nossa 20ª Kartoffel Fest.
1: Traga sua mamãe hoje para cá, venha participar dessa festa. Douglas, quando eu digo que a gente está muito bem aqui, sempre no Nervalo, olha aqui, ó. Agora já o vice-prefeito está aqui, eu até ia fazer uma pergunta para ele, mas o Gilene já falou tudo. Outro parceirão da Imperial, né? O Félix está sempre também nos eventos, enfim. Vai ser uma tarde de muito calor humano aqui em Santa Maria del Valle. Félix, boa tarde.
3: Nós temos bom dia ainda, bom dia, eu e o prefeito.
1: Como assim bom dia? Que horas nós temos aí? Como é que é isso aí, Douglas? Que horas são agora?
4: Agora nós temos 20 minutos faltando para uma.
1: É bom dia ainda.
3: Isso aí, é bom dia ainda, realmente é. Hoje de manhã estávamos celebrando a abertura, a inauguração da Galeria das Soberanas, né? Muito bonito, muito emocionante para Santa Maria del Valle. Falando um pouco dessa história, desde o início lá de 96 até agora, todas as tradições, as nossas soberanas presentes lá, fazendo então agora a apresentação. Temos agora no nosso museu a Galeria das Soberanas, né? Onde estão dispostos os vestidos que foram doados pelas soberanas, princesas, né? Que fizeram essa trajetória desde a primeira Kartoffel Fest até hoje, né? Então a gente convida a todos os nossos ouvintes aí, aos visitantes a passarem pelo museu e conhecer agora a nossa Galeria das Soberanas aí, que estão dispostos aí em Santa Maria del Valle.
1: Desculpa a ignorância da pergunta, mas esse museu vai estar aberto diariamente ou é só durante a festa agora?
3: Não, ele está aberto diariamente, temos lá instruções lá, a instrutora que está acompanhando, mostrando todo o nosso acervo que nós temos aqui em Santa Maria del Valle, falando dessa nossa cultura, né? A tradição da batata, onde estão dispostos os arados, as enxadas, as vestimentas que os nossos antepassados usaram, colonizando Santa Maria del Valle na produção da batata.
1: Mas olha só, Douglas, o que que tu fala, prefeito?
2: Até aproveitando a oportunidade, lá no nosso museu a gente tem um enorme acervo de maquetes de prédios antigos e não só de Santa Maria del Valle, de toda a região, de Nova Petrópolis, Bambu, São Leopoldo, de toda essa região aqui tem um acervo de maquetes de prédios históricos, prédios antigos, para você poder vir visitar. Está aberto diariamente, inclusive agora durante o final de semana da Kartoffel Fest.
1: Mas olha só que espetáculo. Félix, bom te rever, uma boa festa a todos. E agora um bom almoço para ti também.
3: Com certeza. Nós teremos grandes atrações hoje, né? Convidamos a todos para que participem de Santa Maria del Valle. É como você diz, como a gente sempre fala, nós respiramos a festa da batata. E ela tem o seu chá, o nosso bolinho de batata aqui, o nosso chope gelado, boas atrações. E agora iniciando as atrações com as apresentações dessas aí.
1: Bom te ver, abraço.
3: Muito obrigado, um forte abraço.
1: Esse é o Félix, viu, Douglas? O que que tu achou?
4: Maravilha, o Giovanni mandando ver, né? Inclusive, realmente, bem lembrado, agora 15 para 1, agora temos aqui a apresentação, né? Violeta, Grupo de Patinação de Santa Maria del Valle, vai se apresentar agora por lá também. Seguimos por aqui a nossa programação do Festival de Bandinhas até 1, e hoje diretamente aqui de Santa Maria del Valle.

0: Rafael Faz Bender Três Coroas, homenagem para todas as mães, em especial a esposa Cíntia, mãe Maria Isabel, a cunhada Silvana. Boa tarde, Giovanni Douglas, aqui é o Leandro Box, estamos mesmo comendo um Schweinebruder. Mendes, pena. Abraços, Paulo e Joana Box. Uia, mas que maravilha, hein? Amigos da Imperial, quero mandar um feliz dia das mães, a mãe Mercedes Maggiore Kerber. A esposa Lourdes Giordano é o Cleverson Kerber. Mário Frank está mandando um feliz dia das mães para todas as mães, em especial a sua esposa Marceli Frank e a mãe Iracema. Boa tarde, turma da Imperial. Pedro Marcolino Moirer, Tijuca, Santa Catarina. Homenagem para a esposa Clarice pelo dia das mães. Quem mais aqui? Boa tarde, Giovanni Douglas. Aqui é o Cookie de Três Coroas. Abraço a todos vocês aí e sempre, sempre na companhia. O Otávio na 48 baixa está assando uma carninha, né? Yes. Na companhia da Imperial FM.
1: Bom demais.
0: Vamos lá então, o que que tu tem aí agora para nós?
1: E, ó, vamos trazer música?
0: Claro, cara, é tu que manda.
1: Já estamos chegando também no final aí do Festival de Bandinhas, mas nós vamos seguir por aqui.
0: Já foi uma hora.
1: Muito tempo ainda.
0: Nossa, nós vamos até às 16.
1: Até às 16.
0: Credo.
1: Que maravilha.
0: Pra você que tá na região, você que tá vindo aqui para Santa Maria del Valle, passe no stand aqui no nosso estúdio e conheça o Douglas. É, venha pra cá, venha conhecer o Douglas, o nosso colega aí.
1: Brincadeira, viu? Sabia que eu me arrumar hoje com essa dupla
0: não,
1: aí, né?
0: Não. Mas
1: mas não tem. Ô, Giovanni, mas também não tem como não nos ver, né?
0: Não.
1: O público tá chegando.
0: Sim.
1: Ocupando as dependências aqui, né, do espaço. E não tem como não nos ver aqui.
0: Para passar aonde é o palco principal, o pavilhão principal, precisa passar pelo estúdio.
1: Tem, né?
0: Então não tem.
1: Aliás, passar aqui não.
0: Aliás, Douglas, desculpa te cortar, tem as câmeras aí também por parte da RBT Internet. Galera que mora muito longe, pode acessar lá, Câmeras da Serra, e você vai achar aí várias câmeras da Serra Gaúcha, e aí já tá lá, ó, Santa Maria del Valle, vai pegar com áudio, qualidade, ó, o Felipe que tá por aí, toda a turma da RBT Internet, claro. Cláudio Alves está no palco. Thiago Welter, segunda pista. Esse homem é DJ há 222 anos já, viu? Eita, nós. Vai lá, Douglas.
1: Vamos lá, então. Festival de Bandinhas. Seguimos por aqui, 14 minutos faltando para uma. Trazendo agora Monte Carlo.

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1: Vamos lá então, seguindo por aqui a programação, diretamente de Santa Maria do Herval, da Kartoffel Fest. É o nosso festival de bandinhas, agora 5 minutos faltando para a uma, inclusive chegando ao final já da edição do nosso festival de bandinhas por aqui. 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É, o Festival de Bandinhas vai encerrando, mas eu e o colega Giovanni seguimos por aqui até as 16 horas deste domingo. E hoje à tarde também trazendo muita música boa diretamente aqui do palco principal aqui da Kartoffel Fest, onde em seguidinha teremos no palco a banda Baila Baila. Certo, colega Giovanni?
2: Mas se tu falou, tá falado, viu? Abraço aí para o seu Antenor, em Salvador do Sul. Obrigado pelas palavras, né? Bonito texto, viu, Antenor?
1: Maravilha, obrigado mesmo.
2: É, quem mais aqui, ó? Quero homenagear a mãe dona Amanda Engel, de Dourado, Itapiranga, Santa Catarina, pela passagem do Dia das Mães, Maria Engel Schmitz, de Indaial. É, bom dia, feliz Dia das Mães a todas as mamães, também para a família Arno, São Bento do Sul, Santa Catarina, Josmar Antônio Ardo. Amigos da Imperial, feliz Dia das Mães a todas as bolonistas mães, ao meu cunhado Leomar, a patroa Ivete e a filha Aline, em Dois Irmãos, sempre ligados na programação da Imperial, é o Volmar Antônio Padilha, de Ivoti. Parabéns para todas as mães, é Valdir Vandalen, lá de Pomerode, Santa Catarina. É, a Ângela deu o seu tchau. Opa, tranquilo, a Ângela já deu o seu tchau também. Então tá bom, bom descanso aí. O Isma, mas ô Isma Weber, como é que tá? A vida de patrão é diferente, né? Tô vendo aqui. Que barbaridade.
1: Olha.
2: Essa churrasqueira aí, vou te contar, viu? E ele tá digitando ainda. Valeu, Isma. Abraço pra ti aí, toda a família. Turma na companhia da Imperial. Já tem Baila Baila no palco aqui da Kartoffel Fest. E ouvinte da Imperial. Olha essa menina aqui, ó. Uhul! Shenzo! Eu não sei nem caminhar direito. Ela anda com esse negócio ali. Isso é, como é que é? Um patins? Não? Um rolo? O que é isso aí?
1: Exatamente. É alguma coisa assim.
2: Isso ali. Eu estava falando, então, o ouvinte de casa vai acompanhar ao vivo a boa música também. Aqui diretamente de Santa Maria do Herval. Nesse momento, Cláudio Alves comandando o palco, né?
1: No palco.
2: O homem que domina o campinho de uma forma espetacular. Agora o Isma mandou aqui, ó. Manda uma homenagem para as nossas meninas mães aqui, Marisa, Marlise, Jacinta e Márcia. Marisa, Marlise, Jacinta e Márcia, sintam-se abraçadas. Tu tem música agora? O que nós vamos fazer, Douglas?
1: Certo, Giovanni, temos tempo para uma música ainda no Festival de Bandinhas. E na sequência já vamos começar o Tardes de Domingo na Imperial, hoje especial aqui de Santa Maria do Herval, trazendo música ao vivo aqui do palco.
2: Kartoffel Fest é a festa da batata.
1: Então tá certo, fechamos o Festival de Bandinhas, em seguidinha o Tardes de Domingo.

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0: Maravilha, agora 1h04, seguindo a programação da Imperial FM neste domingão 10 de maio, comemorando hoje o Dia das Mães, essa data tão especial, né? E você que está em casa ouvindo a nossa programação, né? Preparando aquele almoço, você que também já almoçou, né? Agora 1h04, é um bom domingo aí pra você, pra sua mamãe, um feliz Dia das Mães a todas as mamães aí na audiência da Imperial FM. E depois o Festival de Bandinhas, chegando agora com o nosso Tardes de Domingo na programação da Imperial. Lembrando por aqui que você pode mandar o teu alôzinho através do 5432811510. Inclusive, eu vou mandar, começando por aqui o Tardes de Domingo, mandando um abraço, um alô pra turma que tá reunida lá no Morro do Pedro, em Presidente Lucena. Então, comemorando o Dia das Mães, claro, especial, né? E também o aniversário do Marcelo, pedindo para mandar um abraço para toda a turma. Mas olha só, então tá legal. Aquele abração a toda a turma lá no Morro do Pedro, no Pinas Pérez, né? Que tal? E muitas comemorações por lá, além do Dia das Mães, aniversário também do Marcelo, né? Abração ali, tem que deixar um abraço pra Alice Carolina, né? Ela sempre pede para o papai mandar um abraço para ela. Obrigado, turma. Tudo de bom aí para vocês. Vamos lá, então, seguindo por aqui nossa programação Tardes de Domingo. Lembrando que daqui a pouquinho teremos no palco Banda Baila Baila. Também nessa tarde, Super Banda Chopão, Banda Passarela e Os Montanari. Começando o nosso Tardes de Domingo com eles que estarão por aqui hoje a partir das 18 horas, Banda Passarela.
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4: Muito bem, retornamos. Santa Maria do Herval, é a Kartoffel Fest agitando este seu fim de semana, tardes de domingo. No palco nós já temos agora a turma do Baila Baila.

que beleza, hein? Boa tarde a todos. Sejam todos bem-vindos à Kartoffel Fest, especialmente as mamães pelo seu dia de hoje, né? Feliz Dia das Mães a todas elas, que levem bastante amor ainda pro resto da vida de todos os seus filhos, tá bom? E nós vamos fazer o primeiro brinde desta tarde, que até às 11 horas da noite a gente vai contar uns 50, no mínimo, né? Já esquentou? Hã? Vamos erguer o copinho.

Sufa. Que tal, hein? Só tem que dar uma cortada, Cris. Desculpe incomodar. Só tem que tirar, eu acho que um sem fio de vocês está cortando o meu aqui, tá? E vão trazer música nova do Baila Baila lá no YouTube. Tem o clipe novo. Clipe novo lá, com a participação do pessoal do Tiltabas, pra quem não conhece. Quem já cansou um Tiltabas aí? Tu já cansou um? Hã? Quantos tu cansou já? O maior caçador de Tiltabas de Santa Maria del Valle aqui, ó. Hã? Mas que tal? Vamos fazer sucesso então, quem quiser dançar uma valsa, chegando Nitz Gespann.

E a bolha, bolha, bolha, tá aí a música com Baila, Baila, aqui na Kartoffel Fest. Ainda passando os macetes aqui pro Douglas, mas é isso aí, viu, Douglas? Estamos ao vivo com a boa música do Baila, Baila agora. E são duas, não, que duas, é uma e meia apenas. É uma e meia, tu tem a temperatura aí, 9, 10 graus nesse momento aqui, 11. 10 graus, 11, pulou para 11, aqui em Santa Maria del Valle. É a Kartoffel Fest, venha para cá você também, movimentação excelente na tarde deste Domingão das Mães. Vamos lá, retornando ao som do palco, Lucas, Douglas, esse é o botãozinho e ó, pá!

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0: Oh, que beleza, hein? Mandar um abraço pro pessoal da Energisom, também Inácio Robson. Pessoal, é gente boa pra caramba, hein? Já pagaram 3 meia dúzia, daqui a pouquinho vão pagar mais 2 meia dúzia. De água mineral sem gás. Vamos trazer música nova do Baila Baila, se chama Menina Linda e tem participação do pessoal do Musical JM. Vamos cantar assim.
1: Muito bem, seguimos por aqui diretamente de Santa Maria do Herval na Kartoffel Fest nessa tarde de domingo, nesse 10 de maio, dia das mães. Banda Baila Baila no palco, colocando todo mundo para dançar e o público é, chegando por aqui, cada vez lotando mais o espaço aqui da festa. E você que está em casa, venha para Santa Maria do Herval também nessa tarde maravilhosa de domingo. Já temos um sol por aqui brilhando nessa tarde especial. Vem para cá curtir, dançar, tomar aquele chopinho e, claro, degustar um delicioso bolinho de batata aqui na Kartoffel Fest nesta tarde. Agora temos Baila Baila no palco e, em seguida, a partir das 15h30, também teremos Super Banda Chopão. Temos recadinhos por aqui para atualizar, Giovanni?
2: Temos vários. Olha aqui, ó, Karina Kussler, Nova Hearts, abraço para você. Boa tarde, uma música bem legal pro irmão Irineu Schneider, de Alto Padre Eterno, que tá acompanhando. Alô, Anselmo Cip, lá em Barão, né? Toda a família lá, nosso representante Anselmo, abraço. Feliz Dia das Mães para todas as mamães do Tirol. Amor a Capri para comemorar essa data especial. Vanessa Weber. Valeu, Vanessa. Tem mais aqui, ó, Norberto Vôbeto, de Dois Irmãos, está na companhia. Quem mais aqui, ó, Buenas Imperial, passando para desejar um feliz Dia das Mães para todas as guerreiras deste mundão de Deus. Em especial, a esposa Kelly Borer, a mãe Cléria, a mãe Terezinha, irmão Chiquinha, pessoal de igrejinha. Tá bom, Jefferson, abraço para toda a turma aí. Aqui tem participação por áudio da Marli. Valeu, abraço. Boa tarde, Imperial. Estamos em Ibirama, Santa Catarina. Márcio e Sigrid Schlup, Guto Ewald, o Jean Gordo, Marcos. E também a família Griboski, Dornelis, Marli Griboski, João Carlos, Pibe, toda a turma lá. É um time de futebol na companhia. O Adolar está acompanhando a gente também. Abraço. O Otávio na 48 baixa. Tá fazendo um baile em casa agora. Tá bom então, né? Achei que tava assando carne. Valeu, Otávio. Boa tarde, Imperial. Abraço para a esposa Alessandra, para Marilei e a todas as mamães que estão ouvindo a Imperial. Abraço também para o filho Caio, para os amigos Paulinho, Magrão, Elton e Cláudio Miro. Alô, família Kronbauer, lá na Joaneta, curtindo a Imperial. Dona Elcida Gayer, em Nova Hearts. Abraço. Giovanni, Carlos e Lourdes na BR, acompanhando a programação. Família Milk, valeu Carlos, valeu Lourdes. Abençoado domingo para vocês. Dona Lourdes, parabéns pelo Dia das Mamães também. Estamos em Santa Maria do Herval, né, seu Inácio Robinson? Mas olha aí, a chiqueza do homem, né?
3: Capricho,
2: isso aí,
3: capricho.
2: Isso aí. É outro naipe, né? Isso aí, tem que estar, é verdade. Nós estamos aqui em Santa Maria do Herval, essa é a festa da batata. Lembrando que a Imperial está com o seu estúdio aqui desde as 9 horas hoje de manhã e vai até as 20.
3: Até as 20.
2: Que momento, hein? E quem mais? Agora tá o Baila Baila. Quem vem depois, o Douglas?
1: Baila Baila, agora colocando todo mundo para dançar. Em seguida ainda teremos banda Chopão nessa tarde, a partir das 15h30. 18 horas, banda Passarela. E 20h30, os Montanari. Aí a programação deste domingão. E claro, temos também circulando pelo evento as bandas típicas aí no evento.
2: Caramba!
1: A partir agora, então, exatamente agora, são pontualmente 2 da tarde, teremos agora a banda Os Guri.
2: Banda típica. Verdade. Mas no palco principal, olha só, Super Banda Chopão,
1: e ó,
2: Passarela e Montanari.

0: tu viu?
1: Meu Deus do céu, que dobradinha.
2: Será que vão encontrar o nosso colega hoje?
1: Quem é o nosso colega?
2: Cris.
1: Ah, sim, claro. Deve estar chegando hoje. Quer dizer, deve não, ele já chegou. Vi uma foto dele aí no estacionamento.
0: Opa.
1: Ô, Cris, cadê tu? Não te faz, rapaz. Vem aqui. Não te faz de desentendido. Vem pra cá.
2: E aproveita e traz bolinho de batata.
1: É verdade, é verdade. Alguma alma. Tá. Que é isso? Mas bolinho de batata. Tem uns pratos que eles desenvolvem aqui, Douglas, com bolinho de batata. Bolinho de batata não, com a batata. Ano passado a gente degustou uns quantos no domingo à tarde que eu almocei só na quarta-feira de novo na semana.
0: Isso,
1: não, é uma loucura. São uns pratos bem diferentes. Eu tava olhando aqui, ó. É, Reinaldo Schultz, Dona Ilse Edinger também na companhia. Abração pra vocês aí. Douglas, lê aí, quem mais tá acompanhando?
2: Quem mais tem por aqui? Boa tarde. Quero homenagear minha mãe Olinda, desejando a ela feliz Dia das Mães e também para a irmã Simone. Deus abençoe a Sirlene de Novo Hamburgo na companhia. É, recadinho por aqui também, pedindo para mandar um abraço para a sogra Neiva de Nova Hartz. Ah, ela tinha esquecido, mas que problema.
1: É verdade.
2: Bom, agora tá mandado o recado.
1: Isso aí. Então nós vamos fazer o seguinte, nós vamos agora atualizar também os nossos comerciais. E aí, lembrando que estamos ao vivo aqui em Santa Maria de Herbal. Olha, a gente está bem atualizado, inclusive, com os nossos comerciais. 14 horas é o bloco também que a gente traz para você aqui em Santa Maria de Herbal. Já já, retornamos à boa música com Baila, Baila.
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2: Maravilha! De volta mais uma vez, diretamente

0: De Santa Maria do Herval, seguimos por aqui no tarde de domingo, especial, diferente hoje, né? Aqui da Kartoffel Fest, estúdio da Imperial, ao vivo aqui em Santa Maria do Herval, banda Baila Baila no palco por aqui, Giovanni.
1: É verdade, alô Oscar Weber, tá nos acompanhando, aqui tem mais, ó, boa tarde, Gabriel de Dois Irmãos, se possível abraço para a mãe Inês, a sogra Isolde, pelo Dia das Mães, acompanhando a festa da batata. É, mas olha ali, tem alguém tomando. Vamos aí, Edson. Mais alguém tomando aí. É, uma gelada. Boa tarde, amigo Giovanni. É o Samuel Gergen, Dois Irmãos. Não vou conseguir chegar na festa da batata. Como assim? Motivo? Engarrafamento. Agora não sei se tá falando sério ou tá me tirando. Ó, que chique isso aqui. É com molejo o negócio aqui, ó. Pá, pá, pá. Chegou. Chegou aqui no estúdio uma voz de peso, aí deu uma vibração aqui, ó. A gente ficou assim. Olha aqui, ó, Cláudio. Boa tarde, amigo Giovanni, Samuel Gergen, Dois Irmãos. Não vou conseguir participar da festa, motivo é engarrafamentos. Liga o microfone aqui que tu pode dar teu boa tarde também.
2: Boa tarde, Giovanni. E que engarrafamento, hein?
1: É, tô vendo.
2: Essa é do nosso, essa marca Brahma é do nosso tempo.
1: Essa aí é, tá molhando a palavra, literalmente, né? E aí, Cláudio Alves, o cara, a voz da festa da batata, não tem como dizer isso, né? Porque toda vez que tu vem aqui, esse cara tá no palco, esse cara apresenta, faz o cerimonial, o cara é pau pra toda obra. Tudo bom? Bom te ver?
2: Da mesma forma, prazer rever o amigo Douglas, um amigo de longa data também, agora parabéns pela conquista, que é uma conquista, né, Douglas? Estar a esse microfone aqui é uma conquista, né? E já é tradição, eu tô desde a quarta edição, tô na 20ª, estamos na 26ª, né? E a gente até estava ontem recordando com o Beto aqui, né? Que era no pátio dele, primeira festa, né? Tu lembra disso? Né?
1: Lembro.
2: Então o palco era lá, de frente pra cá. Teve um ano que a gente foi invertido. Enfim. Mas agora esse belo local aqui, eles me surpreendendo a cada ano. Eu dei os parabéns para toda a comissão organizadora. Eu cheguei aqui. Esse novo layout, tu tava aqui ano passado, não percebeu também. Bem mais amplo, né? Aquele aumento, vamos dizer assim, lá para a beira do rio. Inclusive, o prefeito já me comentou, o Gilney, que tem uma surpresa para o ano que vem, que eu já vou antecipar aqui.
1: É surpresa, viu, gente?
2: Que não vai ter mais aquela lona que tu tá vendo lá.
1: Sim,
2: vai ser
1: sim.
2: Toda essa área coberta que tá aqui vai ganhar 15 metros na lateral lá.
1: Mas olha...
2: Porque tinha questão de meio ambiente, claro, é beira de rio, né? Então claro. Tem todo um critério.
1: Claro.
2: E seguiram à risca todos os critérios e a partir do ano que vem, então, essa parte lá também vai ser coberta o ano todo. Com a nova prefeitura, vocês noticiaram lá, inclusive,
1: sim,
2: né?
1: Sim.
2: Conquista da nova prefeitura. Saindo daqui, então, tu imagina o outro espaço que nós vamos ter aqui, né? Vai ficar um L, né?
1: Vai. Então, e hoje já é todo coberto esse espaço, né?
2: É, impressionante.
1: Então pode chover, pode fazer, faça sol, faça chuva, não tem problema, festa batata vai acontecer sempre.
2: Sempre, é uma estrutura permanente aqui,
1: sim,
2: né?
1: Sim, sim, sim.
2: Onde as entidades, escolas, empresas usam durante o ano para realizar os seus eventos. Aos sábados temos aqui a nossa feira do produtor, que é um sucesso também, né? Então acho que acompanhar essa evolução, né, Giovanni, das comunidades, poder saber que a festa começou. A gente brinca, tem outras cidades na região que acontece isso também, né? Era uma lona de circo.
1: É verdade.
2: Né?
1: Verdade.
2: E aí foi crescendo, foi. Inclusive as lonas mudaram também, se modernizaram,
1: mudou.
2: Né?
1: É verdade.
2: E a gente acompanhar tudo isso. E quando tem essas conquistas aí do pavilhão fixo, né? Eu acho que é a comunidade que ganha. E automaticamente a festa é grande incentivadora disso. Porque se não tivesse a festa, talvez não precisa o pavilhão ali, enfim, né? E agora está aí o pavilhão à disposição e ampliações virão e, enfim, a gente vai estar sempre contando essas novidades através da Imperial. E eu acho que, sem dúvida alguma, cresce mais ainda o compromisso que nós temos de estar no microfone apresentando um evento do nível que chegou, né? A gente foi surpreendido. Estou aqui há muitos anos, como eu já citei, mas a sexta-feira aqui com o Rogério Magrão e banda, eu não tinha visto uma sexta-feira assim. com aquele público que nós tivemos aqui, né? Então,

0: prova que estamos no caminho certo, é trazer as atrações certas, né? Aproveito para parabenizar o Robinson, né? O Inácio Robinson, que é o grande responsável por trazer toda a programação do palco. Ele que fez todos os contatos, organizou questão de horários, né? Datas, enfim. E são valores que vão se agregando, né? E fazendo com que a comunidade fortaleça. O asfalto agora é uma realidade, até Gramado, quer dizer, é outra história que a gente pôde presenciar em vida, né?
1: É verdade.
0: Estamos aqui para ver isso.
1: Vimos para cá sempre com estrada de chão batido, né?
0: É.
1: E agora é esse espetáculo aí.
0: Então, acho que acompanhar isso é muito gratificante, né? Isso nos dá ânimo para chegar ali no palco com todo o gás e apresentar cada atração. Eu faço questão de fazer um texto bonito mesmo.
1: Eu vi, escutei antes.
0: Deixar, acho que a banda merece isso. É o trabalho deles, é a vida deles, né? Então, acho que é missão de quem está apresentando fazer isso, de valorizar cada atração que está no palco. E assim será, até o final.
1: Esse é o assessor direto do prefeito aqui, viu? Mas Deus livre, dominou. Cláudio, mais uma vez, obrigado aí pela parceria. Agradeço as palavras antes do palco também, né? Com o programa Vem Amigos. Eu tava aqui, ó, quase chorando. O Douglas ficava olhando, né?
0: Ele tava chorando, quase, quer dizer.
1: É. Mas enfim, te agradeço aí, valeu pela parceria.
0: Como diz o Rainha, né, Douglas? Foi um cisco no olho.
1: Mas enfim, te agradeço mais uma vez e, cara, sucesso pra ti, viu?
0: Sempre. Até eu comentei, né, sobre o programa. Vai fazer um ano, foi na Festa da Batata
1: isso aí,
0: ano passado
1: isso
0: que
1: aí.
0: Ele me convidou.
1: Isso aí.
0: A gente tomou um café da manhã juntos ali no CTG.
1: Isso aí.
0: Luiz Alberto tava junto.
1: É verdade, estávamos aqui com Manhã Alegre.
0: Manhã, no sábado, né?
1: Isso.
0: E aí fui lá participar, depois da festa aqui, né?
1: Isso,
0: final de maio ali, 20 e pouco de maio, não lembro exatamente a data. E esse ano, para comemorar então um ano que eu estive lá no Vem Amigos, eu estou fazendo cortes, né? Um minuto e meio, dois minutos, enfim, de partes da nossa entrevista lá. E todo dia às 8 da manhã eu tô colocando no meu Instagram lá, que automaticamente vai pro Face, enfim, né?
1: Sim.
0: Vai pras outras redes sociais também. Então as pessoas automaticamente têm essa
1: lembrança.
0: Aí vem comentar, né? Ah, eu não sabia que tu era de Três Coroas, ou não sabia que a primeira rádio que trabalhou foi a tal, né? Digo, graças ao programa lá. Né?
1: Viu só.
0: Parabéns pela iniciativa e eu tenho certeza que toda quinta-feira. E o bom que fica lá no YouTube, né?
1: YouTube, Facebook, tá tudo lá.
0: Ah, não vou poder assistir ao vivo, não vou poder ouvir ao vivo. Vai lá e assiste a hora que tu puder e quiser. E com a comodidade de botar na tela da TV, bem
1: Mas,
0: grande, né?
1: Imagina, senta no sofá, uma pipoquinha e vai olhando, né?
0: É impressionante, a tecnologia. Como é que nós imaginávamos que ia ter isso, né?
1: É verdade.
0: O
1: é
0: meu
1: verdade.
0: Programa de rádio virou programa de TV, que as pessoas podem assistir na TV em casa.
1: A hora que quiser. Qual é a tua rede social?
0: Cláudio Alves Locutor.
1: Cláudio Alves.
0: Todo chondo incluído.
1: Valeu, boa festa.
0: Igualmente, Giovanni, bom trabalho para vocês aí, parabéns pela cobertura, parabéns ao Douglas também e toda a equipe da nossa Imperial FM.
1: Valeu, esse é o Cláudio Alves.

que beleza, hein? Segue a gente lá nas redes sociais, é @bailabailabanda. A gente fica feliz pra caramba, tá bom? Daqui a pouquinho, nossos amigos do pessoal do Banda Chopão, Super Banda Chopão, animando.

Vocês por aqui, tem Passarela e também Os Montanari, ainda aqui na Kartoffel Fest hoje, tá certo? E vamos trazendo o sucesso do Alemão do Forró.

0: Jetzt geht's los, depois do Lobo Mau, né? Estamos ao vivo, alô Jurema Colin, lá em Nova Petrópolis. Agora eu só não entendi se é Lenise ou Denise, mas enfim, deixa um abraço aí pra você, Jurema Colin. É a banda Baila Baila na animação aqui em Santa Maria Derval, aonde estamos com nosso estúdio na Kartoffel Fest. Vamos lá com mais participações. Alô Maria, Cristina, Patrícia e Rudimar, homenageando a mãe Irka Gottschalk pelo Dia das Mães. Tem mais aqui, ó, boa tarde, Islair Piper e Dinael, comemorando 29 anos de casados, suas filhas Helena e Alice, os gêneros Murilo e Giovanni, neto Lorenzo, celebrando essa data em volta da churrasqueira, tchê, baita de um mate e a música da Imperial. Valeu, valeu, fechou todas aí. Quero desejar um feliz Dia das Mães para Suelen, esposa Dirley, sogra Michele, cunhada Steph. E, enfim, a todas as mães pelo seu dia. Vamos trazer por aqui os números da loteria. Extração das 14 horas, quinto prêmio 9.737, quarto prêmio 8.257, terceiro prêmio 5.310, segundo prêmio 4.835 e o primeiro prêmio 5.172. O Rodrigo lá na linha Araripe também segue na companhia da Imperial. Tarde de bastante frio, é, aqui em Santa Maria Derval. Sim, tá frio em todos os cantos hoje, mas o público vai se esquentando, o público vai dançando ao som do Baila Baila, né, seu Douglas? Daqui a pouquinho tem banda Chopão e assim a programação vai seguindo por aí. Público muito bom.
1: Mas com certeza, cada vez melhor. E desse jeito, cada vez o frio também vai espantando mais, já tá? Nem tá mais frio aqui, né, Giovanni?
0: Não, tô suando.
1: Não, aqui tá tranquilo. O público que tá em casa, o pessoal que tá em casa, pode vir a Santa Maria Derval.
0: Na verdade, se não fosse esse ventinho que às vezes sopra, né? Aí não, aí estaria super de boa, mas o ventinho quando vem, ô, coisinha chata.
1: Exatamente. Ainda bem que nós viemos prevenidos hoje, né?
0: Mas eu tô, quem quiser, olha, me achar, tô de capuz, de boné, tô aqui, ó, encasacado.
1: Não, eu vi outra coisa boa, que é vir trabalhar com o Giovanni, ele traz um mate de fundamento. Então a gente tá se aquecendo. Por isso que eu digo, a gente não tá passando frio aqui, tá não. Tudo certo, tranquilo, venha curtir a festa, venha aproveitar com a família, traga a fró, traga a mãe hoje também para aproveitar o Dia das Mães. E a Santa Maria Derval na Kartoffel Fest, música boa, gastronomia, claro, você pode aproveitar também para tomar aquele chopinho por aqui e curtir o domingão aí na Kartoffel Fest, Giovanni.
0: Vamos lá então, retornamos ao som do palco, Douglas, vamos mostrar pro pessoal que tá em casa, boa música do Baila Baila. Hey, yo, hey.

que beleza, hein? Mandar um abraço então especial aí ao prefeito Gilney, também o vice Félix, secretário Lucas, a presidente da Associação Amiga e também a comissão organizadora, patrocinadores, produção do nosso amigo Robson, né? Também a sonorização da Energisom, Gabinho, PCzinho, Cris, todo mundo aí, tá bom? E também o Cláudio Alves, o grande apresentador. Vamos trazer mais um bloco. O pessoal pediu para nós repetir a música do Baila Baila, que se chama Menina Linda, o nome dela. Tem o clipe lá no YouTube. Participação no Charles, né? Lá do musical JM, naquela época, hoje é RC. E vamos cantar ela e dançar junto com a gente assim, vai!

0: E os aplausos! Tira a mão do bolso e bate palma! Três gerações no palco aí, hein? Deve ser gratificante, hein, Mário? Tocar do lado do Neto, Vitor. Hein, Maicon? Valeu, gurizado. Valeu, Chico. Bom, nem. Um abraço aí, que a gente se encontre muito. É sinal que estaremos fazendo o que amamos, né, Vitor? Vamos preparar o palco aqui para a nossa próxima atração. Super Banda Chopão, vem aí! Dando sequência à nossa programação, 3h30 da tarde aqui no palco, a Super Banda Chopão. 18 horas, a banda passa.
1: Vamos lá então, atualizando a nossa programação também, né, Douglas? A gente vai conversando com esse, com aquele, mais a esse, mais aquele, aquele lá. Aqui, ó, eu tenho o Guilherme Loman. Quem que ele botou aqui, ó? Gelo Chope, que estamos chegando hoje. Chope é na temperatura ambiente, viu? Boa tarde, estamos na escuta aqui em Presidente Lucena, Márcio Hofmeister. Márcio, tá na companhia aí. Em Presidente Lucena. Público cada vez melhor, né?
2: Cada vez melhor nesta tarde aqui em Santa Maria do Herval, na Kartoffel Fest.
1: Tu estavas agora conversando com o Diego de Negri?
2: Ah, também, também. Paulo, além dele, muitos outros, né?
1: Paulo Colicelli.
2: Ouvintes, amigos, se fazendo presente nessa tarde, vem aqui, dá um abraço, tira foto com o Giovanni e assim ainda.
1: É, mais ou menos isso. Agora era o Douglas o cara, né? Mas enfim, estamos ao vivo aqui em Santa Maria do Herval, são 2h59 para ser mais exato. Acho que o Baila Baila finalizou, né?
2: Finalizou a apresentação. Cláudio Alves no palco novamente.
1: Daqui um pouquinho. E
2: em seguidinha teremos
1: Super
2: Banda Chopão.
1: Ah, Zagalo, velho. Super Banda Chopão. Encontramos o Fernando já por aqui também. A turma que promete.

0: Mas além do Chopão, tem mais, né, Douglas?
1: Temos no seguidinho a banda Chopão e às 18 horas no palco, banda Passarela, 20 e 30. Teremos também os Montanari por aqui.
0: Meu
1: na Cartofo
0: Fest. Falk Companhia Limitada.
1: Mente atrações maravilhosas, atrações de peso por aqui nessa tarde.
0: Literalmente, hein? Imagina fechar esse Domingão das Bães com os Montanari. A gente vai atualizar aí os nossos comerciais, mas aqui, ó, rapidinho, vou aproveitar já que a tela tá aberta aqui. Boa tarde, o Edgar e a Traudi na sintonia. É, cidade de Alta Floresta, no Mato Grosso.
1: Opa!
0: Mas olha aí, Alta Floresta, Mato Grosso. Quem é que tá num churrascão aqui, ó? Churrasco da Larissa. Meu chapéu. Parabéns, hein?
1: Não tem horário, né?
0: Não tem. Boa tarde, aqui em Três Passos. É, Hardy, a esposa Marlene, na sintonia da Imperial. Quero que mandem uma bonita música especial para a sogra Marlene, pelo Dia das Mães, e a todas as mamães também. Aqui o Milton, de Santo Augusto, tá nos acompanhando. Não tem um locutor da Imperial no Baila Baila? Será?
1: Olha,
0: eu vou pedir lá. Não, não tem. Não tem, viu, ô Milton? Não tem, não. Turma do Baila Baila, esses aí são todos músicos. A voz é idêntica. Tá bom, então. Pode ser que sim, mas não tem músico. É, lá é tudo músico, viu? Ah, os normais são aqui, lá é só músico. Família Schmitz, aquele abraço. Agora sim a gente atualiza aí os nossos comerciais. Já já voltamos com Super Banda Chopão.
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1: A nossa homenagem a todas as mamães, né, Douglas?
2: Com certeza, nesse dia especial, mais que merecida, todas as mamães aí acompanham sempre a nossa programação.
1: E os colegas já estão por aí também, o Gabriel, o Maicon, a turma já está chegando também. Daqui um pouquinho irão comandar o espetáculo. Super Banda Chopão já no palco, aqui na Kartoffel Fest. Enquanto isso, vamos lá com mais recados. Boa tarde, do Mar Desbessel, de Sorriso, no Mato Grosso, curtindo a Imperial FM com as bandas ao vivo. Boa tarde, Carlos Teves. Em Sinop, Mato Grosso, trabalhando e ouvindo a Imperial. Hoje a gente está dominando Mato Grosso, mas, né, Douglas?
2: Justamente, eu ia falar.
1: Demete, vamos ver aqui. Minha esposa, não sogra, então deixa eu ver aqui. Faltou um ponto ou vírgula, tá? Bom, eu vou ler de novo isso aqui. Boa tarde, aqui de Três Passos. O Hardy, a esposa Marlene Widerhauper, na sintonia da Imperial. Quero que mandem uma música em especial para minha esposa Marlene, pelo Dia das Mães. E a todas as mães, um grande abraço. Também para o pessoal da Imperial. Agora acertamos.
2: Tá feito,
1: né? Acertamos aqui.
2: Tudo certo.
1: É muito frio aqui em Vale do Sol. Estamos na escuta do programa e tomando uma gelada. Mas que tal? Temperatura ambiente, né? Olavo Corre. Turma toda na companhia lá em Vale. Quem nasce em Vale do Sol é o quê, Douglas?
2: Tava demorando pra me botar numa fria, né?
1: Deve ser feliz, né? Vale do Sol, feliz. Não faço nem ideia. Vale Solense?
2: Olha.
1: Pode ser, de repente.
2: Pode ser por aí.
1: Pode ser por aí. Mais uma vez, lembrando que amanhã, segunda-feira, Kartoffel Infantil, em atividades recreativas e culturais para crianças da rede escolar do município. Confraria da Kartoffel às 19h30 com lançamento da Rota do Bolinho de Batata. O que mais acontece aqui? No dia 12, terça-feira, é feriado. Baile de Emancipação, viva os 38 anos. No dia 12, então, 9 horas, tem sessão solene da Câmara Municipal de Vereadores. 9h30, abertura da festa. Meio-dia, almoço típico nos restaurantes locais. Das 11h30 às 14h, Macega Show. 14h30 às 17h30, Super Banda Santa Cruz. Aliás, alô, Joaneta! Estive ontem à noite transmitindo o baile do Rei e Rainha do Bolão na Sociedade em Joaneta com Os Cometas e também a Super Banda Santa Cruz. E é para essa turma que eu quero mandar um forte abraço também. Por quê? Porque toda vez que a gente transmite, né, chegamos no local, já tá lá o cabo de áudio, a energia elétrica, tudo prontinho, o cara só chega pá, pá, pá, e tá tudo pronto. Mais uma vez, valeu pela parceria, amigos da Super Banda Santa Cruz, que logo, logo estarão também no Care Fest. Das 18 às 21, na terça, atenção, terça-feira, 18 às 21, tem Rainha Musical. Na sequência ainda o DJ Clayton, isso no dia 12 de maio, terça-feira. Sexta-feira começa tudo de novo, 17 horas tem Banda Típica Periquito, às 19h30 Indústria Musical, 21h30 o DJ Pava. Aqui, ó, deixa eu lembrar que na terça, viu, Douglas, na terça, dia 12 de maio é feriado. Aí você vem para a Festa da Batata e não tem cobrança de ingresso.
2: Que maravilha.
1: Não tem cobrança de ingresso para tu aproveitar com uma Sega Show, Super Banda Santa Cruz e ainda o Rainha Musical.
2: Que festão, que baita dia. Todos os dias, né? Mas na terça-feira, então,
1: na terça.
2: Reforçando que, né, não haverá, então, a cobrança de ingresso.
1: E na terça-feira, também, feriado municipal, no CTG Amigos da Tradição, você aproveita aquele almoço especial de primeira. churrasco, costela, carne de porco, galeto, salsichão, arroz, feijão campeiro, batata cozida, batata corada e saladas diversas, hein? Isso na terça-feira, o valor 55 pilinha. R$55 na terça-feira, o almoço aqui no CTG. E a próxima promoção do CTG Amigos da Tradição é a domingueira de aniversário, no dia 30/8. Eu gosto quando botam o número e não o mês. 8 é agosto, 7 é julho, então 8 é agosto. 30 de agosto é a domingueira de aniversário do CTG Amigos da Tradição, com quem? Olha isso aqui.
2: Olha as atrações, com os Monarcas e também Paulo Garcia e Canto Missioneiro, no dia 30 de agosto, então, aí no CTG Amigos da Tradição. Que baita evento.
1: Ui, galete. Caramba!
2: Com certeza, isso aqui, agora, só vai ter que me ajudar aqui, esse evento é aqui em cima, domingueiro, então vai ser servido novamente um baita de um almoço nesse dia também.
1: Sim, sim, sim.
2: Como eles estão servindo aqui na Kartoffel
1: Fest. Ali, inclusive, vai ter aquela ponta de peito. Olô. Boa tarde, tô na Companhia da Imperial, Olinda Zílio, Santo Antônio de Castro, Carlos Barbosa. Abração aí a todos de Carlos Barbosa. Como é que tá a situação? Mais um pouquinho. Mais um pouquinho, mais a gente um pouquinho. Vai ter super banda Chopin. Deixa eu ver aqui se nós estamos mais ou menos em dia com os nossos blocos comerciais. Sim, vamos fazer o seguinte, para não ficar muito cansativo. Opa, parou o som, acho que agora vai largar ali. Eu acho que tá tudo pronto para os amigos da super banda Chopin a iniciar sua apresentação, não? Então vamos fazer o seguinte, eu vou trazer o Vox Club e a música alemã, agora são 3:17, ao vivo da Kartoffelfest.

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2: Feito! Tá aí o convite, né? Mais um bailão lá no Bananal, Douglas. E agora tá começando aqui a super banda Chopão.
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2: Vamos lá então, banda Chopão.

Boa tarde, Santa Maria do Herval! Boa tarde! Que honra, que alegria para nós da Superbanda Chopão estarmos novamente aqui nessa festa maravilhosa, nesse novo encontro aqui na Festa da Batata. Nosso muito obrigado ao prefeito Junei, ao vice Félix, ao Douglas, da Miguelina, todo mundo que está organizando essa festa maravilhosa. E nós da Banda Chopão pedimos com muito carinho, vamos dar uma salva de palmas a Cartoffel Fest. Vamos lá! Viva Santa Maria do Herval! Viva Cartoffel Fest! Maravilha, maravilha! E agora, nós da Banda Chopão, nesse domingo maravilhoso que Deus nos deu, um feliz Dia das Mães! Um parabéns a todas as mamães que aí se encontram, tá bom? Um beijo no coração de cada uma de vocês. E se tem um filho aí, ou marido, que tem que homenagear a sua esposa, a sua mamãe, pega ela pra dançar, porque tá chegando no ritmo da alegria, com vocês!

0: uma salva de palmas pro nosso gaiteirinho aqui, ó. Uma salva de palmas pro nosso gaiteiro.
1: Aí, guri.
0: Beleza. O Paulo se lembra, né? Lá por 98, nós vinha tocar o Baile Cap. A banda que tava tocando aqui antes, o Baila Baila, eles estavam lá no baile, eram os gurizinhos assim, agora já vem tocar baile. Quando vê, esse aí tá tocando aqui também, né? O mundo dá volta e dá ligeirinho. Quando vê, estamos aqui em cima do palco tocando baile, tá bom? Beleza? Agora, uma seleção de valsas que fazem parte da Chopin, que a gente tem que tocar para homenagear todos os casais que estão aí com a gente. Queridos amigos, um beijo no coração de vocês. Com muito carinho da banda Chopin, para todo mundo dançar e cantar. Vamos lá então!

0: Himmel gibt's kein Bier, du concorda com isso, Douglas?
1: Seja bom.
0: Seja boa. Meu chapéu, quantas participações aqui?
1: Vamos lá.
0: Eu vou começar aqui, ó. Tatiane Zanqueta. Isso, família Zanqueta reunida em São Leopoldo. Então tá bom, um abraço a todos aí. Olha ali, ó, acertamos, tá certo. Quem nasce em Vale do Sol, Vale Solência.
1: Pronto. Demete. Mais um aprendizado do dia.
0: Demete, viu?
1: Ah, sabe? Isso é bom.
0: Valeu, abraço a todos aí. Aqui alguém mandou um áudio. Marino Fla. Ô, Marino. Abraço pra ti aí. Douglas, quem é que botou aqui, ó?
1: Ah, olha, só mandaram aqui, eu não vou descer.
0: Mas eu dou. Quem é que mandou isso aqui? Alguém tá aplicando com nós. Alguém, vamos brincar. Quem é que é isso aqui? Ah, tia Ju, seu Antônio Polen, sim, o Douglas é bonitão, viu? Valeu, tia Ju, abraço pra ti aí. Boa tarde, amigos da Imperial, Márcio de Porto União. Estou na escuta de vocês. Manda um feliz dia das mães para minha mãe Ivanir Berlanda Giordani. Todas as mães do mundo e uma bonita música a todos. Tá bom, então. A gente às vezes dá uma travadinha aqui na leitura porque a tela tá pequena, né? Tá, os olhos também aí não ajudam mais. E tu tá indo cada vez mais perto, né?
1: Cada vez mais perto. O Aloysio Alfredo Herbert, centro de Salvador do Sul. Olha só, na animação com a Rádio Imperial, muito show. E muito obrigado. Um excelente, abençoado dia das mães. Parabéns. E quem mais por aqui? Deixando boa tarde, voltando do almoço, aí com a mãe ouvindo a Imperial. Clarice da Silva também, deixando o seu recadinho. Aqui. Boa tarde, Imperial, feliz dia das mães a todas, em especial minhas cunhadas Eliane e Garete, ou será que seria Gorete?
0: É
1: minha namorada Ed Grins, que estão aí de visita, Irineu Grins, de Portão na Companhia. Feliz dia das mães, em especial a mãe Clair de Tupandi, a Joyce está deixando o recadinho também.
0: A Clarice da Silva botou aqui, ó, em breve iremos aí na rádio levar as soberanas e o famoso bolo de amendoim. E começar a divulgar a festa de agosto. Agora me deu um branco. Que festa será que é? Bolo de amendoim.
1: Viu?
0: Isso aí, vai ser bonito, hein?
1: Ficaremos na expectativa agora.
0: Nós vamos comer bolo de amendoim. Tá aqui, ó, a foto da tia Ju e o seu Antônio. Tia Ju tá de toca, psical, kel. Já vou. Vamos fazer o seguinte, eu e o Douglas, eu pelo menos tô indo embora, Douglas, não sei tu.
1: Eu vou te acompanhar.
0: Então tá, mas eu vou...
1: Mas vamos juntos.
0: Não, tu vai com o teu carro, vou com o meu e assim
1: só
0: a gente
1: pra
0: segue.
1: Pra ficar bem esclarecido.
0: É verdade. Então tá bom, agradecemos aí a audiência de todos. Não desliguem o rádio porque a gente segue daqui de Santa Maria del Val, Kartoffel Fest com Super Banda Chopão, logo mais Passarela, à noite tem Montanari. Na sequência por aqui, Maicon e Gabriel. Amanhã a gente se encontra às 16 horas no fim de tarde, né, Douglas? Obrigado pela parceria, foi uma honra e um prazer ter estado contigo nessa tarde aqui.
1: Exatamente, eu que agradeço. Valeu, obrigadão, Giovanni, obrigado pela parceria, obrigado pelo coleguismo, obrigado pelos ensinamentos também nessa tarde, show de bola. Essa parceria especial demais. Na sequência, como disseste, chegando o Maicon e o Gabriel, que vão comandar a programação até às 20. Eu tô de volta, se eu não me engano, na sexta.

0: sexta-feira à tarde.
1: Maqueta.
0: Que compromisso. Mas na sexta-tarde a gente se encontra na Imperial às 16 horas, então.
1: Valeu, siga na programação.
0: Valeu, tchau, tchau.

0: Maravilha, maravilha. Ô, pessoal de Novo Hamburgo, estão aí com a gente, maravilha, obrigado pelo carinho. Tem o pessoal, me ajuda aí. É Esteia, Sapucaia ou Canoas? Canoas, pessoal de Canoas. É lá a região metropolitana. Pessoal querido, são nossos fãs e amigos já de muitos anos também. Já tem aí o gurizinho vindo com a gente agora, hein? Beleza? Nosso amigo Paulo, pessoal da Serra Grande. O Plets tá por aí também. É ex-Plets, porque ele sempre trazia o Plets pra gente, agora não traz mais. Ah, o Trident agora. Tem que mudar. Pessoal de Estrela, olha aí que maravilha, hein? Maravilha. Dia 23 vão tocar o baile chuchu.
1: Maravilha, maravilha, digamos nós, né? Maicon Wingert, muito boa tarde a você, boa tarde aos ouvintes da Rádio Imperial FM. 15 horas 55 minutos. E agora, após o Giovanni e o Douglas, vamos chegando por aqui para comandar a programação da Imperial até as 20 horas na tarde deste domingão, tarde de muito frio, né, Maicon? Tudo tranquilo contigo?
2: Legal, muito boa tarde, Gabriel, muito boa tarde a todo mundo que está acompanhando a programação da Imperial FM, a transmissão a partir de agora com a gente, né, direto dessa festa que eu tenho um carinho super especial. Já fazia muito tempo, Gabriel, já fazia tanto tempo que eu não vim aqui para a festa da batata, a última vez não tinha toda essa estrutura. Quando eu estava vindo para cá, ouvindo a entrevista do Giovanni com o Cláudio Alves e fazendo uma viagem no tempo, porque a festa da batata, assim como muitas outras festas da região, impulsionam o desenvolvimento do município, especialmente no que diz respeito à infraestrutura para um local de

0: Eventos, como é aqui agora, essa baita área coberta, eu tô muito surpreso, muito lindo. Então, pessoal de Santa Maria do Herval, tá de parabéns por esse belíssimo espaço, essa belíssima infraestrutura e essa belíssima festa. Mas, vamos seguir acompanhando Banda Chopão, claro, parabenizar o trabalho desde já dos guris que nos antecederam, o Giovanni e o Douglas, mais cedo o Samuca e o Roger, a partir de agora com a gente até as 20 horas. Parabéns às mamães pelo seu dia hoje, não é?
1: Exatamente, parabéns a todas as mamães que estão aí nos ouvindo, um abraço a todos, sinto-se todas abraçadas e parabéns pelo dia.
0: É, em especial pra mim, pra Dona Diva lá do Rincão dos Ilhéus, agora tá lá em Novo Hamburgo passeando, mas tá acompanhando o trabalho da gente na tarde desse domingão. Fria, vai esfriar ainda mais, mas não aqui na área, né, Gabriel? Porque uma aqui movimentação, não. O calor humano, as bandas vão comandando essa linda festa e a gente vai só no embalo.
1: Só no embalo, né?
0: Pessoal de casa vai mandando o seu alô ainda,
1: isso,
0: né?
1: Isso aí, pode mandar o alô aí pro 54-3281-1510. O pessoal pode seguir mandando aí o seu recado, que a gente vai atualizando por aqui também, agradecendo todo mundo que tá na escuta da Imperial na tarde deste domingão. E vamos ao som do palco, Maicon, pode ser?
0: Bora curtir Banda Chopão!

Maravilha, vamos mandar um abraço pro pessoal da equipe técnica aí, nosso amigo Cris, responsável, pessoal bacana, né, Luiz, nossos amigos, o Cris, pessoal do som aí, maravilha. A banda Chopão traz uma seleção que nós gravamos em 2018 e colocamos lá no YouTube uma homenagem da Chopão aos reis do baile atuais. E esta música, esta seleção já está aí ultrapassando 4 milhões de visualizações. E agora nós da banda Chopão gravamos um projeto chamado Do Kerp ao Bailão, já que é a música mais visualizada da banda Chopão, é a nossa homenagem aos reis do baile. E agora a gente gravou também algumas músicas em homenagem aí pra gente poder tocar na rádio. Mas agora, pra todo mundo dançar e cantar com a gente, os clássicos do bailão.

Rosalice hoje. Que maravilha. Pessoal de Chuvisca, opa, obrigado pelo carinho de vocês, hein? Pessoal da Chuvisca, que maravilha. Pessoal Chuvisca, Bom Redondo, ei, que maravilha. Pessoal de Caxias,

Maravilha, a Super Manda Chopão ao vivo, diretamente aqui da Carton Fuel Fest, tradicional festa da batata em Santa Maria do Herval. Deixa eu aproveitar aqui, né? Estamos com o estúdio ao vivo, diretamente aqui do Herval, Geni Edinger Molin. Isso, Edinger Molin, acompanhando a festa da batata, está acompanhando a gente em Gramado, né? Super animado, obrigado, viu, Geni. Quem mais? Deixa eu ver aqui o recadinho da Leandra Conte e a mãe Elci e a sogra Anésia. Para todas as mamães da família do Tebal. Valeu, Leandra! O Rodrigo Gaiteiro também está com a gente em Nova Petrópolis. Quem mais? Deixa eu ver aqui o Rodrigo Gaiteiro do Pedancino. Boa tarde, amigos da Imperial. Estamos na escuta desta Rádio Imperial, que é top demais, fazendo cobertura dessas festas boas que tem aí na região. O Valmor Butski e família de Timbó, Santa Catarina. Abração, querido. Obrigado aí pela audiência. E você segue mandando teu recado, 5432811510. E vamos ao som do palco, Super Banda Chopão.

0: gente, olha só. Deixa eu pegar o meu microfone.
1: Aqui.
0: Atenção, atenção, soberanas da Cartoffel Fest, olha aqui.
2: É, muito bem, Imperial FM, a festa no ar e a transmissão ao longo de todo esse domingão, direto de Santa Maria do Herval, 26ª Cartoffel Fest, a tradicional festa da batata, que é um evento sempre muito aguardado todos os anos aqui na região da Encosta da Serra, pegando todo esse público que chega do Vale dos Sinos, Grande Porto Alegre, da Serra também. E por aí se vai, né? Região de Sapiranga, Nova Hartz, muita gente, né, Gabriel, conversando conosco. Pessoal de Araricá, prestigiando a festa aqui também. A gente vê pessoas... Olha o pessoal de Estância Velha. Deixa eu cumprimentar rapidão, daqui a pouco eles passam e vão embora. Seu Remi, a dona Vone Fritz, prestigiando a festa da batata. Capaz que não iam vir pra cá também, né? Gente querida por demais, né? E a movimentação... sempre grande e muita gente ainda chegando. Então você que está pela região, está em casa ainda, quer aproveitar uma grande festa no decorrer desse domingão, a dica é: venha para Santa Maria do Herval prestigiar a 26ª Cartoffel Fest.
3: Evento muito bacana, né, Maico? E como tu disseste, muitos amigos, muitos ouvintes da Rádio Imperial. E claro, quem não pôde vir neste primeiro final de semana, no próximo final de semana a festa continua. Aliás, durante esta semana, né? Terça-feira tem feriado aqui.
2: Terça-feira
3: uma
2: tem feriado.
3: Baita programação
2: da
3: também.
2: Terça-feira, dia 12. Amanhã tem programação para as crianças, né? Na terça-feira, que é feriado aqui no município, a partir das 9h30, abertura da festa, o meio-dia, o almoço colonial. Das 11h30 às 14h, olha só, uma cega show, hein? 14h30 às 17h30, Super Banda Santa Cruz. Das 18h às 21h, o Rainha Musical. Das 21h às 22h, o DJ Clayton. E nesse dia, na terça-feira, chope terá preço especial. Final de semana que vem prossegue também, mas isso é programação, a gente traz daqui a pouquinho, então, né?
3: Com certeza.
2: Tem recado da nossa audiência, Gabriel?
3: Tem, tá, tem
2: meio
3: sim,
2: pequenininho,
3: tem,
2: aqui, não dá pra aumentar a tela. Vamos ver. Quem é que é esse aqui?
3: Esse é o Alexandro Ninho.
2: Uau, Alexandro.
3: Isso, Kronbauer.
2: Família Kronbauer lá na Joaneta, né? Quem é? Deixa eu ver quem é que mais. Sandro de Caxias, um abraço a todos da região alemã. É, deixa eu ver aqui, tá um, é, não entendi muito bem.
3: O venho tá na moda.
2: Ah, o venho tá na moda, banda real, tá certo. Quem mais? Olá, amigo locutor, boa tarde. Luiz Antônio Chabaron Monda aí em Santa Catarina. Abraço pro amigo, obrigado a companhia, audiência. Clarice do... olha, Rincão dos Crefto, conhece lá?
3: São Chico.
2: São Chico, região linda demais. Eu tive o grande privilégio de conhecer isso mais de 20 anos atrás. Deixa eu ver aqui a Clarice lá do Rincão dos Crefto. Um feliz Dia das Mães a todas as mães que estão ouvindo a Imperial. Ainda... boa tarde, tudo bem? Tudo. Rose em Broxir acompanhando, aguardando aí a banda Passarela e fazendo... bolinho de batata também, né? Tu já comeu bolinho de batata aqui?
3: Aqui ainda não.
2: Eu também, tô aguardando.
3: Tô aguardando.
2: Vamos ver quem mais aqui. É, e aqui o nosso amigo Otávio na 48 Baixo diz aqui: boa tarde, Gabriel e Maicon, tá show a transmissão. Já fui na sexta, continuou hoje, só Imperial pra nos animar. Tá certo, fica com a gente aí,
3: fica
2: seu Otávio.
3: Fica com a gente.
2: Vamos curtir Chopão?
3: Vamos lá.

0: trazer aqui no palco pra vocês agora o nosso amigo Eduardo. Vai lá, Eduardo, é contigo e comanda a galera.
1: Galera, a gente tá transformando essa festa numa grande Oktoberfest, mas tem três coisas que não pode faltar de jeito nenhum, e eu quero ver quem sabe agora. A primeira delas é chope gelado. Tem chope gelado aí ou não tem? A segunda delas, que de jeito nenhum não pode faltar, é música boa, não é? Tem música boa aí ou não tem? E a terceira delas, que é indispensável, agora eu quero ver quem vai saber. Tem mulher bonita aí ou não tem? Em alemão a gente chama as mulheres de Frida. Então agora eu quero ouvir o grito das Fridas, ela se prepara aí. Cadê o grito das Fridas? Mas tem muito Fritz aqui na festa e eu quero ouvir o grito deles agora também. Cadê o grito dos Fritz? Eu acho que os Fritz ganharam, né? Mas vamos dar uma chance pras Fridas, pode ser? Cadê o grito das Fridas? Galera, agora a gente vai fazer o Chega Frida. Pra isso todo mundo dá um passinho pra cá. Mais um passinho. Vem bem pra cá. Galera que tá ali na ponta, vem bem pra cá. Todo mundo chega mais perto do palco e vamos dançar o Chega Frida, pode ser? Como é que funciona a brincadeira? A gente vai até o lado de lá, bate duas palmas e volta. Todo mundo entendeu? Soberanas, pode ser? Então a partir de agora,

0: Essa é a Super Banda Chopão na Kartoffel Fest, tradicional festa da batata. Deixa eu aproveitar aqui e atualizar os recados, curtindo a festa através da Rádio Imperial aqui nos ingleses, Florianópolis, o Ari Nais. Valeu, Ari, obrigado pela tua companhia. Boa tarde, tá show a transmissão no Chimarrão e a Imperial sempre. Abraços para vocês, a Marilene Juliana Milk de Alto Feliz. Valeu, Marilene, bom Chima. Boa tarde, estamos aqui em Viamão, ligados na Rádio Imperial. Gostaria de escutar música, isto obrigado. Obrigado, mamãe, isto do Grupo Monte Azul. Então tá bom, né? O Leonardo, Joel e o Luiz. Obrigado aí pela audiência de vocês. Então tá certo, daqui a pouquinho a gente vai tentar localizar a canção aqui e trazer ela na programação, tá certo? Enquanto isso a gente traz também mais som do palco, Super Banda Chopão. Lembrando que neste domingão você confere aí a Super Banda Chopão, que neste momento tá no palco. Ainda tem os amigos da banda Passarela às 18 horas e às 20h30 tem os Montanari. Essas são as atrações deste domingo da Festa da Batata.
1: Um, dois, três, direita, direita, esquerda, esquerda, pra frente.
0: Vamos lá, que tem mais recado por aqui. Boa tarde, Gabriel e Maicon. Pedro Marcolino Moirer, de Tijuca, Santa Catarina. Estamos ligados desde hoje cedo, né? Eu e a esposa Clarice Kunstler Moirer. Muito bonito, muito obrigado. Valeu. Obrigado, seu Pedro. Um abraço aí pra você e também pra Frau. Números da loteria, extração das 14 horas e 20 minutos. A gente atualiza também por aqui o quinto prêmio, 5.658. 5.658. Quarto prêmio, 8.793. 8.793. Terceiro prêmio, 8.292. 8.292. Segundo prêmio, 2.281. 2.281. E o primeiro prêmio, 2.413. 2.413. É o resultado da loteria, extração das 14 horas e 20 minutos.
2: Tava voltando ali de fora agora, aí me abordaram, perguntaram se eu era o Luiz. Eu disse, não, o Luiz tá ali dentro, ó.
0: Ah, olha aí, ó. Aí não, né? Grande Titio Luiz, sábado que vem tem o Manhã Alegre Imperial.
2: Ah, aqui. 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Bora!
3: Galera, é o seguinte, a gente quer chamar o grito de guerra da festa.

E agora, soberanas, pra vocês, a centopeia, beleza? Vão lá embaixo e fazem a centopeia mais linda que esta festa já viu. As soberanas estão chegando. As soberanas estão chegando. E vão fazer a centopeia mais bonita da Catufel Fest.

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0: chegou o momento da gente cantar o parabéns ao Dia das Mães, né? E tem alguém de aniversário aí também? Que a gente gostaria de falar aqui? É só vir aqui que a gente ia falar o nome da pessoa. Como é que é o nomezinho dela aí? Mari. Um abração pra Mari, que tá de aniversário. Tem mais alguém de aniversário?
1: Imperial FM, a festa no ar, a transmissão ao vivo, direto de Santa Maria do Herval, da tradicional 26ª edição já da Festa da Batata, movimentando muito o centro de Santa Maria do Herval. Santa Maria do Herval, que é conhecida como a terra da batata, mas a sua produção maior hoje não se dá mais aqui. Olha seu Inácio Robinson aí. A produção maior não se dá mais aqui no município. Eu acho que ainda é a maior em produção artesanal de batata, mas a maior parte da produção vem da cidade de São Francisco de Paula, onde muitos produtores aqui têm os seus negócios estabelecidos por lá. Muitas plantações nos campos de cima da serra e tudo beneficiado aqui na região de Santa Maria do Herval. Banda Chopão fazendo o parabéns, então vamos trazendo, né, curiosidades aqui sobre a região. São tantas as localidades aqui do interior de Santa Maria do Herval. É impossível, né, Gabriel, tu dizer onde tu te sente mais em casa. Isso é uma tarefa impossível com letras maiúsculas.
2: Não, é verdade, é complicado.
1: É complicado. E quando a gente fala de kerp, de janta, de kerp, a gente logo tem que falar em comida, né? Já reparou?
2: É verdade.
1: Logo a gente parte para comida. Mas aqui, uma localidade melhor que a outra, uma localidade, todas recebem a gente sempre muito bem, e isso é uma coisa que não tem preço para nós.
2: É verdade. Deixa eu aproveitar aqui, Maicon, e mandar um abraço pro Rogério Dieter, nosso representante, também tá acompanhando a gente. Deixou um abraço para ti.
1: Quem?
2: O Rogério Dieter.
1: Quem é esse? É o cara que vai pescar e termina com churrasco.
2: Isso aí.
1: É o que abraço aí, Rogério.
2: É o que não é o que sempre fala que vai convidar nós para comer um peixe, um churrasco, e não convida, né?
1: É verdade.
2: Abraços também pro nosso amigo Leonardo de Viamão. Agora vai cozinhar um feijão e dizendo aqui, ó, até mais tarde. Então depois tem fotos aí, com certeza, né, Leonardo? Valeu, abraço aí pro pessoal de Viamão, acompanhando nossa programação também.
1: A gente falava dos eventos aqui de Santa Maria do Herval. Agora esse mês de maio, por exemplo, tem o Kerp do Padre Eterno Baixo. Eu acho que é tu que vai transmitir, não é?
2: Não sei, pode ser.
1: Eu não tenho certeza, mas acredito que seja o Gabriel. É um dos grandes eventos aqui do interior do município. Logo chega o mês de agosto e vem também, né, o aniversário do CTG Amigos da Tradição, aqui de Santa Maria do Herval, também com os Monarcas e Paulo Garcia e Canto Missioneiro. Esse evento também terá a transmissão da Imperial. Vamos conferir Chopão no palco? Vamos lá! Oh, oh, oh.

0: mandar um abraço muito especial ao Marcos e à Jéssica, casal que foram os reis do Kerp Distância Velha. Eles são do grupo Dodge City, tem a turma do Dodge City estão aí também. Lá no DVD, comemorando 40 anos da banda Chopão, o Dodge City tá no nosso DVD, esse grupo folclórico maravilhoso. E o Marcos...
1: Imperial FM, a transmissão direto da Festa da Batata em Santa Maria, 26ª edição da Kartoffel Fest, muito movimentada. Na fria tarde desse domingão, a temperatura vai caindo, né? Para você que tá ligado conosco e quer dar uma olhada, né? Como é que tá a movimentação, como é que tá a apresentação, as apresentações das bandas, você pode também conferir por imagens em câmeras da SECA. Você digita aí, procura Câmeras da Serra no seu buscador e confere as imagens aqui da Festa da Batata de Santa Maria do Herval. Lembrando a você, daqui a pouquinho, Banda Passarela. E para fechar também a noite, Os Montanari, essa galera já tá por aqui, né? Daqui a pouquinho o pessoal do Passarela, daqui a pouquinho o Luciano vem conversar com a ti. Daqui a pouquinho a turma dos Montanari aparece por aqui também. E é uma festa muito bonita que você não pode perder. Para quem tá pela região, gente, claro, reforço o convite para vir aqui para Santa Maria do Herval curtir a Festa da Batata.
0: É isso aí, amigo!
1: Vai mandando o teu recado, vai mandando o teu alô, 5432811510. De onde você está nos acompanhando? Tá frio aí na tua região também?

0: aí a super banda Chopão fazendo a festa na Cartoffel Fest de Santa Maria do Herval neste domingão. Imperial FM agora 17h12 e a gente vai transmitindo tudo ao vivo diretamente aqui de Santa Maria do Herval. O Mão e a Valmitim de Itapiranga, Santa Catarina, zero sol por aqui. Grande abraço para vocês. João Fiscal também tá com a gente. Bom fim de tarde, João. A Helga Zimmermann-Glianck em Guamiranga, no Paraná. Valeu, dona Helga. Alô, família Milk. O Carlos e a Lourdes. Tô na escuta lá na BR-116, trabalhando. Obrigado, bom trabalho aí para vocês. E obrigado aí pela sintonia na Imperial sempre. Você segue mandando o teu recado pelo 54-3281-1510. E lembrando que às 18 horas, no palco, os nossos amigos aí da banda Passarela. E às 20h30 tem os Montanari. Então vem pra cá, tem muita festa ainda pela frente. Neste momento, a super banda Chopão fazendo aquela festa por aqui. Vamos fazer o seguinte: vou trazer também por aqui a atualização dos nossos comerciais. E daqui a pouquinho a gente traz mais música com a super banda Chopão.
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5: 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Agora 17 horas 18 minutos, 5:18, Alexandre Kunzler tá com a gente, grande amigão de São José do Hortêncio. Até o final de semana passado nós estávamos na festa do Aipim, agora iniciando esse final de semana a festa da batata em Santa Maria do Herval, né, seu Alexandre? Antes brincávamos, Maicon, com o Rogério Dieter, ele disse aqui o seguinte, ó, vamos marcar aquela carne sim, pode deixar, viu? E lembrando também, dia 15 de agosto, tem o baile na Cristo Rei com Alma Nova e a banda Modelo. É, um abraço aí pro Adelano, isto com a transmissão da Rádio Imperial, Capela Cristo Rei da Vila Conde, aqui no Herval, então, Banda Modelo e Alma Nova é a transmissão da Imperial, 15 de agosto.
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5: Deixar um abraço pro Jairo César Santos em Novo Hamburgo, vivo frio, tá dizendo Jairo, né? E o Alexandre Kunzler dizendo que ontem esteve aqui e que o bolinho de batata estava muito bom. Está sim, viu, Alexandre? Tá uma delícia, né, Maicon?
6: Tá mesmo. Já mandamos ver aqui.
5: Já mandamos ver, né?
6: Com esse frio, então.
5: Meu
6: agora,
5: Deus.
6: Agora, por falar em bolinho de batata, tava observando agora também, Gabriel, que, claro, né, o pessoal aproveita aí para um chope gelado. Como hoje tá frio, a gente tá vendo todo mundo muito bem encasacado, alguns mais corajosos só de camiseta, mas não é o chope, claro, ele domina as mãos das pessoas, mas tem muita gente que tá no quentão, aqui também já reparou?
5: Mesmo, eu tava reparando sim, tava
6: Paulo reparando. Colicelli não, o Paulo Colicelli vai fiel a cervejinha,
5: ao chopezinho, né? Isso aí. deixa eu ver aqui, ó, o Oscar Weber de Venâncio Aires também tá acompanhando a gente, obrigado, viu, Oscar, pela tua companhia aí em Venâncio Aires sempre.
6: Mandar um abraço também, eles estão voltando para casa agora, o nosso amigo Remy e a dona Vone, voltando, eles são de Estância Velha, mas estão se dirigindo agora para Morro Reuter, abraço, isso, obrigado à companhia, depois a gente posta a foto aí com eles também, né?
5: Com toda certeza, vamos ao som do palco?
6: Bora, Chopão!
7: Todo mundo convidado para vir aqui para frente para brincar com a gente.

Uma salva de palmas às soberanas aqui da Cartoffel Fest. Parabéns, lindas meninas. Vamos chamar o pessoal pra cantar mais uma com a Chopão? Mais uma, mais uma. O sucesso que fez a história da banda Chopão.

0: Meninas, me ajudem assim, ó. A mãozinha pra cima, energia positiva. Vem pra frente aqui. Todo mundo jogando a mãozinha pra cima. Viva a Kartoffelfest!
1: É a tradicional festa da batata, Kartoffelfest, Super Banda Chopão encerrando aí a sua apresentação. Daqui a pouquinho no palco, a turma da banda Passarela. Tô aqui com o Luciano, né? Luciano Frio e a garganta, né? O final de semana acostumado já a correr pra lá e pra cá. Mas quando o frio pega essa mudança brusca de temperatura, cara, que bom te rever, que bom ter o passado.

0: Varela, aqui em Santa Maria Derval. Boa tarde.
1: Boa tarde, a todos os ouvintes da Imperial. Satisfação é nossa, alegria imensa de rever os amigos, voltar nessa festa grandíssima que a gente estava acompanhando já pelas redes sociais e a gente viu o tamanho que é, né? O que proporciona, não só para o povo daqui, como toda a região, né? E poder fazer parte desse elenco artístico é uma alegria imensa de novo.
0: E o Passarela agora, quase todos os meses, trazendo novidade do DVD ainda, né?
1: Exatamente, a gente gravou em outubro, né, do ano passado, e agora, ao decorrer do tempo, a gente tá lançando as músicas devagarzinho, né? E daqui uns dias já tem coisa nova de novo, né? Mais novidades. E a gente tá muito feliz, né, com o que a gente tá colhendo. E claro, sem perder aquela essência do bailão, que é as antigas do Passarela, né? Que sempre, não pode faltar nunca dos bailes e shows da gente.
0: Com toda certeza, irá na Imperial direto, né? Conta pra mim, participação da Aninhas. Muito legal a música, uma mudança assim um pouquinho na parte da cantoria. Ficou muito legal, uma jogada muito legal que o pessoal aprovou e gostou.
1: Exatamente, a gente teve a honra de ter a participação da Aninha, né? Uma das musas do nosso bailão, uma das que começou, né, o movimento feminino também, né? Junto. E a gente não podia deixar de convidar ela para participar de 30 anos do Passarela, porque a gente tem uma carreira quase que meio que parecidas, assim, de anos também, né? E, claro, tem vários outros artistas que irão vir, isso já é novidade, claro, né? E tem muita coisa boa para rolar ainda nesse ano.
0: Com toda certeza, né? Um ano de 2026 aí que vocês sigam colhendo coisas boas, né? Banda Passarela, que é um dos nomes que leva a música popular do sul do Brasil a todo o nosso Brasilzão e o Brasil e também, né, países vizinhos aí.
1: Exatamente, a gente consegue viajar hoje para outros países, Argentina, Uruguai, Paraguai, né, sair dessas barreiras, assim, que é o país em si do Brasil, né, e é uma alegria poder, sempre onde a gente chega é muito bem acolhido, assim como aqui, né, eu tenho certeza que aqui vai ser um super show e a gente tá se preparando aí, espantar o frio, vamos pular um pouquinho no palco, né.
0: Toda certeza, tudo de bom aí pra ti, Luciano, e sucesso, banda Passarela daqui a pouquinho no palco que a gente vai transmitir ao vivo.
1: Opa, obrigado mesmo, um abração pro pessoal que tá em casa, que não pôde vir, vai poder curtir as músicas do Passarela aqui através da Imperial.
0: Maravilha, satisfação em te rever, sucesso sempre, tá bom? Tá aí, Luciano, amigos da banda Passarela, vamos deixar o pessoal ir pra lá, né? Deixar o pessoal ir lá até o palco e se preparar também, porque daqui a pouquinho tá previsto aí pras 18 horas, então, a banda Passarela na Kartoffel Fest. Maicon!
2: Passarela que vem empilhando sucesso, né, Gabriel?
0: Foi o que eu comentei com o Luciano, né, cara?
2: Brincadeira, cara. Os caras estão numa fase aí sensacional,
0: empilhando. Sensacional.
2: É lançamento do Passarela, vira sucesso. É uma coisa
0: verdade,
2: impressionante.
0: Verdade.
2: São muitos anos também de carreira, é uma longa estrada pra banda. Eu tô tentando aqui abrir outra aba no meu celular, mas é tanta. Ó, travou tudo, olha só.
0: Deixa eu aproveitar, vou atualizar aqui o recadinho. Boa tarde aos comunicadores da Rádio Imperial que estão transmitindo ao vivo a Kartoffel Fest, show de transmissão o dia todo com muita música boa. Vocês deveriam fazer consultoria para emissoras de rádio de como fazer programa ao vivo. Parabéns, olha só, em São Bento do Sul, Santa Catarina, temperatura de 9 graus. A temperatura, Mariano Félix Salvador é quem deixa o recado. Valeu, Mariano, obrigado.
2: Valeu, obrigado aí pela companhia, obrigado pelos elogios aí, hein, Mariano.
0: Olha a tia Ju aqui, ó. Nós, olha, curtindo a super banda Chopão. Valeu, obrigado, viu, tia Ju? Tá frio, né, no Tebalt?
2: Muito frio, a sensação térmica aqui, eu não sei quantos graus, tá? Mas a sensação térmica com certeza tá mais baixa do que isso. Voltei agora há pouco lá, conversando com o Falk, aproveitei, tiramos uma foto, claro, tanto tempo que a gente não conversava mais. E um frio para aqueles lados lá, em Engine Skina. Mas a gente tem que falar um pouco também, né, Gabriel, de Santa Maria do Herval, que é uma terra, é um pequeno município aqui da região da Serra, já encostado na Serra Gaúcha. Preserva muito a cultura alemã trazida por seus imigrantes. Eu diria, não sei se eu estou muito longe disso, mas Santa Maria do Herval, eu acredito que é um dos municípios que mais preserva e mais se fala a língua alemã aqui, sim, na região, sim, né? Sim. Eu não sei se existe alguma estatística, se tem algum dado referente a isso, mas a gente vê muitos projetos que, inclusive, a Imperial vem divulgando, das crianças falando a língua alemã, o Rundstrich, para ser mais exato. E é um orgulho muito grande, né? O pessoal tem que se orgulhar disso, é muito uma cultura muito bonita. Mas a história de Santa Maria do Herval começa ainda.

0: durante o século XIX, pelo processo de colonização alemã, promovido pelo Império, né, para ocupar e desenvolver essa área que era tomada por matas. Os primeiros imigrantes alemães chegaram aqui nessa região entre as décadas de 1830 e 1850, vindos, né, das primeiras, das antigas colônias de São Leopoldo, esses descendentes que então, essas pessoas que vieram justamente da região do Hunsrück na Alemanha, região ali da Renânia-Palatinado, próximo ali à divisa com a França. A área era coberta por uma mata densa, com esses vales, as montanhas e tudo mais. O pessoal que veio para cá, os primeiros colonos, tiveram que se virar, comum em muitas localidades, abrir tudo a foice, abrir a facão. E a agricultura foi a base da sobrevivência das primeiras famílias, com plantações de milho, feijão, trigo, centeio e a criação de animais também, né? Um dos primeiros núcleos coloniais aqui, tu sabe qual foi, Gabriel?
1: Não.
0: O Puga Pérez.
1: O
0: Morro dos Bugres aqui em Santa Maria do Herval foi um dos primeiros pontos a serem colonizados ali por volta de 1849. Então os moradores construíram ali a sua primeira capela, escola e cemitério da região. E esse local se tornou então um centro religioso e cultural para diversas comunidades vizinhas. A partir de 1853 começou então o povoamento mais intenso da chamada Picada Herval, região onde hoje fica aqui, onde nós estamos, que era conhecido então como a Picada Herval. Famílias católicas e luteranas se estabeleceram em diferentes localidades, formando comunidades bastante organizadas, como é hoje ainda, né? Em torno da igreja, da escola e das tradições familiares. A gente está falando lá de 1853 e isso hoje ainda é assim. Administrativamente, a região pertencia inicialmente a São Leopoldo. Em 1912, foi criado o 8º Distrito de São Leopoldo, com sede em Boa Vista do Herval. Depois, em 1950, a sede distrital foi transferida para o atual centro, passando oficialmente a se chamar Santa Maria do Herval. Quando dois irmãos se emancipou de São Leopoldo, em 1958, Santa Maria do Herval, então, automaticamente passou a ser integrante do novo município. E só em 12 de maio de 1988 conquistou a sua emancipação política, tornando-se município autônomo aqui do estado do Rio Grande do Sul. E até hoje a cidade preserva, né? Tem muita casa em Chaimel, culinária típica, as festas germânicas, não só a festa da batata, mas os bailes de Kerp aqui do interior do município, são uma intensa manifestação artística, cultural, bandas, danças. A agricultura familiar é muito forte, é base forte da economia aqui do município. Além dessa herança cultural, também se destaca pelas lindas paisagens naturais, as cascatas. O interior de Santa Maria do Herval é muito lindo também, tem cada canto bonito,
1: cada lugar bonito,
0: cada paisagem linda. Então o pessoal que vem pra cá se encanta muito, né? Olha só o caminho que é vindo pra cá por São José do Herval. Olha as belezas que tem essa região aí passando, né? Subindo a serra, fazendo um passeio aqui pela região, a cada curva uma paisagem diferente, uma paisagem mais bonita que a outra.
1: É verdade. Sem falar também das cascatas que tem aqui em Santa Maria do Herval.
0: Muitas.
1: Pra visitar. E olha, cada lugar bonito mesmo, muito bem colocado por ti, Maicon, né? As belezas de Santa Maria do Herval, que tá agora também, não sei se já foi oficializada a rota do bolinho de batata, não sei ainda se já foi oficializada, mas era pra ocorrer agora também durante a Kartoffel Fest.
0: A nossa assistência virtual.
1: Olha só.
0: Não é Verônica, não é. A nossa assistência virtual se chama Roger.
1: Ah, o Roger.
0: Mandou aqui Santa Maria do Herval 11 graus. Mas eu tô procurando aqui a sensação térmica. Mas eu vou dar uma olhada depois com mais calma. 11 graus a temperatura, mas a sensação eu acredito que em torno aí de 9 graus aqui no centro de Santa Maria do Herval. Roger e o Samuca, que hoje cedo fizeram o primeiro horário, das 8 ao meio-dia, depois o Giovanni e o Samuca também comandaram a festa e o Gabriel e eu seguimos então até as 8. É quase que eu ia falar meia-noite.
1: Giovanni e o Douglas.
0: Giovanni e o Douglas.
1: Isso aí.
0: Isso aí, isso aí.
1: O Igor, pessoal aí da Super Banda Canecos, tá levando a Imperial de carona, né, Igor? Obrigado aí pela tua companhia, amigão aí, amigos aí da Super Banda Canecos, um abraço pra toda a família.
0: Legal demais, saudade dessa turma também, né?
1: Grande Miguel e toda a turma da Canecos, hein? Turma show de bola.
0: Show de bola. No palco, o Cláudio Alves, então, fazendo, fazendo aquele intervalo, né, entre a troca de equipamento das bandas, pra já já o Passarela comandar a festa por aqui, não vai ficar ninguém parado também, né? Depois também, a partir das 20h30, os Montanari, turma tá jantando.
1: Tá jantando,
0: aí,
1: né?
0: Foi pra janta agora.
1: Conversamos um pouquinho com o Genésio, o Falk, né, a turma aqui também pegou a estrada, né, viajou, se apavoraram com o frio. Soberanas também desfilando e... claro, agradecendo aí pela presença de todos, recepcionando todo o povo que está chegando aqui em Santa Maria do Herval. Isso. Prefeito.
0: Prefeito Junei, ó, o pessoal vai desfilando, vai passando aqui na frente do nosso estúdio. Nosso estúdio que próximo sábado terá Luiz Alberto Raidel. Tu viu a foto no grupo ali do programa?
1: Viu só? Encontro com Luiz Alberto. Que cachorro, Luiz?
0: Próxima sexta, chegou a falar das atrações?
1: Ainda não.
0: Vamos lá então. Próxima sexta-feira, dia 15 de maio, das 17 horas, Banda Típica Periquito, 19h30, o Indústria Musical, 21h30, DJ Pava. Ingresso na sexta-feira, o ingresso é gratuito. Esquecemos de mencionar antes, nós falamos, eu falei sobre as atrações da terça-feira, que é feriado, aqui em Santa Maria do Herval, também com ingresso gratuito. No... como é que vira aqui? Achei. Próximo sábado, então, dia 16, vai ter às 9 da manhã o Bike Tour Kartoffel Fest, 9h30 abertura da festa, a partir das 13h30, banda Exemplo de Nova Petrópolis, 16 horas, os Atuais, às 18h30, o Danúbio Azul, olha só a programação. Às 22 horas, banda 10 e à meia-noite e 30, banda Pandora. As atrações, então, do próximo sábado. Ingresso R$20 aqui na Kartoffel Fest. E além, é claro, dos eventos paralelos que tem na, durante a festa. Dia 17, próximo domingo, às 13h30, Super Banda Real de Nova Petrópolis. 16h30, Madame Frau. E às 19 horas, para fechar essa grande festa, banda Brilha Som. Será que vai lotar isso aqui, Gabriel?
1: Sem dúvida nenhuma, né, Tchê? Com uma baita programação dessa. E a gente sempre fala, né? Quem não pôde vir neste final de semana tem várias oportunidades ainda para vir. Semana que vem não tem mais desculpa, né? Semana que vem tem que vir.
0: É, mas eu vou mais além, Gabriel. Sorte de quem vem esse fim de semana, sabe por quê?
1: Exatamente.
0: Tira foto com o pessoal da rádio.
1: Isso, né? Aí. Valeu, Maicon. Exatamente. Vou aproveitar aqui e mandar um abraço pro João Fiscal. Deixa eu ver aqui, né? João Fiscal tá curtindo a gente lá em Arroio dos Ratos. Rodrigo segue conosco no Pedancino. João Chu, na escuta, em Portão, isso, gostaria de mandar uma música para as mães, né? A Miriam Chu e também a avó, a Evaldina. Então tá certo, de Portão.
0: O pessoal vai mandando ainda, né? O recado, a gente fica no aguardo. 5432811510, nosso WhatsApp. Tem que ser pelo WhatsApp, hoje não pode ser pelo telefone.
1: Isso aí, tem que ser pelo WhatsApp, né? Boa tarde, linda festa. Né? Pena que tenho que retornar para Gravataí, mas levarei comigo no carro a Imperial. Parabéns, Mário Bauer e família. Obrigado, Mário.
0: Valeu, Mário. Bom retorno.
1: Vamos lá, vamos trazer música daqui até que o Passarela comece, pode ser?
0: É, vai um tempo ainda, né?
1: Vai, né? Até que deu as trocas aí de banda. Temos que atualizar também comerciais. Vou aproveitar, vamos atualizar os comerciais. Daqui a pouquinho a gente retorna com mais som do palco e mais participações no 3281-1510.
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4: Pois muito bem, aqui retornamos, Imperial FM, a festa no ar, 11 minutos nos separando das 18 horas. Finalzinho de tarde do domingão, primeiro final de semana da Cartoffel Fest em Santa Maria do Herval. Daqui a pouquinho a gente transmite o Passarela ao vivo na programação da Imperial. Vamos fazer o seguinte, vou trazer música por aqui e daqui a pouquinho, Fernando, vem pra cá. Chegou aqui o Fernando, agora sim, agora a gente vai bater um papo com o Fernandão, pessoal aí que esteve no palco até há pouco, pessoal da Super Banda Chopin, grande Fernandão, hein?
5: Primeiro um abraço.
4: Primeiro um abraço, né, antes do bate-papo. Cara, especial demais, muitos elogios, transmissão da Super Banda Chopin ao vivo pela Imperial FM, muitas novidades, sempre bombando, né, Fernando? Muito boa, quase boa noite, boa tarde.
6: Boa tardezinha, então, né?
4: Boa tardezinha, é isso aí.
6: Boa tardezinha a todos os ouvintes. Muito obrigado, Gabriel, pela oportunidade de estar falando aqui. Obrigado pela oportunidade de a gente levar essa transmissão. Um feliz Dia das Mães, as mãezinhas que estão em casa. E Chopin sempre preocupado, né, em mostrar algo a mais, fazer mais que o combinado. Tocamos alguns minutos a mais, já estava tudo prontinho ali. A gente tem nosso sistema pronto. Era 3h15, a gente já conseguiu começar a tocar. Estamos com um novo projeto, né? Gravamos lá em Estância Velha esses dias, 26 de abril, no Kerpel Bairão. E logo, logo, nas ondas da Rádio Imperial FM, teremos algumas músicas novas aí da banda Chopin.
4: Que legal, quando vem do Chopin a gente sabe que vem coisa boa.
6: Sim, sim, a gente se preocupa com isso, né? São 43 anos que a banda Chopin já está no mercado. Sempre tradição em música de qualidade, com alegria. E a missão da banda é essa, né? E a nossa visão é se tornar uma marca mais lembrada entre as bandas do sul do Brasil. De que maneira a gente quer fazer isso? Gabriel, as festas alemãs estão trazendo as bandas de bailão para trazer, tocar as festas alemãs, para trazer os seus mesmos sucessos que estão tocando na rádio, né? Que tocam nas rádios populares.

0: toda a mídia. E a banda Chopin, quando vão tocar as músicas de Kerp, elas tocam as músicas da Chopin, né? O Guia Desrespeitoso, as brincadeiras, né? O das Flieger, né? Até outras bandas também, né? Regravam essas músicas da banda Chopin. E agora a banda Chopin quer fazer algo, né? Um divisor de águas, que é o pessoal do Kerp, da Festa Alemã, poder contratar a banda Chopin, porque ela também está estourada no rádio. A música da Chopin tocando no rádio. Fomos atrás de grandes compositores, os melhores, né? Que é do Maurício Lima, a companhia deles ali, Maurício Lima, aqui de Lima, Rogério Ferrari, essa turma que são os top do bailão. Fomos lá no estúdio do Mix, lá em Erechim, nosso amigo Michael, né? E gravamos com os arranjos dele. E nada melhor que trazer o Kerp de Sança Velha, né? Do Kerp ao Bailão, uma grande festa de Kerp, que é o Kerp de Sança Velha, onde é que nós temos um carinho muito especial, a comunidade de Sança Velha, de tantos anos, né? Que a gente tem essa amizade, e a gente sempre toca o encerramento da festa. Então, ó, vamos incrementar e vamos realmente fazer, mostrar para o nosso público em casa, né? Do Kerp ao Bailão, o que, que a banda Chopin faz. E a gente conseguiu fazer esse trabalho, tinha muita gente, né? O pessoal comprou a ideia, vieram gente de bem distantes, bem longe, né? Distantes de Sança Velha. E foi algo incrível. O pessoal cantou com a gente, se divertiu. Foi do Kerp ao Bailão. A gente tocou Kerp e gravamos o bailão. O Kerp não precisava gravar, né? Porque já tá em todos os DVD da Chopin. Mas gravamos então esse novo trabalho na cidade de Sança Velha. E logo, logo a gente vai poder estar divulgando aí na rádio para vocês também.
1: Que legal. Sucesso, Fernando. Conte sempre com a Imperial, né? A gente fica feliz em reencontrar os amigos sempre, né? Com a musicalidade que vocês têm, sempre com o respeito, com o carinho que vocês têm, não só pela Rádio Imperial, mas com qualquer pessoa que aqui hoje está, né? Seja aquele que curte a bandinha, seja aquele que gosta da música gaúcha, aquele que já prefere a música italiana, vocês sempre estão ali para tentar agradar todo mundo.
0: Isso aí, esse é um grande propósito da banda Chopin, a missão, né? Música de qualidade com alegria. Obrigado, Gabriel.
1: Obrigado, tamo junto, tá, Fernando? Que bom te rever e que a gente possa se encontrar em breve por aí.
0: Vai ficar um pouquinho no frio aí, vai ficar de castigo.
1: Não, um pouquinho. O frio é psicológico.
0: O Gabriel tá dentro de um barrilzinho aqui.
1: Tô dentro do barril literalmente, né? Literalmente. Mas Giovanni me deu uma dica. O Giovanni disse, cara, traz mais um casaco, tá? Se tu vai trazer um, traz mais um. Um casaco para esquentar o outro casaco que vai esquentar o corpo. Essa foi a dica do Giovanni.
0: Beleza. Gabriel, obrigado, tá? Obrigado pelo teu carinho, pela tua amizade. De muitos anos também, né, Gabriel? E assim, ó. Todos os ouvintes da Rádio Imperial FM, sintam-se abraçados. Um abraço bem apertado, bem quente, de coração, da banda Chopin para todo mundo, tá bom?
1: Valeu, tá aí o Fernando, amigos da Super Banda Chopin. Daqui a pouquinho a gente já vai trazendo o palco aqui.

0: Aí, sucesso com os atuais e o algodão doce. Festa da Batata em Santa Maria do Herval, a transmissão da Império FM até mais ou menos 20 horas. É, e o povo vai desfilando por aqui, né? O pessoal vai chegando, muita gente chegando ainda, enquanto alguns saem, outros vão chegando, né? Pra curtir dentro de instantes, deixa eu tentar dar uma espiada. Banda Passarela já no palco, é tudo praticamente pronto. E quem tá em casa vai curtir grandes sucessos. Conta pra mim, Faz de Conta, Alô Segurança, entre tantos outros sucessos aí da longa estrada, da longa carreira da banda Passarela, que sempre leva muita gente, sempre leva também multidões pros bailões aqui no sul do Brasil. Olha o traje bonito desse casal, coisa bonita, né, Gabriel? O pessoal vê muito, tem você, muito bom gosto.
1: Você mencionou antes a questão do Erval aqui, mantém muito viva o falar alemão, o Hunsrück, né? Mas, cara, eu ia comentar quanta gente de traje típico também, que legal,
0: bastante.
1: Que legal.
0: Isso é muito legal, muito isso, legal. Coisas que há anos atrás a gente não via, e não é só modinha, né, Gabriel?
1: É verdade.
0: Não, isso não é uma modinha passageira, o pessoal valoriza mesmo. Vamos ver? Passarela, agora?
1: Passarela ao vivo na programação da Imperial FM.
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dessa maravilhosa, finalizando esse domingão com chave de ouro. Tem mamãe aí? As mamães, atrasada, mas vale. Feliz dia das mães. Vocês são especiais demais. Gente, depois do Chopão, super show dessa galera.

conhecidas do Passarela, gente. Essa música nós gravamos especialmente pra rapaziada que trabalha no bailão, trabalha nas festas. Os homens da força.

0: Coisa linda, Lulu. Fazer alguns agradecimentos a toda a galera, toda a organização, pessoal aqui de Santa Maria, prefeitura municipal que trouxe a gente pra cá hoje, em especial ao prefeito Gilney, também ao vice Félix, ao secretário Lucas, presidente da associação também.
1: Maravilha, são agradecimentos, pessoal da banda Passarela ao vivo, pela programação da Imperial. Deixar um abraço aqui pro nosso amigo Paulo Branda, alô Pebe, acompanhando o nosso programa, dizendo que tá show a transmissão. Que maravilha, obrigado, viu, Pebe, pela tua audiência. Nosso grande amigão Paulo Brandt. Isto aí, mostrei teu recado pro Maicon, viu, Pebe? Abraços. Deixa eu mandar um alô também pro nosso amigo Anderson, na cidade de Dois Irmãos. Também tá mandando um abraço aqui pra gente, dizendo que tá curtindo a transmissão. Valeu, valeu, Anderson. Diz aí, Maicon Vingant.
2: É, banda Passarela botando todo mundo pra dançar aqui na festa da batata, tá bonito demais, né? Sucesso atrás de sucesso, público interagindo, público curtindo bastante. Abraço também, né, pro Paulo Brand, tá na companhia então da gente. É, o que todo mundo que vem falar, conversar com a gente, fala é do frio, né, Gabriel?
1: É o frio.
2: Mas
1: frio.
2: Sabe que, segundo a Metsu Meteorologia, o alerta de que essa onda de frio começa a ingressar na sua parte mais intensa com a chegada de um reforço do ar polar, que vai deixar as próximas madrugadas ainda mais geladas aqui no Rio Grande do Sul. As próximas madrugadas, próximas noites e madrugadas em pontos do Planalto Catarinense, por exemplo, podem registrar até menos 5 graus. Então, pessoal, pode se preparar aí, prepara a lenha, prepara uma sopinha, prepara um pinhão, um vinhozinho, a bergamota para durante o dia, que vem frio ainda pela frente, pelo menos até quarta, quinta-feira.
1: Mais frio então, hein? Que coisa. Vou aproveitar aqui e deixar um abraço ligeirinho aqui, ó, pro nosso amigo Adelino, de Dois Irmãos. Obrigado, viu, Adelino, pelas palavras. Oscar Miller, da Pousada Bituê, em Gramado. Alô, Alessandra, em Pinheiros, Montenegro. Obrigado, homenageando todas as mamães que estão acompanhando a Imperial.
2: Deixa eu mandar um abraço rapidão aqui, antes de voltar pro Passarela, pra Suzana, em Porto Alegre, curtindo sempre a gente também. A Ivânia Seger, na Vila Seger, aqui em Santa Maria do Herval também. Parabéns pela transmissão de vocês. Obrigado, Ivânia. Super abraço. E bora curtir o Passarela.

ajuda. Gente, trazer uma música nova pra vocês. Muitos ainda não conhecem. Essa música aqui faz parte do repertório de 30 anos do DVD que a gente gravou o ano passado em outubro, e a gente tá lançando as músicas aí ao decorrer do tempo, tá certo? E essa música aqui teve participação mais que especial da Aninha Soares, cantora da Sétimo Sentido. Infelizmente a gente não pôde trazer ela cantar junto hoje, mas a voz dela tá aqui junto com a gente. Vamos nessa? O nome da música é Conta Pra Mim.

0: louco pra oferecer essa próxima música pra sogra? Vai mandar ou não vai?
1: Manda! É ruim, hein? Tu gosta da sogra?
0: Eu tenho que aturar ela, não tenho o que fazer.
1: Convidar os casais agora, gente. Agora é aquele momento de você agarrar de verdade. Juliar o coração, vai!

Banda Passarela ao vivo na Cartofo Festa em Santa Maria do Herval, a tradicional festa da batata. Agora 19 horas e 6 minutos. Deixa eu mandar um abraço para nossa grande amiga Elvene, tá acompanhando a gente lá em Estrela o dia todo com a gente, né, dona Elvene? Um abraço aí para vocês, dia 100% juntos, que legal. Obrigado, viu, sempre pelo carinho e pela tua audiência. Jorge de Poá, São Paulo, curtindo a Imperial, obrigado, viu, Jorge? Quem mais? Hoje a Imperial está demais. Nosso grande amigo Márcio Setenarski, em São José dos Pinhais. Muito frio aí, né? Cláudio Dillon, Dois Irmãos, está sempre na escuta também. Obrigado, viu? Cláudio Dillon, né? E também o nosso amigo Oscar em Gramado. Obrigado aí pela sintonia.

0: Senhoras e senhores,
1: convidar você para dar um passinho aí, ó. Quem tá com frio, tira a mão do bolso. Vamos esquentar esse negócio agora. Vai começar a baladinha do passaré. Vamos para cima.

com a gente pra agitar? Vamos lá! Agora é o seguinte. Mãozinha pra cima, pra lá, pra cá, de um lado pro outro, pra lá.

0: a banda Passarela ao vivo, Imperial FM, transmissão direto da Kartoffel Fest, 26ª edição, a tradicionalíssima e sempre tão aguardada festa da batata de Santa Maria do Herval. Gente, um friozão aqui, temperatura agora de, deixa eu ver a atualização, agora há pouco nós tínhamos uma temperatura, uma sensação térmica, deixa eu dar uma atualizada para ver se mantém esse mesmo padrão, porque tá muito frio, né? Aqui em Santa Maria do Herval, 9 graus então a temperatura, confirmando, 9 graus com sensação térmica de 7 graus, ó, agora caiu, 8 graus a temperatura e 7 graus a sensação térmica, é muito frio. E a gente tá posicionado aqui, a gente que fica parado, na verdade, a gente acaba sentindo um pouco mais desse frio. Diferente de quem vai circulando no meio das pessoas, no meio do povo, aí vai se aquecendo um pouquinho mais. Se eu soubesse, eu trouxe chimarrão junto, se eu soubesse, Gabriel teria trazido uma estufinha.
1: É verdade.
0: Porque tá
1: fazendo falta,
0: hein? Tá fazendo. Hoje tá, é raro ter que falar revelar uma situação como essa, mas hoje tá...
1: E um frio que pegou as pessoas muito desprevenido, né? Porque até quinta-feira, quarta-feira, estávamos aí de bermuda, camiseta, e na sexta-feira já mudou assim drasticamente, né?
0: Exatamente. Na quarta-feira tivemos ali, como eu moro numa região de Baixada, em Nova Petrópolis, nós tivemos 32 graus de temperatura. Agora, com sensação térmica de 7... Em questão de tão pouco tempo, né, Gabriel? Verdade, eu acho. Verdade. A gente não tem como não sentir esse primeiro frio do ano.
1: É isso aí. Mandar um alô pra Geni Godoy, tá mandando um abraço pra gente. Vilmar Foz, do bairro EFAP, em Chapecó, Santa Catarina, também curtindo a nossa programação. Obrigado pela audiência.
0: No palco da Kartoffel Fest, nesse momento, tem banda Passarela. Depois, 20 e 30. Os Montanari, hein? Cris tá por aqui, Cris passou por aqui, a gente acabou batendo papo lá fora, mas fica o registro, né? O abraço, quem sabe a gente vê o Falco passando. O Falco não voltou ainda.
1: Ainda não.
0: Eu vi o Genésio passar, vi o Cris, vi alguns integrantes dos Montanari passar, aguardando aí o Falco. Dá uma passada aqui na frente dos estúdios da gente, né? Alô, Vone Fritz. Boa noite, amigos Gabriel e Michael. Tudo certo? Já em casa, Estância Velha. Abração, excelente semana. Obrigado, Vone. Abraço pra ti, pro seu Remy. Boa semana também. Vamos seguir curtindo a Passarela?
1: Vamos lá.
0: Vamos no tuts, tuts.

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0: A diversidade da banda Passarela é uma coisa surpreendente, né? É, conseguem ir de Michael Jackson, de... como é que é o nome daquele grupo mesmo lá? O ABBA, e me fugiu o nome. O nome do, se o ouvinte souber, conseguir me ajudar, um que rolou ali também. Bonnie M. É, pra ir até Mamonas Assassinas, né? Não é pra qualquer um, né?
1: Não é pra qualquer um.
0: E o pessoal curte, né? O pessoal que tá na frente do palco, o pessoal que tá lá na frente, tá fazendo a maior festa com esse mais variado estilo aí que o Passarela tá trazendo pro público presente aqui na 26ª edição da Kartoffel Fest. 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Conhece a Macarena?
1: Conheço.
0: Ah, vamos ouvir.
1: Vamos lá.

0: Agora.
1: Quem gostou faz barulho!
2: Gente, agora eu convidar você pra chegar mais pertinho.
0: Isso.
2: Agora esse palco ficou bonito. Agora ficou bonito.
0: Até que enfim ficou mais bonito.
2: Até que enfim.
0: Luciano, tá proibido chegar aqui na frente?
2: Não.
0: Foi você que proibiu eles aí, ó? Quem tá aí no meio pode vir pra frente aqui pertinho de nós. Vamos esquentar a festa a partir de agora. Não precisa ter medo, ninguém. Você tá mordendo aí?
2: Não.
0: Queria,
2: e se né? Morder é bem fraquinho, não dói nada.
0: Então vem chegando à frente aqui, vem chegando. Nós vamos começar a fazer uma bagunça muito legal. Quem gosta de shopping, joga a mãozinha pra cima. E canta comigo assim, ó. Ia, ia, ia, ô. Imagina.

0: A partir de agora, todo mundo tem que dançar a dança do aviãozinho. Vem comigo, bebê!
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2: Desliga meu gás, puxa o dominando.
0: Mãozinha lá em cima, joga pra cima a mãozinha assim, ó.
2: Shawnee Guns and Logan, Beach for Street House.
0: Bonito!

ia baixar a mão, paga um chope pro amigo que tá do lado. Presta atenção que daqui meia hora a banda volta, tá? De novo, um, dois, três e ensina. 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Pode. Vamos lá? Um, dois,

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1: Ô, oh, do chapéu bonito, baixa aí, rapaz.
0: Quem não baixar, o segurança tá autorizado a tirar da festa.
1: São nossos melhores amigos, o segurança.
0: Nós já fizemos música pro segurança, por isso que eles são nossos amigos.
1: Perfeito, pode abaixar, vai abaixando, ô, oh, do chapéu, baixa aí, rapaz. Segurança, faz
0: esse,
1: favor.
0: Esse tá com problema de hernia de disco.
1: É, esse tá perdoado. E na contagem de 5, você vai pular bem alto e fazer a maior festa com passarela. Combinado?

0: da Passarela, ao vivo, na Imperial FM, Festa da Batata, 26ª edição, tá legal demais, hein? Gente, eu vou conversar com um cara agora que já faz bastante tempo que eu não via ele, que eu não conversava com ele, e eu fiquei extremamente feliz de reencontrar, já tiramos fotos e tudo mais, e agora eu tava percebendo que onde o cara passa, todo mundo quer tirar foto com ele. Isso é verdade, não é zoação. Pessoal já vê de longe pelo cabelo dele, né? Já chama atenção de longe, mas até porque o cara é um mestre da música, da bandinha típica aqui no Rio Grande do Sul. E como o pessoal de casa sabe que daqui a pouco é os Montanari no palco, todo mundo já sabe que eu tô falando do nosso grande amigo, parceiro, queridaço Falk. Falk, que legal te rever mais uma vez, depois de bastante tempo, prazer enorme. E os Montanari vêm com tudo para Santa Maria do Herval hoje, né, Falk? Boa noite.
1: Michael, boa noite. Boa noite aos ouvintes da Rádio Imperial. Fazia alguns anos que a gente não vinha para a festa da Catofo Fest. E essa noite fria, gostosa aí, daqui a pouco, a partir das 8h30, estaremos presentes aí.
0: Todo mundo está reclamando do frio, mas esse frio vai passar a partir das 8h30.
1: O frio é psicológico, né? A partir das 8h30 vai passar esse frio aí.
0: É verdade. Montanari, que são mais de 60 anos já de estrada, o Falk está a...
1: Eu estou há 48 anos.
0: Quando eu nasci, então... Olha aí.
1: Na verdade, a banda tem minha idade, que eu estou com 68. Mas eu já estou há 48 anos.
0: Olha só.
1: Sempre procurando... desenvolver música alemã.
0: Sim.
1: Sempre foi meu objetivo. Eu amo música alemã, eu vivo música alemã em casa.
0: A gente vê isso pelas redes sociais, porque quando tem uma folga dos palcos, é aquele encontro com os amigos, para tocar uma música, fazer um evento assim, com os amigos, um churrasco, uma janta, levar os instrumentos, trocar experiências. Isso a gente vem acompanhando muito pelas redes sociais e aproveitam bem esses momentos.
1: Ah, com certeza, Michael. Quando a gente vai para o oeste do estado, para Peritiba, para Concórdia, que meus familiares são todos ali, nós sempre nos encontramos com o Nico Hermans,
0: grande,
1: meu
0: Nico
1: grande
0: Hermans.
1: Parceiro, mais o Ari, mais o pessoal lá, então a gente relembra os tempos antigos que a gente tocava junto, né? E procuramos sempre levar a música alemã adiante, sabe? E tentando manter a tradição para as próximas gerações também, que continue seguindo essa tradição da música.

0: que se perpetue. Sucessos tradicionais dos Montanari, então daqui a pouquinho no palco da Kartoffel Fest.
1: Michael. É, as tradicionais, Barulho de Chope, Tzik-Tzak, Reio Reio e Fliegerlied e assim por diante.
0: Que legal. Foco, legal demais te ver.
1: Michael.
0: Poder conversar contigo, para mim é uma alegria muito grande. E esperamos aí repetir esse momento. Te desejar sempre muita saúde, muito sucesso e ainda muitos anos aí junto com os Montanari.
1: Ô, Michael, eu agradeço a oportunidade e. Fazia bastante que nós nos encontrávamos e um prazer muito grande ter revê-lo um amigo aí. E daqui a pouco, a partir das 8h30, estaremos presentes para todo o pessoal aí. Grande abraço.
0: Daqui a pouco vem uma mensagem da Salete aí, dizendo que é legal ouvir você.
1: Opa, Salete da São Pedro do Sul. Essa semana eu entro em contato contigo, Salete. Beleza? Um grande abraço.
0: Valeu. Grande foco. Daqui a pouco, então, a partir das 8h30, tem os Montanari aqui na Kartoffel Fest.

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1: Essa aqui é a mais apaixonada, a mais romântica de todas do Passarela, gente. Você que curtiu o nosso passado, a nossa essência de bailão, vamos curtir agora. Coraçãozinho na mão. Te amo!

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1: Não chegou o momento de vocês ainda, viu?
0: Essa música nós gravamos pra você que tá sozinha, livre, leve e solta. Meninas, não casa com ele!

0: aí, banda Passarela ao vivo na Cartofo Fest em Santa Maria do Herval, a tradicional festa da batata. Lembrando que daqui a pouquinho tem os Montanari ainda, né? A festa não termina, a festa que segue a partir das 20h30, tem os Montanari até as 22h45. Amanhã, programação então para o público infantil, a Cartofo Infantil. E na terça-feira, dia 12, é feriado aqui, na melhor, terça-feira, dia 12, né? Feriado aqui em Santa Maria do Herval, tem a festa, o baile de emancipação, alusivos aos 38 anos do município de Santa Maria do Herval, com uma SEGA Show, Super Banda Santa Cruz, Rainha Musical, DJ Clayton e o encerramento. Neste dia, o show terá preço especial e também ingresso gratuito. Maicon, vamos fechando por aqui este dia de cobertura, né? O domingão de cobertura desde cedo aqui em Santa Maria do Herval.
1: Legal demais dividir o microfone nesse espaço contigo aí, Gabriel. Obrigado à companhia, obrigado à parceria. Parabenizar os colegas que antes estiveram aqui também. Lembrando mais uma vez, hoje cedo, Roger e Samuca. E meio-dia, Giovanni e Douglas. E a gente vai encerrando por aqui esse grande trabalho. Mais um de cobertura da equipe 104.5 desse evento, que é um dos grandes eventos que movimenta e muito a região daqui da encosta da Serra. Santa Maria do Herval sempre, todos os anos, recebendo um público muito grande na sua tradicional festa da batata, e o frio sempre vem junto.
0: É verdade.
1: A gente não foge disso.
0: Não foge, né? E claro, a festa aqui tem mais um final de semana, próximo final de semana são mais 3 dias também de evento. Bom ter ficado contigo aqui também, Maicon, dividir os microfones aí da Imperial, nessa cobertura da Cartofo Fest Santa Maria do Herval. Agradecer a toda a nossa audiência, desejar uma boa noite, um bom descanso, uma boa semana. Amanhã eu tô de volta a partir do meio-dia na programação do Tá na Mesa da Imperial.
1: Eu não sei quando eu volto agora, né? Eu não olhei a escala, mas uma hora dessas eu volto.
0: Então tá bom.
1: Obrigado a sua companhia, você de casa, super abraço, bom resto de domingo, bom resto também de Dia das Mães a todas as mamães e, claro, uma excelente semana a todos nós e proteja-se do frio. Forte abraço a todos, tchau!
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1: Alô, Libeloita! Iniciamos agora nosso Boletim da Ruta aqui na Imperial FM 104,5, a festa no ar. Hoje, 10 de maio, domingo do Dia das Mães. Parabéns, Lizzy Lightke, pelo Dia das Mães.
2: Obrigada.
1: E parabéns a todas as mães que estão nos escutando aqui, né? Em especial a minha mãe e a minha sogra, né? Que são as avós dos meus filhos e, por sua vez, né? As avós são conhecidas como as mães com açúcar. Lizzy Light, que concorda com a expressão que as avós são as mães com açúcar?
2: Absolutamente. Sim.
1: Como é que é, né? Querendo ou não, elas dão açúcar mesmo, né?
2: Ah, pode apostar que sim. Muito chocolate.
1: É como diz aquele videozinho, né? Quando chega meu neto, eu dou-lhe dois sonhos de valsa na boca e dois litros de Coca-Cola. Te diz para as avós não passarem refrigerante, mas sabe como é que é a vida, né? Se não é as avós para infringirem as regras que elas mesmas impuseram quando mães eram, né? Que graça teria?
2: Eu não consegui evitar o chocolate, mas eu espero que eu tenha conseguido evitar o refrigerante.
1: Vamos ver como é que até quando isso vai, né? Hoje no nosso Boletim da Ruth vamos comentar sobre os eventos de maio, Dia das Mães, a relação materna aqui na Alemanha, né? Que tem todo um contexto especial, principalmente pós-Segunda Guerra Mundial. E a gente vai ouvir muita música e também músicas temáticas com ligar com o tema do matrimônio, né, da questão materna e muito mais. Vamos começar com música da Suíça, que temos o oferecimento de Tantsilos.ch, que nos anima através da dança. Lembrando que o Tantsilos é um site de cultura suíça onde você pode fazer downloads de muitos conteúdos e também comprar música suíça, né? Vamos começar com Schande es Schund es Dorf, né? Lembrando que o suíço tem um dialeto muito

0: peculiar de língua germânica. Não só língua germânica, vários dialetos também do francês, famoso reto românico, e o italiano, né? Então essa aqui em primeira tem aí uma relação de misturas entre o dialeto germânico, suíço e também o reto românico. E depois Im Lebhäuche Hüsli, com Musikanta Freundschaft. Né, me perdoem aí os suíços se eu dei uma derrapada aqui, mas até para Lizzie Light, que é especialista em língua alemã, né, Lizzie? Falar em dialeto suíço não é fácil, né?
1: Olha, para começar, Schweizerdeutsch auf Hochdeutsch vira em dialeto suíço Schweizerdeutsch.
0: Para ver que a gente tem aí, como é que é, até no dialeto eles sobem e descem as montanhas, né? Então, um grande abraço a todos os suíços, gente, olha, o alemão, é o austríaco, é o suíço, são pessoas de comunidade de língua alemã, mas com certeza os suíços são os mais alegres, né? E depois a gente volta.

0: Retornamos, Boletim da Ruta, aqui na nossa Imperial FM 104,5, a festa no ar. 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Enquanto que aqui na Alemanha, maio é o mês de retornar os trajes típicos à rua, porque esquentou um pouco, já pode se usar de novo a vestimenta e não mais um casacão, né? No Brasil é o inverso. Muita gente vai passar a usar o traje típico agora no Brasil, em função que começou a ficar mais fresquinho e não tão quente, né, Lizy? Porque não tem roupa que fique fresca quando se está no sol de 45, né? Eu acho que nem sem roupa alguma tu fica fresco, só dentro de um balde de gelo, né?
1: Olha, o balde de gelo vai ser bem fresquinho, né? Em comparação.
0: Mas, de toda forma, né? 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Lizy Leitzke, nós estamos no Dia das Mães, né? No Brasil estamos encerrando o Dia das Mães. Aqui na Alemanha estamos com o Dia das Mães encerrado já, né? Porque já passamos da meia-noite fazendo fuso horário. A pergunta que nos fica, né? Dia das Mães tem que ter um dia para as mães ou todos os 365 dias são das mães?
1: Essa é uma boa pergunta. Acho que tem tantos dias específicos para comemorar uma coisa A, B ou C, né? Tem o dia do trabalho, tem o dia dos pais, tem o dia das crianças. Por que não vai ter o dia das mães, né?
0: É, a gente sempre tem aquelas pessoas que defendem a ideia de que aquilo que é muito importante praticamente mereceria todos os dias e não um dia só. Mas aí praticamente teria que se ter uma oração, né? Para todo dia de manhã a pessoa orar pelas mães para lembrar, né? Fazer o papel que o feriado faz, que é me rememorar, né? Trazer a memória, dar destaque. Não que os outros dias não sejam importantes, né? Mas um dia a gente tem realmente um destaque primordial e dizer, olha, não tem como não ter um dia para as mães, não?
1: Dia das Mães é feriado?
0: Dia das Mães não é feriado, mas sempre o segundo domingo do mês de maio, né? Então, tecnicamente, garante ser um dia, tecnicamente, que não se trabalharia.
1: Livre de trabalho, né? Mas sim, eu acho que ter um dia especial faz com que se comemore de forma especial, embora todos os 365 dias sejam, de certa forma, especiais também, né? Só porque nos outros 364 dias não tem nada, não significa que se deixe de ser mãe.
0: É, mas só para fechar esse bloco aqui, um ponto importante, né? O Dia das Mães é considerado por muitos como os dos dois dias mais importantes do ano, Dia das Mães e Natal, né? Já que tecnicamente é o dia que maior tem a adesão do comércio fechado, né? Durante todo o ano se pode ter o comércio aberto, até mesmo no Ano Novo. Agora, Dia das Mães e Natal, o brasileiro tende a aceitar o fechamento do comércio nesses dias, né? Então dá para ver como a mãe é importante, não só porque toda a questão óbvia da questão genética, né? Mas que o sentimento materno é tão importante que faz com que em dois dias do ano se permita ou se queira que o comércio não abra.
1: Viu só? Só as mães fazem isso. E Jesus Cristo.
0: Vamos com música agora ligada a casamento. Vamos para Ziele Tale Hochzeitsmarsch, que por mais que não tenha origem, né, numa música de casamento, se tornou assim com o pessoal do Ziele Tale Hochzeitsjäger. Schützenjäger, na verdade, né? Ziele Tale Schützenjäger, né? Que é o nome do conjunto, que antes ela se chamava Ziele Tale Tramplan, né? Depois que ganhou esse nome de dança do casamento. E depois Kragelunder Brauttanz, né? A dança da noiva lá de Kragenlund, lá no norte da Europa. Vamos com música, logo a gente volta.

0: retornamos, Boletim da Ruta, aqui, Dia das Mães. E eu falei para vocês no início do programa que nós iríamos destacar a diferença do Dia das Mães na Alemanha pro Dia das Mães no Brasil. Lise Leitzke, tu que tens aí uma pesquisa histórica, é professora de história aqui na Alemanha, fez tua formação na LMU, né? Tu tens a presença no estudo da história muito forte da história da Alemanha em si. A guerra é ponto claro na Alemanha. Não tem como não falar da Primeira e da Segunda Guerra Mundial, né? O que que a Segunda Guerra Mundial impactou no Dia das Mães na Alemanha? Da questão da mulher, da valorização da mulher aqui no país.
1: Olha, um ponto primordial nas duas guerras, de certa forma, né? Em todas as guerras, na verdade. Vamos começar do começo. O fato é que durante uma guerra, quem vai para o front são os homens, né? Então, quem fica tem que resolver os problemas. Sejam os problemas do dia a dia, sejam os problemas de comida, seja trabalhar, manter a casa em ordem, organizar tudo. Porque apesar de uma guerra, a vida continua. Pode estar explodindo bomba lá fora, mas a vida, de certa forma, continua. E para a vida continuar, as mulheres foram responsáveis por manter as coisas de pé no dia a dia, já que os homens não estavam presentes. E isso independe de qualquer guerra. Eu acho que o que foi mais impactante na Primeira Guerra Mundial e com certeza absoluta ainda mais na Segunda Guerra Mundial foi a falta de homens, porque nunca antes tinham morrido tantas pessoas de certa forma tão rapidamente, né? Tantos homens tão rapidamente pelo número de pessoas que morreram na Segunda Guerra Mundial.
0: Querendo ou não também, né? Vamos comentar isso melhor no próximo bloco, mas que, querendo ou não, pela entrada de homens do estrangeiro para suprir esse espaço, né, deixado pela guerra, vai ser as mulheres que vão garantir a identidade alemã, né? Porque vão vir homens da Itália, vão vir homens da Turquia, vão vir homens de outros lugares do mundo para suprir a mão de obra masculina nos anos que vieram depois da guerra. E quem teve que manter a germanidade na casa foram as mães.
1: Também, mas elas tiveram que primeiro esperar esses homens chegarem, né? E até lá elas também tiveram que manter tudo de pé. Volto a frisar o fato de que elas mantiveram o país de pé quando os homens não estiveram lá. E sim, depois chegaram os estrangeiros.
0: Vamos com música, Boletim der Hut. Vamos agora com Kutschenschottisch, né? Que é o shot da carruagem. Vamos lembrar que o casamento tinha na carruagem um elemento fundamental, não só porque conduzia a noiva, mas também conduzia os bens da noiva para a casa do noivo, né? Então isso até é um fato, um ritual de levar com a carruagem as coisas para a casa do noivo. Então vamos com a Kapelle Josef Mentzel e depois Bauer Hochzeit, né? Que é o casamento do colono, o casamento do agricultor, com o Niederbayerische Musikantenstammtisch. Vamos com música, logo a gente volta.

0: retornamos, boletim de Arruta, e nós estamos falando do papel da mulher aqui na Alemanha e também da questão dos costumes e tradições. Bom, Lise Lightkin citou, né, que quando teve a guerra, os homens deixaram, morreram, né, porque foram pro fronte, e as mulheres assumiram praticamente as engrenagens do país, né? Mas as famílias continuaram a se formar depois disso, porque chegaram homens de fora, né? E vamos dar destaque aqui aos italianos e aos turcos, né? Isso não é você que acha assim, não, os italianos e os turcos vieram porque quiseram. Não, foram chamados, literalmente isso, né, Lise?
1: Foram chamados, mas também não foram obrigados, né? Tem que fazer uma diferença aí.
0: Muita gente vinha para a Alemanha com a esperança de juntar um dinheiro e voltar para casa, né? E acabaram vindo e nunca mais voltaram porque formaram família, né?
1: Sim, mas também teve muitas famílias que os homens vieram primeiro, depois vieram as mulheres, né? Porque muitos dos que vieram eram casados também, tinham família, e depois as mulheres vieram para se estabelecer aqui na Alemanha. E por um lado, obviamente, tem todas as famílias que se miscigenaram, de certa forma, né? Mas também tem aquelas famílias que vieram e que já estavam completas quando chegaram aqui, as famílias de estrangeiros, né? E essas famílias ficaram, ou pelo menos os que vieram ficaram até se aposentarem, voltaram para seus países, mas os filhos ficaram aqui porque eles nasceram aqui, foram para a escola aqui, se formaram aqui e formaram família aqui.
0: É, e tem que lembrar também a famosa história, né? Que o homem tradicionalmente mantém o patrimônio, já viu o nome, né? Pater, né? É o pai, é os bens do pai, patrimônio. Enquanto que a mãe mantém é o matrimônio, né? Que é os bens da mãe, a pessoa afetiva, a conexão. Então, toda essa questão de tradições, do lado materno, traz o sentimento, traz a identidade. Então, nada mais justo que nós dizermos que ser mãe na Alemanha também é sinônimo de manter tradições. Vamos com música aqui no nosso boletim, vamos ouvir La Paloma, que é aí a pomba, né? Com o Freddy Kinn, sendo que metade ele canta em espanhol, né? A música do La Paloma, e depois ele faz a tradução da mesma música pro alemão. Vamos lembrar que o Freddy Kinn tá com 94 anos, é austríaco, né? 94 anos e ele foi sucesso nos anos 50, Lise, né?
1: Deus, hein? Haja saúde.
0: Nós estamos ouvindo Freddy Kinn há mais de 70 anos, né? Ele é sucesso há 70 anos.
1: Tá indo pra terceira geração.
0: É verdade. Vamos com música e logo a gente volta pro bailinho do Derruto.

0: Ruth, e agora é a hora do nosso bailinho. Vamos com Hermine Polka, com a Sternsteiner Blasmusik. Vamos com Rebecca Landler, com o Delhauser Musikanten e muito mais, né? Lizzie Lice, que deu um pulo aqui. Rebecca Landler ou Rebecca Landler?
1: Ah, não é nem o Landler ou o Landler, o Rebecca.
0: Rebecca, schön.
1: O H que tá ali no meio faz com que o E seja alongado.
0: Essa é uma boa dica para botar no nosso programa, né? H no meio faz o E alongado. Ó, gente, vamos escutar aí, né? O alemão sem mistério aí durante a semana com a Lizzie Leitzke, né? E fazendo aqui já de antemão, quero mandar um abraço para o Cláudio lá da Fazenda Pirajá, que mandou para nós um áudio aí. E durante a semana a gente vai responder para ele. E muito obrigado, Cláudio, pela tua contribuição. Vamos com música? Logo a gente volta.

estamos chegando ao final do nosso Boletim de Arruta, aqui do Dia das Mães, o dia de destacar a presença das mulheres, e não só o poder feminino, mas também a questão do amor por gerar uma nova vida. Né? Eu acho, Liz, esse é um ponto fundamental. Nenhum homem tem como dizer, né, o quão amor tem que se ter para fazer uma criança nascer. Ficou até rimado, né?

0: Bom, o que, que eu vou dizer? Eu acho que você tem razão. Eu acho que nenhum homem iria parir uma criança.
1: Eu acho que nem é só a questão do parir, mas são 9 meses de cuidado, 9 meses de desconforto, sim, não dá pra negar, né? Período não só durante o crescimento da barriga, mas toda a questão hormonal, toda a mudança do corpo da mulher, na questão depois do nascimento em si, que diferente da televisão que aparece em 20 minutos nasceu, não é assim, né?
0: Ah, a televisão é sempre romantizada, né? Não, não é tão romântico assim, não.
1: Você, mãe, que está nos escutando, quanto tempo foi o período de parto que você teve, né? Desde o pessoal que teve a cesárea até mesmo quem teve o parto natural, né? Que na Alemanha, majoritariamente, tem partos naturais. E que em vez de 20 minutos, como aparece na televisão, do rompimento da bolsa até o nascimento da criança, pode transcorrer mais de 24 horas, dependendo, né?
0: Ah, com certeza. Não foi tanto com a Isis e com o Thomas, mas estamos aí gerando entre os 13 e as 18 horas.
1: E depois, obviamente, da maternidade, do nascimento ao feito, né? Não só o cuidado e dedicação, mas a própria, o movimento de amamentar, né? É outro desafio muito gostoso de um lado, mas também tem seus efeitos colaterais, né?
0: Olha, tem efeitos colaterais no corpo e tem efeitos colaterais com relação ao tempo também, né? Mas tem sempre muitos prós e contras em muitas situações. E quando se tem um bebê, tempo é algo que não se tem mais, não te pertence mais.
1: Como diria o Mário Sérgio Cortella, né? A maternidade, aguça a gravidade, né?
0: É uma forma bonita de dizer as coisas.
1: Se você não entendeu, procura aí nas redes sociais. Vamos terminar nosso programa com o Hohetannen, né? Como seriam os pinheiros altos, Lizzy Lights, que Hohetannen.
0: Morri agora com o alemão.
1: Tá, melhora, por favor.
0: Hohetannen.
1: Hohetannen, darararararara, né? Com o Ralph Paulsen. E depois Benny. Benny eu não errei, né?
0: Não.
1: Benny com o Ruba von Goisen. Acertei agora?
0: Genau, Ruba von Goisen.
1: Então, gente amiga, nos vemos semana que vem no nosso Boletim der Hut. Auf Wiederhören, tchau, tchau.
0: Posso falar mais uma coisa?
1: Tá bom, vamos cobrar o protocolo, fala.
0: Alles Gute nachträglich zum Geburtstag, liebe Mama. Sie hatte am 8. Mai Geburtstag.
1: Ah, não pode esquecer da sogra, da minha sogra no caso, né?
0: Da minha mãe no caso, né? Ich wünsche allen eine wunderschöne neue Woche.
1: Tchau, tchau.

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